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1: Boa noite.
2: Boa noite para você que nos acompanha em todo o país.
1: Segunda-feira, 1º de junho de 2026.
2: Vamos ao destaque do dia. Medidas para conter a alta no preço dos combustíveis.
1: O governo oferece auxílio a refinarias nacionais e aos importadores de diesel e Petrobras anuncia desconto na venda do produto.
2: E são intensificadas ações contra preços abusivos e para garantia da qualidade dos combustíveis.
1: E ainda, saúde.
2: Em um dia de mutirão, hospitais universitários realizam mais de 52 mil procedimentos entre cirurgias e consultas.
1: Quem vai falar com a gente sobre esse trabalho é Arthur Chioro, presidente da HU Brasil.
2: Vamos saber mais também sobre o Tela Brasil.
1: Filmes, séries, desenhos animados, uma nova plataforma de streaming gratuita e com conteúdo 100% nacional.
3: Sejam muito bem-vindos e bem-vindas. O cinema é nosso e a casa é sua.
2: Hoje, na apresentação da Voz do Brasil, Mariana Jungmann e Luciano Seixas.
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2: Para conter a alta dos preços dos combustíveis desencadeada pela guerra no Oriente Médio, o governo do Brasil decidiu prorrogar por 2 meses uma série de medidas.
1: Entre elas, uma nova subvenção para conter a alta nos preços do diesel e novas ações de fiscalização.
2: A repórter Gabriela Noronha tem os detalhes dessas medidas. Boa noite, Gabriela.
4: Boa noite, Luciano, Mariana, boa noite a todos que nos ouvem. Olha, a partir desta segunda-feira, o governo passará a pagar uma subvenção de R$ 1,12 por litro do óleo diesel às refinarias nacionais e também aos importadores do combustível. A medida substitui 2 auxílios que se encerraram no último domingo. E também, a partir de hoje, passa a valer uma nova subvenção de 35 centavos por litro ao óleo diesel A de uso rodoviário. Essa medida substitui a desoneração de impostos sobre o combustível que perdeu a validade neste domingo. E olha, a Petrobras já informou que este desconto está valendo e reduzindo aí o preço médio de venda para as distribuidoras de R$ 3,65 para R$ 3,30.
1: Ô, Gabriela, e em relação ao gás de cozinha, como é que fica?
4: Também foi prorrogada, Mariana, até 31 de julho. A subvenção destinada aos produtores e importadores de gás liquefeito de petróleo, o gás de cozinha. Os recursos federais para a medida foram ampliados de R$ 330 milhões de reais para R$ 660 milhões. E para o consumidor, a medida significa um benefício equivalente a R$ 11 por botijão de 13 quilos. Também foi prorrogada a desoneração dos PIS/COFINS sobre o querosene de aviação e sobre o biodiesel utilizado na mistura obrigatória ao diesel rodoviário vendido nas bombas. E o governo também ampliou a carência para o pagamento das tarifas de navegação aérea.
2: Gabriela, e sobre as fiscalizações do setor?
4: Elas continuam, Luciano. A Agência Nacional do Petróleo, Gás Natural e Biocombustíveis continuam todas essas operações de fiscalização nos estados, com foco em preços abusivos, qualidade dos combustíveis, irregularidades nas bombas e documentação. Essas irregularidades podem acarretar multas de até R$ 5 milhões e a interdição dos postos. Vale lembrar que as denúncias podem ser feitas pelo número 0800-970-0267. Mariana, Luciano.
1: Muito obrigada, Gabriela Noronha, pelas informações ao vivo aqui na Voz do Brasil.
2: Filmes, desenhos, documentários, um conteúdo brasileiro de graça com garantia de acesso a todos.
1: É a plataforma Tela Brasil, o streaming público e gratuito voltado à exibição de obras audiovisuais do nosso país, que foi lançado pelo governo do Brasil.
5: A Tela Brasil, plataforma pública de streaming do governo federal, estreia com mais de 550 filmes, séries, documentários e produções históricas feitas entre 1910 e 2025. O lançamento aconteceu no Rio de Janeiro, reunindo representantes do setor audiovisual com a presença do presidente Lula, que destacou a importância da cultura para o país.
6: Vai contribuir para a elevação da compreensão de um país chamado Brasil. Por que que nós somos assim? Por que que nós fazemos assim?
7: Mais importante é a gente conhecer o nosso país por dentro, conhecer a nossa cultura, a razão das coisas que fizeram a gente chegar onde nós chegamos.
5: No catálogo tem de tudo. Clássicos do cinema brasileiro, obras indicadas ao Oscar, produções infantis, conteúdos educativos e filmes indígenas. E o melhor, sem assinatura, sem publicidade e com acesso gratuito pelo gov.br. O lançamento também contou com a presença da ministra da Cultura, Margarete Menezes.
8: Teremos ali uma diversidade grande da produção, desenhos animados, filmes premiados, né? Então, esse é o primeiro passo para a gente conseguir também fazer com que o povo se reconheça e fortalecer, né, a nossa identidade.
5: Por enquanto, a plataforma funciona na versão web, mas os aplicativos para Android e iPhone devem chegar nos próximos dias. A iniciativa promete colocar a rica diversidade do audiovisual brasileiro ao alcance de todos, em qualquer lugar do país.
3: A Tela Brasil é a nova casa do cinema brasileiro, de graça, no seu computador, no seu telefone, na sua vida. Sejam muito bem-vindos e bem-vindas. O cinema é nosso e a casa é sua.
5: Reportagem Vladimir Platonov.
2: No último sábado, os 45 hospitais universitários do país fizeram mais um mutirão de atendimentos para consultas e procedimentos.
1: A prioridade dessa vez foi atender idosos que já estavam na fila do SUS aguardando para cirurgias e consultas.
2: Hoje nós conversamos com o presidente da rede HU Brasil, Arthur Chioro, para saber mais dos resultados dessa iniciativa. Boa noite, presidente, bem-vindo.
9: Boa noite. Tivemos um resultado fantástico, estamos muito satisfeitos. Os 45 hospitais universitários federais vinculados ao MEC conseguiram, neste quinto mutirão, dessa vez destinado aos idosos, tinha sido um pedido do presidente Lula para que a gente pensasse, e fizemos assim com as mulheres, o primeiro deste ano, esse segundo destinado aos idosos, e mais de 52 mil atendimentos em todo o país. 1.219 cirurgias, quase 7 mil consultas e muitos, muitos exames especializados para idosos que aguardavam às vezes 10 meses, um ano na fila de espera, encurtando o tempo de espera, né, e produzindo diagnóstico e tratamento, o que é muito bom e ajuda o programa. Agora tem especialistas do Ministério da Saúde, reforça o SUS e, ao mesmo tempo, as atividades de ensino dos hospitais universitários.
1: Foram mais de 50 mil procedimentos, né?
9: Mais de 52 mil procedimentos. Nas cinco edições, nós já passamos de 200 mil procedimentos nos nossos hospitais universitários. E a cada mutirão nacional, o entusiasmo, a integração com a comunidade, o envolvimento, né? Então, se nós tivermos, por exemplo, vários dos nossos hospitais que se articularam com as secretarias de saúde e reforçaram a vacinação dos idosos e dos familiares, além, então, de consultas especializadas, exames, procedimentos e muitas cirurgias, nós tivemos a oportunidade de produzir este espaço de formação dos médicos residentes, dos alunos internos da medicina, da enfermagem, porque também é um momento de formação. Mas o mais importante é a diminuição do tempo de espera e, naturalmente, a oportunidade de diagnóstico. Vou dar um exemplo do que eu estou falando. A dona Amenaides Matos Pinto foi atendida no Hospital Universitário Getúlio Vargas, que foi o hospital que fez mais cirurgia dessa vez, no Amazonas, na Universidade Federal do Amazonas. Ela tem 97 anos e pôde fazer seus exames, seu atendimento. Ou o seu Ângelo Costa, de 71 anos, paciente do Lauro Vanderlei, Hospital da Universidade Federal da Paraíba, em João Pessoa, que fez um procedimento muito importante, que foi a retirada de um tumor de pele, um melanoma. Então, assim, a gente oportunizar para muitos idosos este acesso a exames, ultrassom, tomografia computadorizada, ressonância, endoscopia, colonoscopia, hemodinâmica, podendo fazer atendimento, evitando complicações, e muitas cirurgias de pequeno, médio, inclusive de grande porte. Portanto, uma contribuição para o SUS, mas acima de tudo para a qualidade de vida, né, desses idosos do nosso Brasil, que têm todo o direito à saúde e são cuidados pelo governo federal através dos nossos hospitais universitários federais.
2: Como o senhor disse, é uma estratégia estratégia para reduzir as filas do SUS, né? Vocês já conseguem medir o impacto?
9: Ah, sim. O Ministério da Saúde, que coordena toda essa ação, né, de diminuição do tempo de espera nas filas dos brasileiros e brasileiras, vem observando uma diminuição objetiva no tempo de espera, mas, acima de tudo, uma ampliação da oferta. O ano passado, nós batemos um recorde em todo o Brasil do número de cirurgias eletivas. O ministro Alexandre Padilha tem sempre destacado, né, essa conquista do SUS, e os hospitais universitários federais vinculados ao MEC, as universidades públicas, têm dado uma grande contribuição. Porque, veja, diminuir o tempo de espera, diminuir as filas, é muitas vezes garantir o diagnóstico no tempo adequado, né, e um prognóstico que garanta as pessoas poderem ter o tratamento realizado, né. Portanto, isso é fundamental, né, e é um esforço do governo federal, é a marca do Agora Tem Especialista, esse programa que veio para enfrentar esse problema muito crônico, mas que tinha se agravado durante a pandemia de Covid, trazendo ainda uma carga ainda maior de desafios para o Sistema Único de Saúde.
1: Agora, o senhor mencionou brevemente na sua resposta anterior o aspecto educativo desses mutirões, né? E eu queria voltar nisso, porque a gente está falando aqui de hospitais universitários, né? A gente tem aqui, presidente, o depoimento de um dos enfermeiros que participaram do mutirão no Rio de Janeiro. O nome dele é Cauã Henrique Silva. Vamos ouvir.
10: É muito importante, né, nesse início de carreira, participar de um mutirão como esse, porque é uma devolução para a sociedade daquilo que eles nos proporcionam, que é a oportunidade de me especializar, né? Sou formado por uma universidade pública e me especializar também por um hospital público e garantir também promover a saúde dos idosos. E um fator muito importante é que a gente trabalha aqui com uma equipe multiprofissional, então contamos com, além de médicos e enfermeiros, fisioterapeutas, nutricionistas, psicólogos, farmacêuticos, terapeutas ocupacionais e assistentes sociais.
1: Então existe também esse objetivo, né, presidente, de colaborar para a formação dos profissionais de saúde.
9: Ah, sim, o depoimento dele é perfeito. Foram mais de 1.100 estudantes, entre internos, residentes da medicina e das outras áreas, que aproveitam este momento como uma oportunidade ímpar de aprendizagem, de treinamento, ou seja, nós estamos formando os futuros especialistas que o SUS tanto precisa, e uma experiência que fica marcada na vida, não só dos estudantes, mas também dos seus professores, dos seus preceptores, ou seja, nós envolvemos a universidade e o SUS junto para poder dar mais saúde e qualidade de vida para a população, particularmente para os idosos.
2: Presidente, amanhã o senhor estará com o presidente Lula em Goiás para marcar o início de novas atividades lá no Hospital Universitário de Catalão. O senhor pode falar mais para a gente dos serviços prestados por lá?
9: Olha, nós estamos também muito felizes porque amanhã inauguramos oficialmente o novo Hospital Universitário de Catalão. É uma universidade federal nova. É a HU Brasil, o MEC, chegando ao Brasil profundo. Nós estamos inaugurando um hospital de 206 leitos. Ele começa a ser ativado progressivamente, já com os 33 primeiros leitos já funcionando desde a semana passada. E será um hospital, à medida em que ele for sendo implementado ao longo desse ano, de alta complexidade, inclusive com atendimento oncológico, né, com atendimento das principais especialidades clínicas, cirúrgicas. E, por ser um hospital fundamental para uma região de 55 municípios, ele também proporcionará a formação dos futuros profissionais, programas de residência, que são fundamentais para que depois os formandos, os alunos de graduação, façam a residência e se fixem naquela região. Ou seja, nós estamos agindo tanto para fortalecer o SUS, como o processo de formação dos especialistas. Há um investimento muito importante, o Ministério da Saúde entrou com 27 milhões, o Ministério da Educação 40 milhões. Nós vamos ter, só com o pagamento de pessoal, um investimento de 261 milhões, ou seja, uma prioridade do governo do presidente Lula, dos Ministérios da Saúde e da Educação, que estão envolvidos diretamente através da HU Brasil, para proporcionar desenvolvimento, fortalecer o SUS, formar profissionais de saúde e também produzir ensino, pesquisa e inovação, que são papéis das universidades públicas federais e que agora se fortalece, né, nesse investimento que o governo federal está fazendo. E há aspecto muito importante, né? Nós também teremos a chegada de mão de obra qualificada. Afinal de contas, nós estamos falando de 1.527 trabalhadores, né, que poderão transformar a região de Catalão num polo de desenvolvimento na área da saúde e vão contribuir com o desenvolvimento econômico de toda toda aquela região.
1: Muito bem, nós conversamos com Arthur Chioro, presidente da Rede de Hospitais Universitários HU Brasil. Presidente, muito obrigado pela sua entrevista aqui à Voz do Brasil.
9: Eu que agradeço e espero de volta numa outra oportunidade, trazendo mais boas notícias para a saúde e para a educação do nosso país.
1: A gente vai cobrar, hein?
2: O Enem, Exame Nacional do Ensino Médio, é a principal porta de entrada para a educação superior no Brasil.
1: Dados do Ministério da Educação mostram um aumento na procura de estudantes que precisam de atendimento especializado para realizarem o exame.
2: Em 3 anos, o número triplicou e chegou a quase 90 mil em 2025, um crescimento de 191%.
1: E para tornar a prova ainda mais acessível, o edital desse ano inclui condições relacionadas aos transtornos mentais e fibromialgia.
11: O Instituto Nacional de Estudos e Pesquisas Educacionais Anísio Teixeira, o INEP, amplia o atendimento especializado no Exame Nacional do Ensino Médio, Enem 2026, e passa a incluir participantes com fibromialgia e transtornos mentais, como ansiedade e transtorno obsessivo compulsivo. A mudança consta no edital do exame e reforça a política de acessibilidade da prova. Entre as novidades, candidatos com histórico de crises de ansiedade vão poder contar com acompanhante em sala reservada. O espaço também poderá receber familiares ou profissionais responsáveis por auxiliar participantes com necessidades específicas, como alimentação e deslocamento durante a aplicação das provas. O pedido exige apresentação de laudo médico e documentação comprobatória. O Enem já oferece recursos como prova em Braille, videoprova em Libras, leitor de tela, tempo adicional, auxílio para transcrição e mobiliário acessível. O exame também atende gestantes, lactantes, idosos e estudantes internados em classe hospitalar. O Enem é a principal porta de entrada para o ensino superior no país e dá acesso a programas como Sisu, ProUni e Fies. Em Brasília, Claudimário Carvalho.
2: E as inscrições para o Enem seguem abertas até o dia 5 de junho pela página do participante. O prazo também vale para solicitações de atendimento especializado.
1: Alunos da rede pública têm inscrição pré-preenchida, mas precisam complementar os dados, como local de prova e língua estrangeira.
2: O exame já tem data marcada e será aplicado nos dias 8 e 15 de novembro.
1: E um lembrete para estudantes do programa PEDMEIA que concluírem o ensino médio esse ano.
2: Além de não pagarem a taxa de inscrição, aqueles que participarem dos 2 dias de prova vão receber um incentivo extra de R$200.
1: O pagamento vai ser efetuado na mesma conta bancária utilizada para o recebimento das demais parcelas do programa.
2: Para mais informações, acesse enem.inep.gov.br/participante.
1: A Procuradoria da Fazenda Nacional vai passar a cobrar, de forma unificada, as empresas que deixam de pagar o FGTS mensal dos funcionários.
2: Somando toda essa dívida ativa no país, o valor passa de R$66 bilhões.
1: A expectativa é facilitar esse pagamento, reduzindo a burocracia para as empresas.
2: E garantir que os valores cheguem ao trabalhador.
12: Com a mudança, a Procuradoria-Geral da Fazenda Nacional será responsável por cobrar as empresas que deixaram de pagar valores referentes ao Fundo de Garantia do Tempo de Serviço, FGTS, dos trabalhadores. Antes, a gestão dessa cobrança era compartilhada com a Caixa Econômica Federal. Hoje, a dívida ativa do FGTS no país é de mais de R$66 bilhões. O objetivo de unificar a cobrança é reduzir a burocracia para as empresas, facilitando o pagamento e garantindo que os valores devidos cheguem ao trabalhador. Como explica o Procurador-Geral Adjunto de Gestão da Dívida Ativa da União e do FGTS, Theo Lucas Borges.
13: A gente já vê um aumento muito expressivo da recuperação dos créditos do FGTS e a nossa perspectiva com essa migração é que esse valor continue crescendo, porque a gente vai imprimir um ritmo muito maior nessa cobrança e a facilitação da forma de pagamento e negociação deve contribuir significativamente para o incremento do valor recuperado.
12: O FGTS funciona por meio de contas vinculadas ao contrato de trabalho. No início de cada mês, os empregadores precisam depositar o equivalente a 8% do salário de cada funcionário. Quando esses pagamentos deixam de ser feitos, entram na dívida ativa e passam a ser cobrados pela União. Até o fim do ano, uma nova função vai mostrar diretamente ao trabalhador se ele tem créditos a receber, como disse o Procurador-Geral Adjunto de Gestão da Dívida Ativa da União, Theo Lucas Borges.
13: O crédito do FGTS não pertence à fazenda pública, pertence ao empregado, pertence ao trabalhador. Só que hoje ele tem dificuldade de saber que crédito ele tem. Nós vamos disponibilizar um canal exclusivo no portal Regularize para que qualquer brasileiro entre e verifique se tem créditos de FGTS que são de sua titularidade e estejam sendo cobrados. E nós vamos notificar esse trabalhador todas as vezes que nós recuperarmos crédito que pertence a ele.
12: As empresas que queiram consultar e regularizar os débitos devem acessar o portal de serviços da Procuradoria. O endereço é o regularize.pgfn.gov.br. A expectativa é que o processo agora seja mais ágil, levando em média 6 minutos. Reportagem Graziela Mendonça.
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1: Facilitar o acesso dos cidadãos aos serviços públicos de forma rápida, segura e ainda com economia para os cofres públicos e para a população.
2: Esses são os impactos do Conecta.gov.br, que promove troca automática de informações entre os sistemas do governo do Brasil.
1: Desde que foi criado, em 2020, o programa já acumula 15 bilhões de reais em economia.
2: E tem evitado que usuários enfrentem uma verdadeira peregrinação para emitir certidões e documentos.
15: Com Conecta.gov.br, as pessoas não precisam perder tempo nem dinheiro para buscar informações ou documentos em diferentes órgãos públicos. Não é necessário passar horas e horas indo de órgão em órgão se os registros estiverem integrados no Conecta.gov.br, programa que possibilita a troca de dados dentro do governo. O secretário de Governo Digital do Ministério da Gestão e da Inovação em Serviços Públicos, Rogério Mascarenhas, explica como a integração das bases facilita a vida de quem precisa do benefício.
16: A gente usa, por exemplo, para efeito do passe interestadual para pessoa com deficiência, a gente utiliza, né, a base do CadÚnico, integra com o CPF, integra com a informação dela lá no CadÚnico, no BPC, para você franquear a passagem daquela pessoa. Então, tudo isso hoje é tudo feito por uma integração. A gente já consegue fazer essa integração para que a pessoa tenha uso aí do serviço.
15: Se a pessoa for se inscrever num concurso público e já estiver registrada no Cadastro Único, por exemplo, a isenção da taxa de inscrição é aplicada automaticamente. Foi assim nas duas edições do Concurso Público Nacional Unificado. O Conecta.gov.br agrega, por exemplo, bancos de dados do Bolsa Família, Cadastro Nacional da Agricultura Familiar, Receita Federal, cadastros ambientais, registro de veículos, infrações de trânsito e muitos outros. Nos últimos 3 anos, já são mais de 13 bilhões de reais de economia para os cofres públicos e para a população. Desde a criação do Conecta.gov.br em 2020, o valor chega a 15 bilhões. Esse cálculo estima o gasto que a população teria com deslocamento e ausência de trabalho e a economia na administração pública caso os dados não fossem integrados. De acordo com o secretário Rogério Mascarenhas, a meta agora é ampliar a adesão dos municípios e estados ao programa. O Conecta.gov.br está disponível em todas as regiões do Brasil, com participação de 22 estados e 15 municípios. Reportagem Carlos Oliveira.
1: A Receita Federal recebeu mais de 44 milhões e 300 mil declarações de imposto de renda sobre pessoa física 2026.
2: O resultado supera a expectativa inicial de 44 milhões, um recorde para a entrega dentro do prazo que se encerrou na última sexta-feira.
1: A declaração pré-preenchida alcançou a maior participação, com quase 60% das declarações.
2: E a Receita alerta que o contribuinte que não entregou a declaração dentro do prazo deve providenciar o envio enquanto antes. A multa por atraso ou não entrega é de no mínimo R$ 165,74.
1: Mais de 1 milhão e 500 mil moradores do Pará e do Amapá passam a contar com internet de melhor qualidade.
2: Foi inaugurada hoje a Infovia 03, nova rota de fibra ótica da Amazônia, que integra o programa Norte Conectado, coordenado pelo Ministério das Comunicações.
1: Com cerca de 800 quilômetros de cabos instalados no leito dos rios amazônicos, a nova Infovia cria um corredor digital entre os dois estados e amplia a capacidade de conexão para escolas, hospitais, órgãos de segurança pública, comércios e residências.
2: A tecnologia também reduz falhas no serviço e aumenta a velocidade da internet oferecida à população.
1: E essas foram as notícias do Governo do Brasil.
2: Uma realização da Secretaria de Comunicação Social da Presidência da República.
1: Com produção da empresa Brasil de Comunicação.
2: Fique agora com as notícias do Poder Judiciário e do Congresso Nacional. Boa noite.
1: Uma boa noite, até amanhã.
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18: STF determina que União apresente em 90 dias plano de desocupação da terra indígena Cachoeira Seca, no Pará.
19: STJ entende que ex-policial que sofreu ataque homofóbico ao postar foto com o namorado tem direito à indenização.
18: TST faz campanha para garantir o acesso seguro ao primeiro emprego.
19: Boa noite, eu sou Marcelo Della Libera.
18: E eu, Marcela Luiza.
19: O presidente do Supremo Tribunal Federal, ministro Edson Fachin, deu prazo de 90 dias para que a União apresente um plano de desocupação da terra indígena Cachoeira Seca, no Pará.
18: Segundo o processo, apesar de passados 10 anos da homologação da terra indígena, a retirada dos invasores não foi realizada. Pelo contrário, a situação se agravou com novas invasões, expansão do desmatamento e avanço de atividades garimpeiras.
19: O governo federal também deve criar um comitê de monitoramento externo para proteção territorial, a regularização fundiária e a atenção à saúde dos povos indígenas isolados e de contatos recentes.
18: A União ainda precisa apresentar em até 15 dias um cronograma atualizado do plano de trabalho para a criação do Parque Nacional Tanaru. A área fica em Rondônia, na fronteira com a Bolívia, e será destinada à preservação da memória do povo Tanaru.
19: Ex-policial que sofreu ataque homofóbico após publicar foto com o namorado em rede social terá direito à indenização.
18: A decisão é do STJ. Fátima Uchoa.
20: O homem publicou no Facebook uma foto beijando o namorado depois da cerimônia de formatura como soldado da Polícia Militar do Distrito Federal. Após mensagens homofóbicas, o ex-policial deixou a carreira militar e pediu reparação moral contra o autor da ofensa. Ao reformar sentença que fixou indenização de R$ 1.850, o Tribunal de Justiça do DF considerou não haver justificativa para a condenação. Já no STJ, a terceira turma estabeleceu os danos morais em R$ 10.000, avaliando que, embora os comentários ofensivos não se enquadrem nos tipos penais clássicos dos crimes contra a honra, o conteúdo e o contexto em que foram proferidos violam direitos da personalidade. A relatora foi a ministra Nancy Andrighi.
19: Aprendizagem é a palavra-chave da campanha do TST para garantir o acesso ao primeiro emprego.
18: Com o slogan Vida de Aprendiz, começar certo faz toda a diferença. A ideia é mostrar que estudo e trabalho devem seguir juntos. Mila Amaral.
21: Com foco na geração Z e no setor empresarial, a campanha mostra que é possível entrar no mercado de trabalho de forma segura, com todos os direitos garantidos e sem abandonar os estudos. A programação faz parte das ações desenvolvidas pelo Programa de Erradicação do Trabalho Infantil e de Estímulo à Aprendizagem, em alusão ao Dia Mundial contra o Trabalho Infantil, realizado em 12 de junho. Com a campanha, a Justiça do Trabalho visa conscientizar jovens e crianças sobre a importância da garantia do primeiro emprego, por exemplo.
19: A propaganda eleitoral no rádio, na televisão e na internet só começa em 16 de agosto.
18: Mas a partir de 5 de julho, os pré-candidatos já podem fazer a chamada propaganda intrapartidária. Estevam Furtado.
22: Esse tipo de divulgação é permitido apenas dentro dos partidos durante as prévias e convenções, que neste ano acontece entre 20 de julho e 5 de agosto. O objetivo é apresentar nomes que vão disputar a indicação da legenda para as eleições. Quem descumprir as regras pode ser multado em valores que variam de 5 a 25 mil reais.
19: Justiça Federal condena poder público a recuperar o complexo histórico de Forlândia, no Pará.
18: A ação foi movida pelo MPF, Amanda Nascimento.
23: O local foi construído em 1927 pelo empresário norte-americano Henry Ford para a exploração de borracha na Amazônia. Mas depois do fim do projeto, em 1945, as terras e benfeitorias passaram para o governo brasileiro, mas o complexo ficou abandonado. E agora, para garantir a preservação do que restou de Forlândia, a Justiça Federal determinou a criação de um plano de recuperação e conservação para os imóveis e ruínas e a regularização das terras do distrito, que devem ser realizados de forma solidária pela União, IFAM, Governo do Pará e Município de Aveiro, sob pena de multa diária de 5 a 10 mil reais.
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19: Boa noite.
18: E até amanhã.
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4: Eu sou Paula Groba.
6: E eu sou Ricardo Nakaoka.
4: E estes são os destaques de hoje do Jornal do Senado, que começa agora.
6: O Congresso analisa propostas que buscam reduzir desigualdades raciais expostas em atlas da violência.
4: Parlamentares defendem ação contra facções, mas alertam para a soberania do Brasil.
6: Inteligência artificial e desinformação desafiam eleições de 2026, segundo especialistas.
4: Boa noite.
6: Boa noite.
4: 3 em cada 4 vítimas de homicídio no Brasil são negras. O dado por si só revela a dimensão da desigualdade apontada pelo Atlas da Violência 2026. O levantamento mostra que pretos e pardos são as principais vítimas da violência letal no país e também a maioria das mulheres assassinadas dentro de casa.
6: No Congresso, propostas buscam financiar políticas de reparação e promoção da igualdade racial. A repórter Marcela Diniz tem os detalhes.
7: O Atlas da Violência 2026 revela que 77% das pessoas assassinadas são pretas ou pardas e 67,5% das vítimas de feminicídio também. Para a doutora em filosofia e professora Catiúcia Ribeiro, os dados devem ser entendidos numa perspectiva histórica, a que leva em conta que o racismo é um princípio organizador da violência estatal e social no Brasil e que isso é herança direta dos quase 4 séculos de economia escravocrata. Catiúcia cita o Fundo de Promoção da Igualdade Racial em debate no Senado e a PEC da Reparação em análise na Câmara como contribuições que o Congresso pode dar na reparação dessas disparidades raciais.
8: Que não haverá paz enquanto a maior parte da população desse país estiver submetida à subalternização econômica e à violência física. Colocar esses projetos como prioridade é demonstrar que o parlamento está disposto a sair da retórica e passar para uma ação concreta de reconstrução do Brasil.
7: O autor da PEC que institui o Fundo de Promoção da Igualdade Racial é o senador Paulo Paim, do PT do Rio Grande do Sul.
24: O racismo estrutural ainda define o destino de milhões de brasileiros e brasileiras. É por isso que precisamos ter um instrumento concreto, permanente e com financiamento garantido para enfrentar essas desigualdades históricas.
7: A criação do Fundo de Promoção da Igualdade Racial foi proposta há 10 anos. Desde março de 2023, a PEC aguarda designação de novo relator.
4: A senadora doutora Eudócia, do PSDB de Alagoas, defendeu a criação de uma comissão parlamentar mista de inquérito, a CPMI BMG Master, para investigar supostas irregularidades no sistema de crédito consignado do INSS e a atuação de instituições financeiras envolvidas.
6: Ela afirmou que há indícios de um esquema que precisa ser apurado nas instâncias adequadas. A senadora anunciou a coleta de assinaturas para viabilizar a instalação da CPMI e pediu apoio dos parlamentares para a iniciativa.
4: E o senador Confúcio Moura, do MDB de Rondônia, comemorou acordos entre a FUNAI e o INCRA para regularizar áreas ocupadas por produtores rurais do estado. Segundo o parlamentar, a medida beneficia famílias que vivem há décadas em regiões classificadas como áreas de interesse indígena.
6: Confúcio afirmou que muitos produtores de Rondônia enfrentavam dificuldades para obter crédito rural e regularizar propriedades por causa da indefinição fundiária. O senador destacou a atuação conjunta de parlamentares, prefeitos, técnicos do INCRA e representantes da FUNAI na construção dos acordos.
25: Então esse pessoal estava uma aflição, sem crédito, trabalhando na unha, tirando leite, plantando café, plantando cacau, fazendo suas pastagens. Está lá dentro dessas áreas há muito tempo. Mas aí conversamos aqui, vem há uns 2 anos trabalhando, com a FUNAI entendeu isso. O INCRA foi maravilhoso em apresentar os mapas.
4: 2026 será um ano de eleição marcada pela inteligência artificial e pela disputa de narrativas nas redes sociais. O desafio será garantir que a tecnologia não comprometa a confiança do eleitor.
6: Faltando 2 meses e meio para o início da propaganda eleitoral gratuita de 2026, o Conselho de Comunicação Social do Congresso debateu as regras para as campanhas políticas na internet e os riscos do uso de ferramentas de IA. A repórter Patrícia Oliveira traz as informações.
3: Em março, o TSE editou as novas regras sobre o uso de IA na propaganda eleitoral, nas postagens de conteúdo político e a responsabilidade das plataformas digitais na recomendação e moderação desse conteúdo. Maria Paula Almada, especialista em tecnologia digital, destacou a dificuldade da população em geral em diferenciar conteúdos reais dos gerados por inteligência artificial.
5: Apenas 27% dizem conseguir identificar fake news com facilidade. É difícil até para os especialistas identificarem o que é verdade e o que é manipulado.
3: Para os debatedores, o maior desafio é combater a desinformação, garantindo a liberdade do eleitor ao exercício do voto e a proteção do processo eleitoral. O advogado e professor Diogo Reis cobrou a participação do legislativo.
9: Talvez uma revisão das leis que é do tempo do Orkut e para a legislação atual, considerando o cenário de inteligência artificial generativa, redes sociais extremamente dinâmicas.
3: Nenhuma plataforma digital avaliada no Índice de Transparência de Redes Sociais oferece condições significativas de acesso a dados de anúncios, inclusive de conteúdo político eleitoral.
4: E a decisão de enquadrar o PCC e o Comando Vermelho como organizações terroristas pelo governo dos Estados Unidos abriu uma nova discussão no Senado sobre o enfrentamento ao crime organizado.
6: Parlamentares defendem medidas mais rígidas para combater o financiamento das facções, mas alertam que a cooperação internacional não pode comprometer a soberania e a autonomia das instituições brasileiras. Repórter Marcela Cunha.
10: Para o senador Sérgio Moro, do PL do Paraná, a decisão pode facilitar o bloqueio de bens das facções no exterior e ampliar a cooperação internacional contra o crime organizado.
11: Uma vitória diplomática para o Brasil. Essa classificação vai ter um impacto principalmente na facilitação do congelamento dos ativos, ou seja, dos bens dessas organizações terroristas que muitas vezes são mantidas no exterior.
10: Já o presidente da Comissão de Relações Exteriores e Defesa Nacional, senador Nelsinho Trade, do PSD de Mato Grosso do Sul, afirmou que toda medida que ajude a melhorar a segurança pública será apoiada, mas defendeu que o Congresso discuta os limites da decisão para evitar interferência externa.
13: Ninguém aqui quer passar a mão em cima de cabeça de bandido. Agora, usar esse mecanismo para poder ferir a soberania nacional, isso nós não vamos também aceitar e não vamos admitir.
10: Nelsinho Trade informou que pretende promover uma discussão sobre o assunto na Comissão de Relações Exteriores e Defesa Nacional e na Comissão Mista de Controle da Atividade de Inteligência. O tema já passou pelo Senado durante a análise do projeto Antifacção, que endurece o combate a organizações criminosas. Na ocasião, os senadores discutiram a tentativa de equiparar facções e milícias a organizações terroristas, mas a proposta não foi aprovada.
4: A partir de hoje, o conteúdo da Rádio Senado ganha um novo espaço para chegar ao público. Entrevistas, debates e as principais notícias produzidas pela emissora passam a estar disponíveis em uma playlist exclusiva no canal da TV Senado no YouTube.
6: Os internautas poderão acompanhar quadros do programa Conexão Senado e também do Jornal do Senado, exibido diariamente na Voz do Brasil. O repórter Rodrigo Rezende conta os detalhes.
26: Perdeu alguma entrevista do programa Conexão Senado ou quer indicar algum conteúdo do programa para um amigo? Ou quem sabe ouvir novamente com mais atenção o Jornal do Senado transmitido durante a Voz do Brasil? Agora você pode acessar esses e outros conteúdos da Rádio Senado em uma playlist exclusiva no canal do YouTube da TV Senado. Fernanda Nardelli, coordenadora de distribuição da Rádio Senado, ressalta que a presença da emissora no canal da TV Senado, que tem mais de 1,8 milhão de inscritos, é mais uma forma de disseminação de conteúdos do Senado para os cidadãos brasileiros, além de demonstrar a integração dos veículos de comunicação do Senado Federal.
27: Eu falo assim que é um jogo de ganha-ganha, né? A rádio vai ganhar em alcance, a TV vai ganhar
1: na variedade de conteúdo. E assim, o nosso principal objetivo, claro, o cidadão vai ganhar tendo mais acesso aí a outros programas, outros formatos.
26: Gesiel Carvalho, apresentador do programa Conexão Senado, destaca que a iniciativa de postagem dos cortes dos quadros e entrevistas no YouTube irá facilitar a vida dos cidadãos e contribuir com o compartilhamento dos materiais.
2: Facilita muito também a vida do ouvinte que quer espalhar o nosso conteúdo e até compartilhar o Conexão do Dia se ele perdeu alguma coisa.
26: Para acessar todo esse conteúdo, basta ir até youtube.com/tvsenado, clicar na guia Playlists e localizar Rádio Senado.
6: Com edição de Paula Groba e trabalhos técnicos de João Lira, o Jornal do Senado fica por aqui. Acompanhe agora as notícias da Câmara dos Deputados. Boa noite.
4: Boa noite e até amanhã.
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12: Avança entre os deputados discussão sobre redução da maioridade penal.
14: Projeto inclui tratamento do câncer infantil em cursos nas áreas de saúde.
12: Comissão aprova novas categorias de reserva de vaga em estacionamento.
14: Boa noite. Comissão aprova aumento do número de vagas de estacionamento reservadas para pessoas com deficiência e para idosos com mais de 80 anos. A repórter Daniele Lessa tem as informações.
15: A Comissão de Desenvolvimento Urbano da Câmara dos Deputados aprovou o projeto que amplia a reserva de vagas em estacionamentos para pessoas com deficiência e faz ajustes nas regras para vagas reservadas aos idosos. Atualmente, a legislação garante pelo menos 2% das vagas para veículos que transportem pessoas com deficiência e 5% para pessoas idosas, tanto em estacionamentos públicos quanto privados. Com a aprovação do projeto, o percentual para pessoas com deficiência passa para no mínimo 3% do total de vagas, respeitando as normas de acessibilidade, como espaço adequado para a circulação de cadeira de rodas. No caso das pessoas idosas, o texto mantém o percentual mínimo de 5% das vagas, mas cria uma regra específica para estacionamentos com mais de 100 vagas. Nesses casos, deverá haver pelo menos uma vaga exclusiva para pessoas com 80 anos ou mais, posicionada de forma a garantir maior comodidade. Para o relator da proposta, deputado Saulo Pedroso, do PSD de São Paulo, o aumento no número de vagas deve acontecer junto com o respeito às normas de acessibilidade, inclusive nos estacionamentos privados.
16: Não só nos espaços públicos, nos espaços privados também. Teve até uma certa resistência em relação aos empreendimentos privados, mas a gente precisa conscientizar todo mundo que eles precisam de uma atenção especial, né, que é merecida e que a possibilidade que a gente tenha aí vagas disponíveis que atendam com qualidade e com tamanho adequado dentro da norma é fundamental para que o dia a dia das pessoas com deficiência seja um dia a dia comum como o nosso.
15: A proposta que aumenta o número de vagas de estacionamentos reservadas para pessoas com deficiência e para idosos com mais de 80 anos altera o Estatuto da Pessoa com Deficiência, o Estatuto da Pessoa Idosa e a Lei de Acessibilidade. E agora será analisada nas comissões de Viação e Transportes e de Constituição e Justiça. Da Rádio Câmara de Brasília, Daniele Lessa.
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17: Saúde.
12: Avança na Câmara projeto aprovado que inclui o tratamento do câncer infantil em conteúdo de cursos de saúde. Acompanhe na reportagem de Luiz Cláudio Canuto.
27: A Comissão de Educação aprovou o projeto que inclui a oncologia pediátrica como tema a ser tratado nas disciplinas dos cursos das áreas de saúde. A exigência seria incorporada à Política Nacional de Atenção à Oncologia Pediátrica. O projeto é do deputado Eduardo da Fonte, do PP de Pernambuco. E o texto foi aprovado com mudanças propostas pelo relator, deputado Dr. Fernando Máximo, de Rondônia. Máximo explicou que a criação e a alteração do currículo dos cursos são atribuição do Conselho Nacional de Educação. Por isso, em vez de prever uma disciplina, o projeto trata o tema como conteúdo. Para ele, a mudança resolve o impedimento de mudar o currículo ao incluir a matéria como um tema transversal.
0: Porque nós sabemos que hoje o câncer infantil tem acometido milhões de crianças Brasil afora e tem levado à morte muitas delas, e um dos problemas sérios que nós temos é o diagnóstico tardio. Muitas das vezes, se a gente consegue diagnosticar numa fase mais preliminar o tumor, numa fase mais inicial, a gente acaba conseguindo tratar e curar totalmente a criança. Mas quando esse diagnóstico é feito tardiamente, infelizmente, às vezes tem metástase para outros órgãos, tem mais dificuldade de diagnosticar e de tratar.
27: Pelo texto aprovado, os cursos em funcionamento teriam prazo de 12 meses a partir da entrada em vigor da lei para adaptar os currículos. A proposta vai ser analisada em caráter conclusivo pela Comissão de Constituição e Justiça. Para virar lei, precisa ser aprovada pela Câmara e pelo Senado. Da Rádio Câmara de Brasília, Luiz Cláudio Canuto.
8: Segurança Pública.
14: Relator conclui a leitura de parecer que une propostas sobre a redução da maioridade penal. A repórter Silvia Munhato acompanhou a reunião da Comissão de Constituição e Justiça da Câmara, em que o tema foi discutido.
18: As três propostas de emenda à Constituição que reduzem a maioridade penal no Brasil de 18 para 16 anos avançaram na Comissão de Constituição e Justiça da Câmara. O relator, deputado Coronel Assis, concluiu a leitura do seu relatório favorável à mudança e foram concedidas vistas aos textos. Os pedidos de vistas pelos deputados permitem que as propostas sejam discutidas e votadas após duas sessões do plenário. Os deputados que se opõem à mudança tentaram barrar o avanço por meio de requerimento de retirada de pauta, mas ele foi rejeitado por 42 votos a 7. A deputada Talíria Petrone, do PSOL do Rio de Janeiro, disse que os adolescentes que cumprem medidas socioeducativas representam menos de 2% do total de pessoas cumprindo penas.
19: Quando nós olhamos os indicadores de reincidência no socioeducativo, eles estão em torno de 13%, aqueles que voltam a cometer infrações. Quando nós olhamos para o sistema prisional, que o Supremo já disse que é um estado inconstitucional de coisas, nós vemos que há uma reincidência de quase 50%.
18: Já o deputado Kleber Verde, do Maranhão, defendeu a redução da idade.
21: Até diante de vários crimes praticados no nosso país, por adolescentes, infelizmente, delinquentes, que precisam entender que uma vez envolvidos em crime, ele vai pagar por isso. Ele não pode ficar impune.
18: O deputado Coronel Assis disse que as propostas sobre a redução da maioridade penal são admissíveis perante o regramento jurídico atual. Segundo ele, a Convenção da ONU dos Direitos da Criança veda apenas penas cruéis, degradantes, prisão perpétua ou morte para crimes cometidos por menores de 18 anos. Mas ele retirou de uma das propostas dispositivos que concediam às pessoas maiores de 16 anos direitos como de casar e celebrar contratos, além de tornar o voto obrigatório. O relatório se alinha à proposta feita pelo deputado Capitão Alden, do PL da Bahia, que fala em responsabilidade penal para maiores de 16 e até 18 anos nas hipóteses de crimes hediondos e outros crimes graves, mas exige uma avaliação individualizada sobre a compreensão do jovem em relação ao crime cometido e assegura a separação entre jovens e adultos durante a execução da pena. Atualmente, jovens maiores de 16 anos que cometem infrações graves cumprem medidas socioeducativas de internação por no máximo 3 anos. Caso as propostas sejam aprovadas na CCJ, elas terão seu mérito analisado por uma comissão especial. Da Rádio Câmara de Brasília, Silvia Munhato.
8: Trabalho.
12: A Comissão de Trabalho da Câmara aprovou o retorno da assistência sindical obrigatória em rescisões de trabalho, alterando a reforma trabalhista. O texto ainda precisa ser avaliado por outras instâncias, como explica a repórter Emanuele Brasil.
3: A Comissão de Trabalho da Câmara dos Deputados aprovou proposta que retoma a obrigatoriedade da assistência sindical para validar a rescisão de contratos de trabalho de empregados com mais de um ano de serviço. A medida, que altera a consolidação das leis do trabalho, reverte uma das principais mudanças da reforma trabalhista de 2017, que havia tornado a homologação facultativa. O texto foi aprovado com mudanças sugeridas pelo relator, deputado Bongá, do PT do Rio Grande do Sul. O parecer restabelece que o instrumento de rescisão ou recibo de quitação só terá validade se firmado com a assistência do sindicato da categoria ou, na ausência deste, de uma autoridade do Ministério do Trabalho e Emprego, sem custos para o trabalhador. Segundo Bongás, a mudança visa corrigir um desequilíbrio na relação entre empregado e empregador no momento do término do contrato.
5: Quando a reforma trabalhista foi votada, eu votei contra. O sindicato foi afastado e o trabalhador ia com o patrão, ou da RH, e aí quando o cálculo era feito, muitas vezes era lesado, roubava o direito do trabalhador. Naquele momento, o sindicato precisaria estar junto. E esse projeto, ele exatamente repõe a presença do sindicato na hora da rescisão. O sindicato tem os seus técnicos e os próprios sindicalistas sabem fazer esse cálculo corretamente para nenhum trabalhador ser lesado. E esta votação que nós fizemos, que eu pude ser o relator na Comissão do Trabalho, repõe este direito para o nosso trabalhador. Nenhum trabalhador pode ser lesado.
3: Entre as medidas, o texto estabelece a intervenção sindical prévia como um procedimento necessário para demissões sem justa causa, sejam elas individuais ou coletivas. A proposta também exige que a extinção do contrato por acordo entre empregado e empregador também seja homologada pelo sindicato ou pelo Ministério do Trabalho. Além disso, o texto determina que a cláusula de arbitragem em contratos de trabalhadores com remuneração superior a duas vezes o teto do INSS só será válida se tiver assistência sindical. A proposta deverá ser votada agora pela Comissão de Constituição e Justiça e depois pelo plenário. Da Rádio Câmara de Brasília, Emanuele Brasil.
7: Agricultura.
14: A comissão aprova a proposta que apoia práticas sustentáveis na agricultura familiar. O repórter José Carlos Oliveira explica as medidas.
9: Duas comissões da Câmara dos Deputados aprovaram o projeto de lei que inclui incentivos a práticas sustentáveis de produção agropecuária na Lei da Agricultura Familiar, que está valendo desde 2006. Se virar em lei, os incentivos de crédito e o apoio às mulheres agricultoras passarão a constar formalmente da Política Nacional da Agricultura Familiar e Empreendimentos Familiares Rurais. Relator na Comissão de Agricultura, o deputado Enderson Pinto, do Pará, explica algumas das práticas sustentáveis previstas no texto.
22: Para recuperação de pastos e solos, por exemplo, que é cada vez mais trabalhar práticas sustentáveis que possam garantir o aumento da produtividade e redução aí nos desmatamentos e também recuperar as áreas degradadas, para nós é fundamental. O projeto ele traz dois viés. O primeiro, para quem faz esse tipo de prática, ele incentiva ou doação financeira, como também acesso ao crédito com juros mais reduzidos.
9: A proposta também foi aprovada na Comissão de Defesa dos Direitos da Mulher, sobretudo em relação às linhas especiais de crédito rural destinadas às agricultoras, como ressalta Enderson Pinto.
22: Ele traz algo mais diferenciado ainda para as mulheres rurais, ou seja, as mulheres que também vivem do setor agropecuário, terem acesso a um financiamento com juros ainda mais baixos, porque hoje, de forma geral, há sim essa discrepância ainda nessa questão da equidade, nesse tratamento entre os gêneros, e isso é uma preocupação.
9: O projeto de apoio a práticas sustentáveis na agricultura familiar já foi aprovado pelo Senado e depende apenas da aprovação final das comissões de Finanças e Tributação e de Constituição e Justiça da Câmara. Da Rádio Câmara de Brasília, José Carlos Oliveira.
7: Meio Ambiente.
18: A comissão aprova projeto que incentiva a reciclagem e gera desconto nas contas de luz e água. A repórter Júlia Lopes nos conta como vai funcionar.
23: O Brasil produz mais de 77 milhões de toneladas de lixo por ano e cerca de 40% desse total ainda é destinado a lixões em todo o país. Para incentivar a reciclagem e enfrentar esse problema, a Comissão de Desenvolvimento Urbano da Câmara dos Deputados aprovou uma proposta apresentada pela deputada Fernanda Pessoa, do Ceará. O projeto de lei cria o programa Recicla Clash, que prevê a concessão de um tipo de cashback ou crédito financeiro para pessoas que realizarem a reciclagem correta de resíduos sólidos. Esse valor poderá ser convertido em descontos nas contas de energia elétrica e de água. O projeto tem como objetivo reduzir o descarte irregular de materiais recicláveis no meio ambiente, promover a educação ambiental e estimular o consumo consciente. A iniciativa também busca fortalecer a participação de cooperativas e catadores de recicláveis, além de incentivar a economia circular. Segundo dados da Associação Brasileira de Resíduos e Meio Ambiente, do total de lixo produzido no país, cerca de 72 milhões de toneladas são coletadas diretamente nas residências. Para se ter uma dimensão desse volume, ele seria suficiente para cobrir aproximadamente 3.400 campos de futebol. De acordo com o texto do projeto, o funcionamento do programa começa com o cadastro do consumidor em uma plataforma digital vinculada à iniciativa. Nesse momento, a pessoa informa seus dados pessoais e associa as contas.

0: Na entrega, o material é pesado e registrado no sistema, gerando uma pontuação proporcional ao volume e ao tipo de resíduo reciclado. Essa pontuação acumulada é então convertida em crédito financeiro, garantindo descontos diretos nas contas de água e de luz. Após a regulamentação pelo governo federal, a gestão do programa ficará sob responsabilidade do Ministério do Meio Ambiente, em parceria com as Agências Nacionais de Energia Elétrica, a ANEEL, e de Águas e Saneamento Básico, a ANA. Para o relator da proposta, deputado Cobalcini, do MDB de Santa Catarina, a medida, que já é adotada em outros países, traz benefícios tanto para a população quanto para o meio ambiente.
1: Será importantíssimo para o Brasil, porque premia, né, quem recicla, vai receber um valor como prêmio, e premia o meio ambiente, porque nós daremos o destino correto para todo o lixo, especialmente o lixo reciclado.
0: O projeto, que busca ampliar a reciclagem correta por meio de descontos nas contas de água e luz, segue agora para análise na Comissão de Minas e Energia. Da Rádio Câmara de Brasília, Júlia Lopes.
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3: Educação.
4: Comissão aprova tratamento diferenciado para estudantes com mandatos em entidades representativas. A repórter Mônica Tati nos conta como serão as regras.
5: Universitário que exerce mandato em entidade estudantil poderá ter tratamento diferenciado na sua instituição de ensino. É o que prevê projeto em análise na Câmara dos Deputados, que estabelece métodos específicos para controle de rendimento e frequência dos estudantes que atuam em entidades representativas como a UNE, as Uniões Estaduais de Estudantes e os DCEs, os Diretórios Centrais dos Estudantes. O relator na Comissão de Educação da Câmara, o deputado Pedro Kizay, do PT de Santa Catarina, destaca a importância de garantir mecanismos que permitam que os estudantes possam conciliar seus estudos com a participação na política. Pedro Kizay explica que o projeto garante que os estudantes que compareçam a eventos oficiais, como assembleias ou congressos, possam recuperar as avaliações e o conteúdo das disciplinas em outro momento.
6: E não seja prejudicado porque está exercendo o direito à cidadania, à organização estudantil e à defesa dos direitos dos estudantes. Isso é muito importante porque reconhece, de um lado, a importância da escola, da educação, da sala de aula, da avaliação, mas ao mesmo tempo legitima e fomenta e apoia a organização estudantil, porque isso produz liderança e cidadania.
5: A proposta, que prevê tratamento diferenciado para os universitários que possuem mandato em entidade estudantil, ainda vai ser votado pela Comissão de Constituição e Justiça. Se for aprovado sem modificações, pode seguir direto para a sanção do presidente da República. Da Rádio Câmara de Brasília, Mônica Tati.
7: Termina agora o Jornal Câmara dos Deputados, produzido pela Rádio Câmara. O programa teve trabalhos técnicos de Wellington Teles e apresentação de Luciana Vieira e Tércia Guimarães. Boa noite para você.
4: Uma boa noite. Você fica agora com as notícias do Tribunal de Contas da União.
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7: Opa! Inevitavelmente existem compositores com uma capacidade de escrita impressionante. São frasistas. Uma, para ser sincero, não espero de você mais do que educação. Isso é um absurdo de lindo. Eu presto atenção no que eles dizem, mas eles não dizem nada. Eu não vim até aqui para desistir agora. Ei, mãe, eu tenho uma guitarra elétrica. O Papa é pop. Aliás, esse Papa não é pop. Ainda não encaixou, não sei. A gente estava tão acostumado com outro Papa, o Francisco. Esse agora não encaixou ainda assim. Bom, mas também não é esse o assunto. O assunto são as frases do genial e impressionante Humberto Gessinger. Por favor, é uma frase mais espetacular que a outra. Faça isso. Pegue a obra do Engenheiros do Havaí. E fique ali, ouvindo, atento a tudo que, ao contrário do que é dito nesta frase, eu presto atenção no que eles dizem, mas eles não dizem nada. Engenheiros do Havaí, através de Humberto, diz muito. Agora nós vamos ter um exemplo, mas existem outros tantos que você, por favor, se delicie. Vá ouvir, por favor, se aproprie. E se permita com Engenheiros do Havaí. Agora, um exemplo. Aqui na Atlântida. Engenheiros do Havaí com Humberto Gessinger. Este monstro. Aí está.
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Pam, pam, pam, pam, pam. Chegamos e vamos para a identificação. Agora, P-I-J-A-M-A Show, Pijama Show na Atlântida com Everton Cunha, or Simple the Best, Mr. Pili Pijama. Vamos até meia-noite, é a hora das clássicas por aqui nesta segunda-feira, 1º de junho, estamos começando o mês. 2 horas à nossa inteira disposição, 10 e 16, estamos bem demais, estamos para toda Santa Catarina, para o mundo inteiro, afinal de contas o aplicativo está aí, Atlântida SC. Vamos para a primeira canção, tudo começa com...

0: Ouvemos You to New Year's Day. Barão Vermelho, porque a gente é assim. Queen, ainda Guns lá no começo. Este é o Pijama na Atlântida. 27 para as 11 da noite, intervalo.
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0: Saudações, encerrada a primeira hora do pijama aqui na Atlântida. Vai ali, arroba Everton Cunha P no Instagram para pedidos, manifestos ou ainda pelo WhatsApp 489-9188-1009. Vamos fazer dessa noitada, na hora que nos resta, algo agradável, uma trilha sonora bacana. Nesta noite de segunda, aqui na Atlântida, intervalo e voltamos em seguida.
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33: Sim, ao toque do cuco, a identificação oficial e tradicional do programa que está no ar. Opa! Sim. Opa! P-I-J-A-M-A Show, Pijama Show na Atlântida com Everton Cunha, Your Simple the Best, Mr. Piri Pijama. Vamos com outra hora? Muito bem. Começando assim.

Opa! Sim. Aí está. Pijama Show na Atlântida.

0: É, e chegamos perto das 11h30, o Pijama na Atlântida e só as clássicas. Intervalo, depois teremos mais.
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Pijama Show. Tudo outra vez, meia hora final, 30 minutos para o encerramento desta noite de segunda aqui na Atlântida, no Pijama.

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0: Sim, encerramos mais uma edição do Pijama, a primeira da semana. Que tenhamos todos uma boa madrugada, uma ótima terça-feira e amanhã tudo outra vez. Saudações, aí está. The ladies and gentlemen, the number one radio station Atlantida. In the name of love, in the name of night long, in the name of people world presence. P-I-J-A-M-A show. Is this the end? This is the end.
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5: Pra você que tá ligado aqui na Atlântida, essa é a rádio das nossas vidas, é a melhor vibe da FM nessa manhã, terça-feira, 2 de junho de 2026. Começando mais uma edição do nosso cafezão para toda a grande Florianópolis, no 100.9, especialmente no rádio do carro nesse momento. E por aqui já observo do nosso estúdio panorâmico aqui a Ponte Pedro Ivo, a Ponte Colombo Salles, mas a Pedro Ivo é que tá... Galera chegando aí, ele é bastante movimentado, é normal pro horário, então pra você que tá aí nos dando essa carona no 100.9 do FM, seja muito bem-vindo, muito obrigado pela sua audiência, pela sua escolha, preferência, pra você que vem com a gente de qualquer canto do mundo afora, pode ser pelo aplicativo da Atlântida, não paga nada, é só baixar ali Atlântida SC, ou pelo site, tá junto também pelo site, cheio de conteúdo legal, atlantidasc.com.br, seja muito bem-vindo, eu sou arroba Celo Menezes, estou chegando, começando aqui mais um cafezão até as 9, muita

9948 é o código de área. 99188. É o que você tem que salvar na memória. 9188. Aí depois é o 100.9 da Atlântida, 1009. Esse é o contato para você deixar salvo aí, para participar das nossas promoções, para quem sabe faturar aquele presente legal e vir junto pedindo aquela música. Cafezão na sua primeira hora, muito bem na parceria. 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Aqui são os parceiros do nosso cafezão na Atlântida, que está começando com Faith No More, Falling to Pieces. Floripa nesse momento está marcando 16 graus. Tá bom, tá bacana, tá ameno. Boa terça-feira aí, bom dia, tamo no ar, começou o cafezão.

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1: Vamos acionar o Douglas Marques para saber como é que se comporta essa terça-feira.
2: Oi, pessoal, ligado no cafezão, bom dia, tô por aqui, como sempre, com os avisos da previsão. Já falei sobre isso ontem aqui no programa e reforço, nós vamos até o fim da semana com uma divisão nos céus de Santa Catarina. Quanto mais ao oeste, mais o sol predomina, sem obstáculos. No litoral e regiões vizinhas, o sol tem a companhia das nuvens. Diga-se de passagem, uma grande quantidade de nuvens, não é o tempo todo, mas isso acontece e, consequentemente, pode chover. Eu explico. Nós temos hoje e também amanhã, até quinta pelo menos, a influência da chamada circulação marítima. Ventos no quadrante sudoeste, sudeste, esse vento que vem do oceano canaliza a umidade em direção ao litoral, né? Circulação marítima, o vento circula no mar, marítima é oceano, tá? Então a gente tem essa condição persistindo ao longo dos próximos dias. Então hoje é o seguinte, agora cedo, litoral, pega aqui Floripa também, a minha terrinha, Itajaí e cidades vizinhas como Joinville, Blumenau e Criciúma, que não são litorâneos, mas estão relativamente perto do litoral, então também acabam tendo essa influência. Essas áreas, enfim, o litoral e regiões vizinhas, tem agora cedo condição de chuva fraca ou chuvisco. Aí ao longo do dia melhora um pouquinho, o sol aparece entre nuvens, então segue aquele revezamento, né? Nuvem, sol, nuvem. No fim da tarde volta a condição de uma precipitação fraquinha. Eu acho que quando a gente fala de chuva é importante sempre destacar que não há risco de ocorrências hoje, tá? Alagamentos, chuvarada, aguaceiro, temporal, não é nada disso. Mas mole pode impactar sua rotina, por isso que o cafezão faz questão de avisar. Temperaturas da tarde entre 18 e 22 graus hoje, tá? Aí meio oeste, oeste, extremo oeste, Serra Planalto Norte, sem previsão de chuva, no máximo aumento de nuvens, é tempo seco. Tudo que eu falei para hoje vale para quinta, ou melhor, para amanhã, quarta, e para depois de amanhã, quinta, aquele que já está ansioso pelo fim de semana. Então, hoje, amanhã e depois de amanhã, tudo igual em relação ao tempo com essa divisão. Quanto mais para o oeste, sol, quanto mais para o litoral, momentos de maior nebulosidade. A tendência é que só lá na sexta-feira o sol apareça bem para todo mundo. Outra coisa que eu já ia esquecendo, manhãs e noites frias, tá? Não dá para esquecer o casaquinho, termômetro sempre abaixo dos 15 graus. Eram esses avisos, espero ter ajudado, partiu o café e até amanhã aqui no Cafezão.
1: Valeu, valeu Douglas, obrigado pelas informações, é isso cara, aquele amanhecer mais friozinho, depois vai fazendo o efeito de cebola, vai girando casaco, descascando, né? Valeu Douglas Marçal, amanhã estamos de volta, com a previsão do tempo aqui na programação da Atlântida. 7 e 17, 16 graus, bom dia.

0: Aí o som da Madonna na programação aqui do Cafezão na Atlântida. Like a Prayer. Vem com pedido aqui pelo 489-9188-1009, WhatsApp interativo e permeado. Caneca do Cafezão tem kit, ferramenta, tem travesseiro. Meu nome na lista pra John Bull, quinta-feira agora, com Mel Lisboa cantando Rita Lee.
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0: 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Fazer o show do intervalo, eu já volto, ó.
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9: Pessoal, nada supera o pensamento positivo. Não adianta. Existem milhares de justificativas para você acreditar na negatividade, mas o pensamento positivo às vezes nem precisa se manifestar. Basta manter-se positivamente a um assunto que você supera as dores que ele pode lhe trazer. Tem vezes que não resistimos e caímos em sofrimento ou críticas, mas é apenas o nosso ego ferido precisando da ajuda da nossa personalidade. Na maioria das vezes, esse pensamento positivo chega um pouco depois do nosso desespero, nos acalmando aí momentaneamente, né? Aquele pensamento que nos dá esperança e que nos diz que o tempo vai passar e vamos dar a volta por cima. Experimente!
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12: Estamos de volta com o cafezão aqui na Atlântida. 26 para as 8. 48 é o código diário. 991881009. WhatsApp interativo. Fala comigo que eu estou respondendo a galera. Agora tem seu.

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1: Vamos dar uma passada, uma atualizada pelo trânsito aqui. A gente fez contato com a Guarda Municipal de Floripa e também com os amigos do Pista Limpa, tá? Trânsito aqui, por exemplo, agora na BR-101, o condutor ainda encontra aquele trânsito que é lento na região de Barreiros e que vai se estendendo ali até a conexão com a Via Expressa. Não tem nenhuma ocorrência mais grave nesse momento, trânsito pesado da manhã, o que é normal para esse horário agora. Então, quem sai de Palhoça ainda encontra aquele trânsito intenso, especialmente na região ali do Distrito Industrial, pela Via Expressa, que é a ligação aqui do continente com a ilha. É um trânsito, ele é carregado também, o que é normal para o horário, né? Toda a sua extensão, desde São José até aqui a chegada na Ponte Pedro Ivo, né? Na região do centro, o trânsito ele continua intenso nas duas principais vias, sem nenhum tipo de ocorrência mais grave, tá? Já na 401, a partir ali do bairro de Cacupé, o trânsito é lento já até o cemitério. Já no acesso leste, ali pela Avenida Ademar Gonzaga, região de Itacurubi, o trânsito é bem lento também próximo ao Cepom. Sul da ilha, o trânsito ele está intenso, né? Na 405 e também na 406, região ali de Rio Tavares. Então aquela atenção que fica mais próxima ali, que ele vai pegar a deputada Antônia do Vieira, né? É o que a gente tem aqui de informação para o momento. Você colabora com a gente no 489-9188-1009 para trazer também o trânsito de como está aí no teu bairro, na tua cidade. Manda pra gente aí, tá? 13 minutos para as 8. Vamos tocar os Stones aqui agora na programação da Trânsito. Love is Strong. Bom dia.

Salve, salve, Celo. Bom dia, Atlântida. Ô, Celo, toca um som do Linkin Park aí. Eu quero uma delas. Manda, solta o som. Quero concorrer prêmio aí, né? Cafezão aí, kit ferramenta.

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1: 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Aqui reforçado de música boa na programação da Atlântida. Essa é a rádio das nossas vidas, a melhor vibe da FM. Terça-feira linda, o sol tá aparecendo, 16 graus é a temperatura. Ah, não tá aquele calor, não tá frio, é outono. Tá legal, tá bacana, temperaturas amenas, como a galera gosta de perguntar aqui, gosta de falar, né? Já pensei aqui a primeira hora do programa, a galera participando, 489-9188-1009. Galera que participa aqui ainda corre aquele sério risco de faturar presente. Tem a caneca do cafezão, tem kit de ferramenta portátil, tem travesseiro. E ainda o nome na lista para o John Bull, quinta-feira agora de feriado, com a Mel Lisboa cantando Rita Lee, tá? Vai ser legal demais o nosso cafezão aqui na primeira hora. 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
4: Já estamos de volta com o nosso cafezão aqui na Atlântida. Essa é a rádio das nossas vidas, a melhor vibe da FM nessa terça-feira. Eu sou Celo Menezes, sigo por aqui. A gente vai tocando cafezão até as 9. Muita música boa, muita interatividade, presente pra galera, música boa. É o que não vai faltar aqui pra gente ficar nessa interatividade, especialmente você que tá nesse trânsito pegado já desde cedo. Obrigado pela carona aí, nos dando essa carona no 100.9 do rádio do carro. Tamo juntão aí. Deixa eu mandar um abraço, mandar salve aqui, galera que participa já desde cedinho com a gente. Muitas pessoas participando aqui, já não dei mais conta. Até ali a primeira hora eu tava conseguindo responder todo mundo, depois já passou, né? Mas ó, vamos ver aqui, o Emerson Souza tá por aqui, tá mandando um alô. Amém, amém, meu amigo mandou aqui. Quem é que mandou um salve? Guilherme Montenegro, a Mayla Vitorini. Não, Mayla Vitori. Mayla Vitori, ou Vitori. É Vitori, Vitória ou Vitori? E ela vai me dizer, a Mayla, tá? A Mayla. O Thiago Anchaus mandou um alô. Celo, bom dia, que música boa. Obrigado, mandou aqui a Cíntia Rocha. Obrigado, Cíntia. Tem mais aqui. Bora, bom dia aí, Celo, meu estimado. Quero concorrer, o travesseiro tá concorrendo. José Maurício Vidal da Silva. Tá concorrendo aí, irmãozinho. Tem mais aqui, um salve. A Letícia Lacerda Gluss. Correu o nome na lista para Mel Lisboa, tributo a Rita Lee no John Bull. Beleza? Vamos aí, galera toda aí, tem muita gente, muitas participações, mandando aquele bom dia, aquele salve aqui, tá? Daqui a pouquinho a gente manda mais abraços e você vai participando, quem sabe faturando presente. 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
4: Bora apresentar a trilha do dia, é a trilha do programa. 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
0: É isso, é a trilha do dia do cafezão aqui na Atlântida. 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Van Halen, Can't Stop Loving You.
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0: 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Vamos nessa pra gente atualizar aqui o nosso scout esportivo, Fernandinha Mor. Bom dia.
2: Tudo bem, Céu?
0: Tudo ótimo.
2: Bom dia. Boa terça-feira pra você.
0: Pra nós, né,
2: cara? Pra nós, pra isso todo aí. Mundo, pros brasileiros, pra quem já tá em clima de Copa do Mundo.
0: Embarcaram, cara?
2: 9 dias pra Copa do Mundo. Embarcaram ontem, quem tava ligadinho na NSC TV... Pude acompanhar ao vivo, né, o embarque da seleção, 11 e pouca da noite, né? E eu não sei se você viu essa cena, se você viu. E é bobo, às vezes, o que eu tô falando, que pode parecer bobo pra quem tá ouvindo, mas eu me emocionei com a saída da seleção brasileira,
0: cara,
2: né?
0: Legal, o clima.
2: É um clima, parece que nos une mais enquanto nação, enquanto torcida. A gente que ama o futebol, que gosta demais do futebol mesmo, assim, sente essa energia diferente em época de Copa do Mundo. A gente fala, não vou torcer pro Brasil.
0: Não gostei desse ou daquele.
2: A gente bate no peito pra falar que é brasileiro.
0: Exatamente.
2: Sabe? A gente tem muito orgulho. E eu falo isso por mim, eu tenho muito orgulho de ser brasileiro.
0: Eu assino contigo.
2: É isso, contigo.
0: Então... E aí, independente de quem tá lá, agora esquece tudo, agora é a seleção.
2: Exatamente. Não gosto do Neymar.
0: É a seleção,
2: mas, enfim,
0: vamos torcer.
2: É a seleção, é isso, entendeu?
0: Eu não gostei só daquele uniforme, que eles embarcaram e pareciam uns paletó de médico, aqueles... paletó não, como é que chama? Jaleco. Esse jaleco de dentista. Aliás, eu não tô... Isso aqui não é... Por favor! Não tô falando que jaleco de dentista médico é
2: feio. É bonito.
0: Não, eu tô dizendo que não parecia um uniforme de viagem, assim, sabe?
2: Eu até achei bonitinho.
0: Não,
2: achei
0: é bom bonito. Desenhar, daqui a pouco tá... o Céu tá falando que jaleco é coisa... Não, claro que não, cara. Mas enfim...
2: Não, eu achei bonito, achei bonito.
0: Achou estiloso?
2: Achei estiloso, achei diferenciado, assim.
0: Diferente,
2: gostei,
0: tá?
2: Gostei. Saíram as cores oficiais, né, pros jogos do Brasil. O Brasil vai jogar de verde e amarelo, tradicional verde e amarelo, 2 jogos, contra Marrocos e também contra o Haiti. Contra o Marrocos... Mentira, é bonita. Contra o Marrocos e contra a Escócia, contra o Haiti, o Brasil vai jogar de azul. Com o uniforme número 2.
0: Com a camisa aquela...
2: Com a camisa azul, que é bonita pra caramba.
0: Eu achei bonita também. Os caras falaram que ficou meio... Meio diabólica.
2: Tem a galera falando isso também. 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
0: É a primeira das três.
2: Pra já a gente entrar em ritmo de atletismo nesse fim de semana. Tem a super final do atletismo, né? O catarinense de atletismo. Lá em Jaraguá do Sul também a gente vai estar por dentro de tudo. Lá no NSC Total, todas as informações, transmissão no YouTube também das baterias no próximo fim de semana. 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
0: Aí, fica bonito. Beijo, Fê. Bom trabalho, boa terça-feira.
2: Pra nós.
0: Fernandinha Mora atualizando o nosso Drops aqui do ATL Esportes, programa que vai ao ar todos os sábados, 11 da manhã.
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0: Estamos de volta com o nosso cafezão aqui na Atlântida. Essa é a rádio das nossas vidas, na melhor vibe do FM. Galera participando, 489-9188-1009. Mais uns abraços para a turma aqui que está tentando a sorte, tá tentando aquele presente. Dá tempo ainda de você participar por aqui, tá? Tem caneca do cafezão, tem kit ferramenta portátil, tem travesseiro, tem também nominalista para o John Boone nessa quinta-feira agora com a Mel Lisboa cantando Rita Lee. Que legal demais, ó. Vamos lá, vamos ver quem tá aqui. 489-9188-1009. Angelita Nascimento, aqui do Estreito, tá nos ouvindo. Quer concorrer a Mel Lisboa, tá concorrendo, tá? Angelita, bom dia, Celô. Quer concorrer ao travesseiro, mandou Reinaldo Duarte, tá concorrendo também. Tem mais aqui, ó, mandou um salve, mandou um bom dia, Marina D'Agostin. Manda um Bob aí, Celo. Tentando os ingressos também pro John Boa ainda. Coloca aí, valeu, valeu Marina, tá concorrendo, tá? Marina D'Agostin. Parceirão aqui, o Emerson Souza mandou um alô, a Pamela Cel tá aqui também. É, Jussara Ekel tá chegando, Gaúcho. Celão, bom dia, mandou um alô aqui, a Camila Santos. O Imaruí tá por aqui também, já mandou um salve. O Vitor, o Victor, tá nos ouvindo aqui, ó, em Mato Grosso, com a gente aí pelo aplicativo da Atlântida. Aí fica bonito. 489-9188-1009, tá? Antes de eu soltar aqui o nosso cafezão duplo agora, que vem com duas músicas de uma mesma banda, de um mesmo artista, dá um recado muito bacana aqui dos parceiros do Bistec. 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
0: 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Vamos ouvir duas com Pearl Jam.

0: o cafezão duplo com duas do Pearl Jam. I and Mine, essa que a gente tá ouvindo, e a primeira foi Soldier of Love. 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
0: Atlântida. 15 para as 9, 489-9188-1009 para você participar por aqui. Tamo junto.

0: São confirmada do nosso Atlanta Celebration, dia 4 de julho. Toda Quest e as suas dores do mundo. Já vamos fazer o serviço aqui, ó, pra falar que a gente tá aí com esse grande evento chegando, batendo a porta, é mês que vem, dia 4 de julho agora, Arena Opus, evento apresentado pela Siri Empreendimentos, é o nosso Atlanta Celebration, tá chegando a hora, já tá com essa atração confirmada. E aí, DT, tá chegando aí, já vai lá, pega o café, ao vivaço assim, cara... TT, a parada é assim, a gente entrou aqui no estúdio é que nem goleiro. Fala, não dá Cielo tempo Menezes, de aquecer. Entra que nem goleiro, quando entra no bicho não, pegando, né, cara?
1: Entrar bem ali, né,
0: cara?
1: Porque é pouco cruzado.
0: Não tem ruim. O TTzinho tá chegando aqui, vai pra aquele café, vai estar com a gente aqui já durante cedinho aí.
1: Um cafezão.
0: É isso, cafezão pra começar bem o dia, né,
1: gente? O cara chega aqui na empresa, a primeira coisa é tomar um café.
0: Cafezão, daqui a pouco vai se grudar ali naquela programação que a gente já sabe ali, totalmente estrategicamente pensada para bem sintonizar os ouvidos da galera.
1: Isso, aquele inclusive cotonetezinho. Eu vinha no carro agora ouvindo, parabéns aí pela programação.
0: Tamo junto, tá cara, tá louco? Tá
1: bom demais, Luz do Progen.
0: O que achou?
1: O Barão Vermelho, que vai estar aí,
0: fazendo. Floripa. E agora um Jota Questzinho.
1: Jota Quest,
0: pra casar. TT, dá pra antecipar, velho? Eu não tenho uma data, de repente um amigo tenha, possivelmente tenha, mas não sei se estrategicamente é legal falar, eu sei que vai virar o lote.
1: Tá.
0: Quando? Dá pra dizer? Não? O que dá pra dizer pra galera não, garantir, né?
1: Virar, eu acredito que seja, olha...
0: Cara,
1: tem feriado essa semana,
0: virou um mês,
1: né?
0: Agora, tem feriado, geralmente
1: eu acho que
0: é
1: a galera vai poder aproveitar o feriado aí.
0: É, então é o seguinte, uhu.com. 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Já falei na abertura do programa e vamos reforçar agora pra quem chegou nesse momento, né? Sexta-feira tem DAS, inclusive tá passando na TV
1: isso,
0: ali agora uma
1: esquenta,
0: chamada. Esquenta. Já tá rolando uma promo bem legal no arroba Atlanta Floripa, né?
1: Floripa. 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
1: 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Você vai vir aqui no estúdio da Atlântida, vai conferir o show aqui em loco.
0: Em loco,
1: né,
0: exato.
1: Pertinho dos artistas. E aí, sempre quando a gente recebe as bandas aqui no estúdio, tem aquele comes e bebes, aquela recepção legal,
0: todo
1: os
0: aquele
1: presentes
0: clima,
1: da rádio.
0: As estrelas aí, né? As estrelas dos desprogramados. Vai ser legal. Vai, além das estrelas dos desprogramados, ainda vai ter além da banda também, a banda completa, né, um conjunto completo.
1: Você vem com o conjunto completo.
0: Vai poder ainda sentir aquele hálito de tainha do Mané Darcy, que vem junto sempre, né? Com o Muriel, né? Ele
1: sim,
0: traz
1: com
0: junto.
1: Com certeza, com
0: certeza. Aí, né? I love
1: com
0: tainha.
1: Com certeza. E eu tenho mais uma coisa pra falar pra galera. É, dia 29 de maio, depois do...
0: Ué, vamos voltar no tempo?
1: É, não.
0: De junho?
1: De junho, perdão.
0: Ah, tá.
1: Desculpa. É que eu tô meio atrapalhado.
0: O café
1: eu
0: ando... não fez efeito
1: não,
0: ainda.
1: Não, eu ando dormindo pouco,
0: sabe? Eu tô ligado,
1: essa
0: tô ligado.
1: Essa noite foi boa de novo.
0: Como é que, o João passa bem?
1: Passa bem,
0: tá
1: o
0: bem.
1: João tá ótimo, né?
0: Só mama e dorme.
1: Tá mal aos pais.
0: Mas o que você ia falar, cara?
1: Não,
0: 29
1: dia 29
0: agora.
1: De junho.

0: local bem especial, então em breve a gente vai estar divulgando isso também. Então tem tudo isso, né, cara? Vai ser muito legal. Anotem aí na sua agenda, não desgrudem da programação da Atlântida, porque tem muita coisa boa vindo aí.
1: Muita, essa rádio é uma mãe, né, cara? É sempre um presente pra galera. 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Importante dizer, se beber não dirija. É, e o Caplatz é o hotel oficial do nosso evento.
0: É isso, fica no
1: E aí,
0: Caplatz,
1: a cada 15 dias, é uma sexta sim, uma
0: tô
1: sexta
0: sabendo,
1: não.
0: Mister,
1: sexta
0: passou sim. Uma noite de rei lá.
1: Teremos outro comunicador. Aliás, todos. Aí vai ter um rodízio de comunicador passando lá também.
0: Ah, é?
1: É, amigo. Vamos ter lá pra passar. Pô,
0: Eu não, nessas promoções.
1: Nessas ninguém te chama. Né? Não, mas vai vir, vai vir.
0: Mandam um kit, não mandam pra mim.
1: Olha o choro.
0: Caplatz, não me convida.
1: Ai, cara, olha o choro ao vivo, cara. É, beleza. Mas é isso, cara, tamo aqui então, tá?
0: Vou fazer o Lagoa em casa.
1: Isso, faz de casa.
0: Vai ser lá na minha casa.
1: Isso,
0: pra quem eu convidar.
1: Leva o Axis.
0: Isso.
1: Mas é isso, cara. Obrigado pela audiência da galera por aqui. 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
0: Bem demais.
1: Coisa boa. Vamos entregar o show. Ah, não. Vou entregar aqui, ó. Vou só dizer rapidinho, ó. Kit e ferramenta tá sendo para o Thiago Anschau. O Anschau. Caneca do cafezão Miguel Soares Stalter. O travesseiro da Altenburg para o Daniel Ricardo Lemes. O nome na lista do John Bull para conferir a Mel Lisboa cantando Rita Lee. Tudo com promoção da Atlântida. O Rodrigo Bins tá levando. Então é isso, agora sim, vamos entregar o nosso cafezão e depois do intervalo, uma hora reta só de música.
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4: É isso, estamos começando uma hora reta só de música na programação aqui da Atlântida. Seja bem-vindo, você que ligou o rádio nesse momento. Em Floripa, 17 graus. Marcelo Menezes na área por aqui, estamos acelerando. A gente vem com uma novidade. É a nova do Detonautas, Rádio Lobby Nacional. Então aumenta o volume, porque agora é só música na programação da Atlântida. 489-188-1009. Seguimos aqui conversando com a galera.

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15: É o Dreadlocks aqui na programação da Atlântida. 10 horas é hora. Bora botar pra cima aquele climinha. Ah, com o melhor do reggae. Coisa bem boa, hein? Floripa, nesse momento, 18 graus de temperatura. Bora ouvir o nosso Drops aqui do Dreadlocks.

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3: Hora da gente subir o volume na programação aqui da Atlântida. Essa é a rádio das nossas vidas. É a melhor vibe do FM. Terça-feira, 2 de junho de 2026. Floripa, nesse momento, está marcando 18 graus. O tempo é bom. O sol está brilhando. E assim como está brilhando a sua audiência aqui na maior rede de rádios do sul do Brasil. Celo Menezes, sigo por aqui. E agora, convido você para subir o volume, porque está entrando no ar o Top 15. Eu estou trazendo a posição 15.
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3: Vem com essa sonzeira do Marcelo Falcão com o chorão.

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4: Onde eu... Tu tá onde? Tá onde? Onde tu tá?
5: Quer saber o
6: eu voltei.
5: Vai cuidar da tua vida.
7: Ele voltou. Toma aqui, ó.
6: Agora pra seu, ficar. Porque aqui é o meu lugar.
7: TT Trevisol está entre nós, cara. Vamos. Pra fazer mais uma edição do nosso Vamos Dar ali na Atlântida. Não, eu até tirei a trilha e vou botar de novo. Que essa abertura é a tradicional da sexta-feira.
6: Ah, tá.
7: Mas
6: bom.
7: Quando o cara
6: tá
7: recebe, bom. O amigo aí. Legal.
6: Legal.
7: Onde é que tu tá? Ah, é. Tá trocando a fralda do João.
6: Trocando fralda.
7: E aí vem aquele outro, o amigo do cara, né?
5: Quer saber o fofoqueiro?
6: Quer saber o fofoqueiro?
5: Vai cuidar da tua vida.
7: Cuidar da tua vida, rapaz. E aí, Tetezinho, tá com a gente, cara? Para pra gente tocar, mas vamos dar ali.
6: Muito bom dia, cara.
7: Beleza, vida?
6: Tudo bem? Tudo bem.
7: Tamo que nem um sonâmbulo, mas tamo bem, né, cara?
6: Tamo bem, cara. Que fase boa, cara. Firme, forte, feliz, chegando pra mais um dia.
7: Tu tá que nem o Bebeto naquela Copa de 94, lembra aqui?
6: É,
7: bananinha,
6: né? Sabe que várias vezes me veio essa imagem na cabeça.
7: Mas é óbvio,
6: porque
7: né?
6: Tem horas que o cara tá passando a madrugada, assim, que tu não tem nem o que pensar, assim. Tem coisas que tu nem imaginava que tu ia pensar.
7: Eu ia contar a história pro João, pegando ele no colo. Filho, olha só, o pai vai te ensinar uma coisa. Em 1994, sim. Eu tava assistindo uma Copa do Mundo e teve um cara, o tal do Bebeto, que te pegou assim,
6: será
7: ó.
6: Será que vai ter isso nessa ti. Copa?
7: Ah, pô, acho que sim. Acho que o Hendrick, se entrar, acho que a esposa dele tá gravidinha.
6: Já? Não sabia.
7: É isso.
6: Olha aí, os bastidores do futebol, Gonçalo Menezes.
7: Exatamente. Tô sabendo dos bastidores aí, cara. Mas beleza, Tetezinho, bem-vindo à casa. Você que nunca saiu,
6: valeu,
7: né, cara?
6: Valeu.
7: Tava só na licencinha, mas não estava aqui nesse contato.
6: Não, tamo aqui.
7: É a nossa família, todo mundo junto aqui pra entregar o melhor pra galera, com muitos presentes, que daqui a pouquinho nós vamos esmiuçar cada um deles, porque esse programa aqui tá sempre com grandes parceiros. 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
7: Você tá ligado. E aí, quando você pegou, ainda não tinha aqui o parceiro da Cria Copo, porque festa inesquecível tem que ter copos personalizados, e toda a quarta-feira a gente entrega ali um quitão de 20 copão pra galera.
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6: vamos
7: né?
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6: cara.
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7: É isso.
6: Tá
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7: 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Ou a turma do pádel, do futebol, vai fazer um churrasco, a resenha da quinta-feira. 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Legal demais. Tetezinho, tamo em casa aí. Como é que a galera participa?
6: 48991881009. Esse é o nosso WhatsApp aí pra você mandar aquela manifestação legal aí pra fazer parte do nosso programa, concorrer aos presentes, pedir a sua música, enfim.
7: Interagir, né, cara?
6: A gente tá aqui de braços abertos pra te receber.
7: E por falar em participar, teremos novidades também hoje, a partir de hoje, dentro do Vamos Dali, um novo produto que a gente entrega pra cada vez mais abraçar a galera que faz acontecer com a gente aqui, né? Alô!
6: Alô?
7: Estamos te ouvindo.
6: Hoje vai ter o alô.
7: Fala comigo, alô, gerente.
6: Alô.
7: Teremos.
6: Alô.
7: Pô, tô te ouvindo, gerente.
6: Alô, gerente.
7: É, daqui a pouquinho a gente vai fazer o contato direto com um dos nossos parceiros da parada toda aqui.
6: Legal.
7: Aí nós vamos fazer ao vivo isso, tá? 11h14. Vamos soltar o play com a primeira. Pra gente começar com o Rael. Daqui a pouquinho vamos desenhar pra galera os presentes. Todo mundo concorre aqui no Vamos Dali.
6: Boa.
7: Vamos café aí, cara?
6: Tem, fiz agora.
7: Boa, então bora pegar.

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2: 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É o Vamos Dali, TT, 11:21.
3: A galera tá participando aqui. 489-9188-1009. Deixa eu mandar um beijo aqui e agradecer o carinho da Ivonete. Mandou aqui. Bem-vindo, TT. Valeu, Ivonete. Muito obrigado pelo carinho, pela audiência de sempre. A Ivonete, que eu conferi aqui, vi uma foto dela com o Mr. P e o Porã.
2: Ela foi.
3: Foi na festa do Dreadlocks.
2: É fiel, né, cara?
3: Isso essa aí é a nossa parceira, né?
2: Sempre grande
3: parceira.
2: Eventos.
3: Ó, dou ao Cid Melo também, na área sempre. Um abraço pra nós aqui, mandou um abração pra gente. Bom retorno pra mim. Valeu, e salve Celão e toda a equipe maravilhosa aí da Atlântida. Valeu, muito obrigado pelo carinho. Dou ao Cid também, é um grande parceiro aí. Sempre, Guilherme valeu. Souza Montenegro, do bairro Jardim, Cidade, participando aqui. É, Angelita Nascimento, do bairro Estreito, querendo concorrer aos ingressos para Mel Lisboa.
2: Olha aí, é um dos presentes que temos, né, cara? Então a galera participa, tem o ingresso para Mel Lisboa, que é quinta-feira feriado agora no John Bull, né? E ainda o nosso Litraço também, tem presente pra galera.
3: Marivone Martins mandou aqui que quer participar do Litraço. Valeu, Marivone. Muito obrigado pelo carinho, pela audiência. O Gaúcho mandando sua mensagem tradicional aqui na programação desta manhã do programa. Enfim, muita gente participando, muita gente fazendo parte da nossa programação, assim como o Ricardo Dias também, que tá ligado aqui querendo concorrer aos presentes. Mas eu tenho um toque legal pra galera, que é o seguinte, ó. 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
2: Coisa linda, Tetezinho. 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Vamos com o som do Rapa agora, 11:23. Daqui a pouquinho a gente faz segue reto toda a vida. Daqui a pouquinho tem um Alô Gerente.
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2: Grandes empresas
3: quem será
2: pra gente
3: que vai
2: por
3: estrear?
2: Aqui. E quem é a grande marca que vai estar com a gente aí?
3: Quem é a primeira grande marca?
2: Bora!

0: É o som do Rapa aqui no nosso lugar.
1: Mas era dia.
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0: Na Atlântida. Fez a TV e o espelho. E refletia, né?
1: É
0: o Vamos Dali na programação da Atlântida.
1: O poeta brasileiro. Mas
0: que tal, cara? 11h26, o poeta está entre nós. TTzinho, vamos lá, cara. Agora é aquele momento que a gente toca duas pra seguir reto toda a vida, cara.
1: Isso, vamos lá.
0: Hoje com lançamento,
1: tem lançamento, né? A Lagoon, que é a atração confirmada no Atlântida Celebration, vai estar com a gente no dia 29, fazendo um desprogramado especial. Daqui a pouquinho a gente vai estar contando mais sobre esses detalhes. Né, onde vai ser, como você pode fazer pra participar, mas eu acho que quando a gente divulgar vai ser aquela loucura. A galera vai ser aquela loucura.
0: Quero ir, como é que eu faço?
1: A gente vai falar. Bom, tem música nova deles chegando na programação da Atlântida, vamos ouvir duas com eles, tá? A Lagoon que tá lançando sempre uma música melhor que a outra, né?
0: É legal demais.
1: Seu e Só, né?
0: Seu e só.
1: É o lançamento, primeira mão.
0: No primeiro dia que os caras lançaram, porque mandaram pra Atlântida em primeira mão, a gente tocou também. Então agora, só pra você que chegou agora, os caras estão aí, lançamento, os caras mandam pra nós. Primeira mão aqui, né?
1: Recebi ontem.
0: Isso, tá quentinho, vem. Oi, então vamos tocar duas com Lagoon repetindo. Atração confirmada, nosso Atlântida.
1: Já comprou teu ingresso, Salo Menezes?
0: Ainda não. Vou comprar aquele de open bar, aquele.
1: Vai pagar mais caro se você deixar.
0: Vai virar o lote, né? Ó, aqui, aperta ali, vai.
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6: Eu acho que ela vai levar nós a almoçar hoje.
5: Tem que ser. Tetezinho, como é que a galera participa do programa aqui, cara?
6: 489-9188-1009. Daqui um pouquinho tem o Litraço e também tem ingressos para Mel Lisboa.
5: Exatamente.
6: Cantando Rita Lee.
5: E agora Loli Young, cantando Messi.
6: Tá, vamos dançar essa.
5: Será que vai fazer gol na Copa, Messi?
6: O Messi? É. Tá velho.
5: Ah, velho entrega.
6: Velho de 40.
5: Velho entrega. Tá que nem nós aqui, os velhinhos.
6: Não, é quem segura.
5: Entregando sim, velho não, né?

0: galera.
1: Sim.
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1: São os pedidos da galera na programação aqui da Atlântida. Esse é o Vamos Dali. Faltando 6 para o meio-dia. Nosso Vamos Dali vem aqui muito bem acompanhar. 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
1: 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Tem um Vamos Dali 20 ali, que é o 10, é o 20%.
2: Com 20%.
1: 20 aí, 20 é 20, né?
2: 20, 10%.
1: Com 10%, né? A conta, essa conta não fecha, né, cara? Agora que vai fechar, sabe o que que é, cara? Vai fechar esse lote, a galera tem que comprar, já tá com a trilha, TT.
2: Ah, tem que comprar. Atlântida Celebration vai ser uma grande festa, vai ser a maior edição de todas, né?
1: Todas,
2: até porque é a segunda.
1: Exatamente, cara. 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Mais a metade vendida já.
2: Mais a metade vendida. Vai ser muita gente participando desse grande evento aí, com grandes bandas.
1: Pô, imagina, né, cara? Então é isso, cara. Além da virada, tem ali também dizendo que o Kaplatz é o hotel oficial, né, cara? Então isso. 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
2: Pra galera que vem de fora, né?
1: Exato.
2: Ou pra quem quer aproveitar a festa e ficar...
1: É.
2: Eu fazia isso.
1: É, né?
2: Eu ficava nos hotelzinhos.
1: Claro, baixadinho,
2: tomava,
1: né?
2: Tomava um cafezão da manhã, boa. Depois, e aí eu voltava pra casa.
1: Depois começava a semana.
2: Que tempo bom!
1: E não volta, volta nunca mais! É isso, cara. 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
2: TTZ. Isso, é a informação que a gente ficou sabendo agora há pouco aqui, que logo vem mais uma grande marca se juntando a esse grande evento e a gente fica muito feliz que isso está acontecendo.
1: É, o que que vem? Uma grande marca?
2: Uma grande marca.
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2: Uma grande marca. Mais uma grande marca.
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1: 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TT, fala pra gente quem tá levando presente.
2: Maravilha.
1: Aí.
2: Maravilha, quem tá levando os presentes de hoje, o litraço vai para o Paulo Panta, final do telefone 6875, e quem tá levando Mel Lisboa é a Gilmara Spitz.
1: É só a galera se criando com presente bom por aqui,
2: é,
1: cara.
2: É isso aí, a Gilmara vai cantar Rita Lee.
1: E a gente falou de Celebration, Nando Reis foi a atração do ano passado, cara.
2: Foi a atração do ano passado.
1: Então vem aí coisas boas. Aliás, Nando Reis que vai estar aparecendo em um Feelings aí logo mais na sequência pra relembrar.
2: Esse final de semana agora, no
1: Armandinho.
2: Atlântida Feelings, domingo às 10 horas da manhã,
1: Armandinho. É isso. Fechou, TTzinho, ó.
2: Fechou o pastel.
1: Bem-vindo. Fechou, tá enroladinho ali.
2: Fechou
1: com garfinhas.
2: Fechou o pastel.
1: Pau, pastelzinho feito em casa.
2: Pastelzinho.
1: Aquele que a avó do cara fazia ia fechando com garfinho aqui, ó. Sabe?
2: Ajudei a fechar o pastel.
1: Muito. Só pastel que tu fechou?
2: Deu uma baita ideia.
3: Colombo
1: pasteleiro.
2: Pasteleiro.
1: Pasteleiro, né? Eu tinha um amigo com o apelido era pastel. Ô, pastel.
2: Opa, pastel. Por quê? Tá sempre frito. Tá.
1: E era um pastelão ainda por cima.
2: O meu apelido dele era pontaria.
1: E nós tínhamos também a cor lá aqui. Vem aí o discorama.
2: Tchau,

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9: 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Meio-dia e 5 minutos, bom início.

grande hit dos anos 90. Toquei demais esse som aqui na programação da Atlântida, ali na metade dos anos 90, 94, 95. Grupo chamado London Beat, I've Been Thinking About You. 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

Lulu Santos, Um Certo Alguém, tocando no Discorama da Atlântida, meio-dia e 12 minutos. Tem disco de aniversário hoje, aliás, quase todo dia tem. O disco de aniversário de hoje aqui no Discorama é o Synchronicity, o quinto e último disco de estúdio do trio The Police, que está completando 43 anos do seu lançamento original lá em 1983. Escolhi essa faixa aqui do álbum pra gente ouvir, chamada Wrapped Around Your Finger.

The Police, Synchronicity, de 1983. Outras faixas desse álbum, Every Breath You Take, clássico absoluto do Police, King of Pain. Ah, que tempo espetacular! 43 anos. Passou voando, tá maluco? Meio-dia, 17 minutos. Hoje é aniversário também do vocalista de uma banda muito legal chamada Spandau Ballet. É o Tony Hadley. Tá completando 66 anos. Vamos ouvir o Spandau Ballet.

Bale. How many lies? Meio dia e 22, Discorama na Atlântida. Obrigadas pela audiência. Obrigado a você também que me contata no arroba Real Fetter, no Instagram especialmente. Tô sempre ali dando um bico, querendo saber o que a galera tá querendo ouvir.

0: 1992, o que você fazia da sua vida enquanto eu tocava aqui na Atlântida esse som do Richard Marx, chamado Hazard. Hazard. Pronúncia correta. Agora meio-dia 27, o rápido show do intervalo e já volto pra seguir a viagem.
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de som do Paramore, Ain't It Fun. 25 minutos para uma da tarde. 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Agora tem um sonsaço da Dua Lipa.

Hit da Dua Lipa, lançado em 2015. Faixa do álbum homônimo, chamado Be The One, que foi lançado em 2017. Ou seja, na média, já tem 10 anos esse som da Dua Lipa. Ah, maluco! 21 minutos para uma da tarde. A uma tem o Pretinho Básico. Agora tem um remake de um sonsaço lá dos anos 80, de uma cantora chamada Kate Bush. Esse som voltou como trilha sonora da série Stranger Things e ganhou essa versão maneira da Meg Myers. Running Up That Hill.

ansioso por coisas como esta que eu vou contar agora. Nada demais, é só um pedido de ouvinte. Toca uma da Kate Bush, então. Então tá, tô tocando. Depois de Running Up That Hill, tem a Kate Bush com Babushka. Lá dos anos 80, início dos anos 80. 18 minutos para uma da tarde, a uma tem o Pretinho Básico.

início dos anos 80, esse som tocava umas 4, 5, 6 vezes por dia nas rádios. Kate Bush. A malucona Kate Bush mora num castelo sozinha. Babushka é o nome do som. 14 minutos para uma da tarde. Uma música me lembra outra. Lembrei da Carly Simon. Tocava no rádio nessa mesma época. O nome desse som é Your Soul Vain.

Só musicão no Discorama. Terça-feira, semana de feriadinho, 10 minutos pra uma. Acho que essa aqui é a última de hoje. Também é pedido de ouvinte. Galera que viveu essa época e ouvia no rádio esse som da Rita Lee chamado Caso Sério.

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7: Olá, muito boa tarde, amigo e amiga ligados na programação da Atlântida, 1:03. Hoje vai ser uma delícia este programa. Estamos chegando com o Pretinho Básico para Biscoito Zezé. Carinho que vem de família há 58 anos. Muito boa tarde para o meu querido Porã, que está em Blumenau nesta tarde de terça-feira. E aí, Porãzinho, como é que chama aí?
8: Alô, Blumenau, bom dia, Brasil, estamos aí. Cheguei bem.
7: Porãzinho, Porãzinho, na verdade, agora no ar não tá tão bom. Nós vamos ter que dar uma baixada, isso mesmo, vamos ter que dar uma baixada no teu ganho aí.
8: E aí, aqui, tá melhor, melhorou?
7: Baixa mais.
8: Melhorou.
7: Baixa mais.
8: Alô, alemão.
7: Baixa mais.
8: Quer que eu desligue?
7: Não, aí tá bom, aí nós vamos bem. Agora sim, beleza, Porãzinho.
8: Treino.
7: Obrigado. 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Muito boa tarde, Léo Oliveira.
9: E aí, Alejandro?
7: Tudo bem contigo, irmão?
9: Tudo certo, cara.
7: 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Muito boa tarde, Rafinha Menegasso.
9: Ótima tarde, Alexandre.
7: 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Muito boa tarde, a estrela móvel da terça-feira, Rodaica. Tudo bem, Rodaica?
10: E aí, tudo?
7: Tudo legal, tudo show, tudo de bola. 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
9: Fala, Alexandre, boa tarde.
7: Muito boa tarde. Tu tá muito bem vestido hoje, hein?
9: Muito obrigado.
7: Gostei com esse blusão, por esse pullover por cima da camisa. Bacana, hein?
9: Azul. Pô, ele veio num pique teu, na realidade.
7: Veio na estica hoje, hein?
9: Ele veio como tava vestido ontem.
7: É, tava de pullover por cima da camisa, né? Verdade.
9: É, que tu deixou lá em casa e eu tive que trazer pra te entregar.
7: Muito bom. Vamos dar-lhe aqui, então, nos destaques da Pena. Boa tarde.
9: E aí, meu irmão? Beleza, velho?
7: Oh, aliás, deixa eu mandar um abraço aqui. Antes de mais nada, mandar um abraço.
9: Cativa, Serginho Cativa, meu irmão. Abraço. Embarcando amanhã para os Estados Unidos, meu irmão.
8: Olha aí, com o dinheiro das nossas apostas.
9: Óbvio, né?
11: Mas tu ia mandar um abraço.
7: Ia mandar, né, um abraço para uns amigos que nos receberam ontem para a gente fazer o churrasco da firma. O churrasco de celebração, de excelentes resultados atingidos no primeiro semestre. É a galera ali da Parrija Casa Rádio Sul, que fica na Vasco da Gama, aqui em Porto Alegre, 461. Lugar espetacular. Aliás, Porto Alegre tá recheada desses lugarzinhos que tu entra por uma porta mínima e lá dentro tu tem um troço espetacular.
9: Uma exatamente. Uma explosão de aconchegância.
7: Então, um abraço pra galera da Parrija Casa Rádio Sul, abraço também pro Silveirinha, nosso brother da

0: Frigorífico Silva, o Magnus e o Gabriel, que botaram uma carne também.
1: Meu
0: espetacular. Espetacular, tudo é Black Label do frigorífico
1: Elite
0: Silva.
1: Total,
0: Elite
1: total.
2: Gabarito, né?
0: Gabarito. Então tá, todo mundo recebeu o um abraço, muito obrigado pela parceria, contem sempre conosco, 2 de junho é dia da acompanhante.
2: Oh, parabéns.
0: O que significaria Rafael Gomes e por que hoje é o dia da acompanhante?
3: Porque no dia 2 de junho de 75, na França, um grupo de 200 acompanhantes se uniram para protestar, porque elas eram perseguidas não só na França, mas em toda a Europa, assim como os seus filhos. E foram protestar para pararem de serem mortas, pararem de terem seus direitos cerceados e também de apanhar.
0: Mas acompanhantes, qual é a... Qual
3: prostitutas.
0: É a... Ah, ok.
1: Ah, mulheres...
3: Garotas de programa.
2: Ah, aí sim.
1: Porque tem acompanhante de outras coisas.
2: Não, aí explicou, né?
0: Agora explicou, agora explicou. Explicou, tá certo.
2: Não é o dia da prostituta hoje?
0: Não, hoje é o dia da acompanhante.
3: Tá, que agora a nomenclatura correta e adequada é ruim, acompanhante. Né, porra?
2: Ah, desculpa, não, eu sou velho. Não,
1: tu tem que pedir desculpas mesmo.
4: Mas tá desculpa. Tudo
0: errado. Tá bem, tá ótimo então. Vamos em frente. Que data foi essa?
3: 2 de junho de 75.
0: Ah, 75. Sim, tá.
1: 35, mais de 20 anos.
2: Tanto tempo.
4: É aniversário da Maria Madalena. Eu tô pensando aqui nessa nomenclatura acompanhante, eu não acho que ela é adequada. Até porque quem
2: também
4: é acompanhante de uma pessoa é quem tá com ela no hora do perrengue, não na hora do prazer.
3: É o perrengue.
2: Quem é que tá junto?
4: Mas tu tá sendo pago um serviço, né? Tu não tá acompanhando, tu tá prestando um serviço.
2: Serviçal, tá, vamos ver até o final do programa.
3: Serviçal.
1: Seria...
0: É, mas não precisamos polemizar, né?
4: Não é polêmica, é só uma reflexão sobre o nome.
0: Concordo contigo.
4: Mas acompanhante, por exemplo, vou dar um exemplo aqui de pessoas às vezes mais idosas que têm acompanhante, alguém que de fato que paga para exercer essa função.
3: O mestre é
2: mas é esse grupo que pega muito acompanhante mesmo, os mais idosos. Pra viajar, pra dar um rolê, fazer um guerigueiro.
1: Não, mas eu tô falando de cuidados.
3: Tá falando de outra coisa.
2: Pra cuidadora,
3: uma festinha.
0: É uma cuidadora, aí é cuidadora, é verdade.
2: Mas ao mesmo tempo, cuidador, acompanhante...
4: Também,
2: acompanhante,
4: mas ele tá ali também acompanhando mais do que a outra lá,
2: mas é,
4: né?
2: Muito melhor.
1: É feriado já.
2: É muito melhor que a palavrinha.
4: Vamos entregar o que tem que ser entregue.
0: Amarelinho aqui, eu vou distribuir uma amarelinha pra Rodaica, pro Léo Oliveira e pro Rafinha, que não tava no estúdio quando o programa começou. Vocês três não estavam no estúdio.
4: Mas por que o delay da informação?
0: Porque ele esqueceu. Tava esperando parar a jogada, né? Tava esperando parar a jogada.
4: Quando eu entrei no estúdio, estavam até vendo o negócio de áudio. Eu gostaria de ter acesso aos cartões, porque eu acho que áudio tem que ver antes do programa começar.
1: Agora me
4: eu vou anotar. Pelo menos, eu não sei, quando eu trabalhava, assim, que eu fazia esses negócios, eu me dava
0: antes. Trabalhava em rádio, trabalhava em TV, né?
4: O buraco é mais embaixo, né?
0: O áudio do Porã, tava testando o áudio do Porã.
4: Ajustes de áudio, eu acho que tem que ser feitos antes do programa começar.
0: Tá, não, fica tranquilo, tá tudo certo. Na hora não rolou.
4: Mas eu aceito o meu cartão, porque tá na regra.
0: Sim, exatamente.
4: Se não tivesse, eu não aceitaria.
0: Isso, tá certo.
4: Eu só tô propondo um novo cartão.
2: Mas acompanhante é muito mais bonito.
0: Não, acabou o assunto da acompanhante. Acabou, eu dei o cartão pra acabar o assunto da acompanhante. Tem que ser um pouco mais esperto na hora da jogada.
4: Não é pra ser bonito, não é pra ser bonito.
0: Tem que ser um pouco mais ligado na parada.
2: Desculpa, eu não sabia.
0: Boa tarde, Ivan.
2: Tu acordou e veio, né?
0: Acordei e vim de pijama.
2: Tá de pijama, né?
0: Isso, de pijama, exatamente. Aí, viu? Tô fazendo escola. Aí eu disse que eu tô de pijama.
1: Eu achei legal o fardame.
2: De pijama.
1: Hoje, normalmente eu não gosto. Também, hoje eu achei legal. Porque é uma coisa mais solta.
4: Normalmente
1: uma coisa
4: eu não
1: mais...
4: gosto.
1: Normalmente eu não gosto, mas hoje eu achei legal.
0: É que eu não gosto de camisetas, camisas e enfim, roupas que exponham a minha pujança física, entendeu?
4: Meu Deus.
2: Meu Deus.
0: Eu gosto que as pessoas achem que eu sou fraquinho e tal.
2: Me manda um nude! Me manda um nude aqui pro Blumenau, pra Blumenau, querido.
0: Aí eu tive que tirar o casaco porque tava muito calor hoje.
2: Tá calor, né?
0: Isso. Diz
1: que é melhor a gente ficar quieto às vezes.
0: Exatamente.
3: Essa é a tua camiseta nova.
0: Exatamente.
1: A culpa é nossa, na verdade.
0: O Gordola é o nosso petinho de hoje. Gordola é a gatinha mais baixinha. Ela tem 11 anos. E tem também a Derby, de 7 anos, das tutoras Camila e Bia, aqui de Blumenau, porazinho.
2: Muito bom, hein? Achei sacanagem bom, da live.
3: Legal. Não, a foto corrompeu, tô tentando baixar a foto de novo.
4: Corrompeu.
2: Quando o Fetter falou gordola, botaram o Gomes na tela. Sacanagem.
0: Sacanagem, também achei sacanagem do Batistuta.
2: Gordola, pá, meteram a cara do Gomes ali.
0: Acho que agora consegui. Pô, não era hoje que ia começar o nosso parceiro?

0: Terceiro aqui do Petinho Básico?
1: Ainda não.
0: Ainda não era?
1: Ainda não. Falta tá. Assinar
2: a
1: API.
2: Ah, tá. Semana tem feriado aí, deu uma bagunçada.
0: É mais
2: né?
0: ou menos isso. Nosso ouvinte aniversariante é a Mariellen Sonza. Ela é auxiliar administrativa de Bento Gonçalves, fazendo 43 anos. Família Parabéns, Sonza, Mariellen. Né?
2: Mariellen.
1: Família Sonza, mandar um abraço também pra prima dela, Luísa.
3: Que deve com certeza ser a mesma família.
0: Não sei.
3: Não, Sonza não é um sobrenome.
1: Sonza não é Sonza. Sonza não é Sonza.
3: É, isso.
0: Sonza não é Sonza. Onde é que é a.
3: Olha a gordola.
2: Eu acho que a Luísa Sonza é de Panambi.
0: Isso
4: Panambi.
0: É. Panambi.
2: Né?
0: Tá.
2: Panambi.
0: Que fica bem distante de Bento Gonçalves. É.
1: Mas o pessoal se espalha, né, Alexandre?
0: É verdade.
4: Aliás, um abraço pro pai da Luísa Sonza, que é um querido muito nosso, amigo. Nosso ouvinte. Verdade. Lá no Planeta Atlântida, sempre dá um jeitinho de ir lá no estúdio.
3: A Luísa Sonza é de Tuparandi.
4: Tuparandi, é.
2: Termina
4: com... É, Tuparandi.
2: Com um dia,
4: né? Tá falando tudo errado.
0: E agora, gente, parabéns então, Mariellen Sonza. E a gente entra nos aniversariantes famosos. Como, pô, de novo aniversário do João Derli, cara.
3: De novo.
0: Eu lembro ano passado, todo dia 2 de junho, é aniversário do João Derli. Parabéns aí, João, ex-judoca, fazendo 45 anos hoje o João Derli.
3: Me deve um churrasco.
2: Coisa linda. O que ele faz hoje?
0: É...
3: Ele trabalha
0: política,
3: na Sujipa.
0: Não é? Não,
2: ele não é secretário. Acho que ele é deputado, não.
3: Não, ele não, ele foi deputado, ele foi vereador e agora.
4: Ele trabalha na área esportiva.
3: Secretaria de Esporte, é. Ele também trabalha treinando judô na Sujipa.
0: Muito bem.
2: Que legal.
3: Achei que ele era o secretário.
0: Caio Blá, o ator Caio Blá, fazendo 46 anos. Caio Blatt.
1: Caio Blatt, que
0: Caio não Blatt, envelhece,
1: né?
0: Fazendo 46 anos.
1: Tá jovenzinho.
3: Bom ator.
0: Os irmãos Rogério e Rodrigo, o Minotouro e o Minotauro, estão de aniversário hoje fazendo 50 anos, porque são gêmeos.
1: Eu não sabia que eles eram gêmeos.
2: Claro. De serem muito tu tá brincando, porra, tá na boa, velho. Não.
0: Pô, tá na cara deles, porra.
1: Então eu sempre confundi os dois.
4: Pelo amor de Deus.
3: É isso.
4: Eles são parecidos, então. Eles não são idênticos como se espera.
3: É que eles não apanharam igual, Rodaí.
0: É, pode ser.
2: Só uma orelha de couve-flor tá diferente da outra ali, mas
3: o Minotauro.
4: É que o Minotauro. Tem um rosto mais espichado.
3: É que o Minotauro foi melhor que o Minotouro no.
1: Foi.
4: Não sei qual é cada um.
3: Minotauro da direita.
2: Ponta direita, o mais bonitinho.
4: Depende do ângulo.
2: O mais bonitinho, Rodaí.
4: Do meu ponto de vista ou do ponto de vista deles?
2: O Minotauro. O Minotauro ali, ó.
3: E o Minotauro é um homem com cabeça de touro, e o Minotauro é um touro com cabeça de homem.
0: Isso aí.
4: Os dois têm cabeça de touro.
0: Parabéns de aniversariante, então, hoje. O Minotauro e o Minotouro.
2: Eram bons eles no UFC.
0: O ator Wentworth Miller tá de aniversário fazendo 54.
1: Quem é esse daí?
0: Eu não sei, querido. Ah, sabe, o nome,
3: cara,
0: não tô ligado.
1: Prison Break. Foi na tela. Continuo sem saber.
3: Ele era, galazão nos anos 2000, assim.
2: Ele era.
3: Tudo que é filme de galera é ele.
1: Um pouquinho, o Alexandre Fetter era e continua sendo.
3: E ele deu uma entrevista bem polêmica recentemente, porque ele se assumiu homossexual. E aí ele disse que no início dos anos 2000 ele jamais poderia fazer isso.
4: Jamais, perde todo o trabalho.
3: Porque ele não teria metade do sucesso que ele
2: tem. Na prisão.
3: Porque ele era considerado um sex symbol. Não. O ator é homossexual. Na prisão, inclusive.
2: Prison Break não dá. Ele vai fazer agora o Prison Bom também.
1: Cara, eu gosto de ver que o Gomes ele vai serião na informação e a galela fica avacalhando, até que o Gomes se rende e começa a rir junto.
0: Dá de aniversário. Também o rapper do Cypress Hill, Be Real, fazendo 56 anos hoje.
1: Insane in the membrane.
2: Não é fake, né?
1: Insane in the brain.
0: Túlio Maravilha, olha, o ex-jogador Túlio Maravilha, fazendo 57 anos.
1: Right. Que muque, hein?
4: O que ele escreveu ali no braço?
2: Agora tu nos pegou,
3: Rodolfo. Ah, é o gol mil. É o gol mil dele.
2: Ele tem na contagem.
3: Ele marcava amistoso contra as crianças pra fazer gol.
1: Na contagem dele, ele tem mil.
3: Quando chegou perto dos 800, ele já tava pra se aposentar. E aí ele colocou na cabeça dele que ele ia fazer mil.
2: E jogou no Juventude.
3: Ele foi jogando assim, ele já não podia jogar há muito tempo. Assim, ele ia jogando.
4: Ele botava as crianças pra
1: jogar.
3: É figura de linguagem, mas ele pegava uns times amadores, assim, pra enfrentar ele, pra ele poder fazer gol.
1: O Romário chegou aos mil gols.
3: O Romário, sim, oficiais.
0: Aí o San Cris também. O San Cris, nosso amigo, jogava bola com o San Cris, mil gols.
2: Eu também passei que eu fiz mil gols. Quem é que vai negar?
4: Do Romário
2: tem um pouco de...
4: Cara,
2: o único cara que talvez na história tenha mil gols documentados seja Cristiano Ronaldo. Tá bem próximo.
1: Ele tá próximo.
3: Quase 970.
2: Imagina.
3: Ele tá próximo.
2: Faltam 30, então.
3: Tem noção que ele é o cara que ele tem todos os gols filmados?
0: Todos. Muito provável. Isso é importante. Todos.
2: Pelé não tem.
0: Pelé não
2: Túlio
0: tem.
2: Maravilha não Verdade. Tem. O Romário não tem.
0: Verdade.
1: Mas assim, né? Nunca esquecendo, estamos chegando na Copa do Mundo. A torcida brasileira na Copa do Mundo comparada à Argentina, ela é muito ruim, né? Mas tem um dos hinos da torcida brasileira que é muito bom, que é o mil gols, mil gols, mil gols. Só Pelé, só Pelé, Maradona,
0: topador. Vai, o meu sonho é o mil gols.
2: Um golzinho mil?
0: Coisa boa. Piada, um piada mil? Para poucos. Egípcio, o vocalista do Tijuana, tá de aniversário hoje, fazendo 57.
2: Pula-te, pula, filhada, pula-te, pula. Essa é minha favorita do Tijuana.
0: Tropa de Elite.
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1: Essa aí o Sandrinho adora.
0: O vocalista do Spandau Ballet, o Tony Hadley, tá fazendo 66 anos hoje.
1: Canta pra nós o grande clássico do Spandau Ballet.
0: Ah, é True, né? Sem dúvida, é True.
1: É.
0: Com True, o Tony Hadley abasteceu a quinta geração depois dele, de grana.
3: Qual que é True?
1: É verdade. Pô, essa música é demais.
7: É verdade,
1: nossa,
7: né?
1: Música
7: é maravilhosa. Tchan, tchan, tchan,
3: tchan. Ah, tô ligado.
7: Tchan, tchan, tchan, tchan, tchan, it's true.
3: Lembrei.
1: Isso é maravilhoso, velho.
3: Não, isso aí é boa.
0: Isso é legal.
3: Isso é bom pra fazer amor.
7: Tudo fala que é maravilhoso agora, pô.
1: E aí, neném? Super
3: hit,
1: não é? E aí, neném?
0: Não, isso é super hit. Mega hit.
1: Isso é um mega hit.
0: E por último, mas não menos importante, aliás, bem importante, faria 85 anos hoje o Charlie Watts.
7: Ah, olha aí, ó.
0: Eterno Rolling Stone, baterista dos Stones, faria hoje 85 anos, pereceu em 2021.
1: Grande, cara. E ontem era o aniversário do Ron Wood. Eu lembro do show dos Stones em Porto Alegre. Começou a chover.
7: E aí tava, o mundo inteiro, né?
1: E aí tava os caras na frente, assim. O Mick Jagger chamou o Charlie Watts: vem aqui com a gente. Ele: não, não vou na chuva. Eu vou ficar aqui tocando minha bateria.
7: Fica doente se eu for na chuva, né?
2: Não, velho, com chuva e vento.
0: Tá louco. 1:19. Vamos abrir os destaques aí, meu irmão. O que repercutiu nos jornais de ontem pra hoje? Obra com banana e fita adesiva, avaliada em 34 milhões de reais, é roubada de exposição.
3: Lembram da clássica?
0: A fome
3: clássica
0: do mundo, né?
7: Claro.
3: Lembram da clássica obra de arte da banana na parede?
7: Uma fita tape?
3: Exatamente. Ela foi roubada, a obra
0: Silver Tape.
3: Comedian, né? Que é justamente, desde 2019, ela é exposta no museu. Justamente para trazer a ironia do que seria uma obra de arte. Uhum. Isso foi o que quis fazer o Maurizio Cattelan.
7: Italiano, né?
3: Sim, sim.
2: Não.
3: Quer falar mais sobre ele?
7: Não. Só reforçando.
1: Ah, achei que tu ia dar uma aula também, sobre o Maurizio Cattelan.
7: É que os italianos fazem ótimas obras de arte.
3: Então já faz
2: sem mais. Tu tem mais dois pintores italianos assim para citar pra gente ou não?
7: Sem Michelangelo.
3: E
7: o Leonardo da Vinci.
1: Boa. Dois. E se o Leonardo da Vinci, né, Rafinha?
2: Por que é,
0: galera? Vamos aprofundar um pouquinho mais, então.
7: Não, eles me pediram os dois, eu dei. Vamos seguir
0: a nossa. Não, eu quero falar de Leonardo da Vinci.
7: Ah, bom,
0: pintor. Qual é a principal obra do Leonardo da Vinci pra ti? Mona Lisa.
7: Ótimo. Tá, e depois tem o Mickey, que ele pintou.
2: Aonde?
0: O Mickey?
1: Não, o rato. Tu tava indo bem, cara.
7: É, me perdi nessa, tem razão, é.
0: Tá bem.
2: Eu acho que eles falam do Michelangelo, né?
3: E aí, essa obra, ela tá exposta em Miami, lá com a sua silver tape, e aí o segurança deu uma vacilada e roubaram a banana. Em tese,
2: acontece muito.
3: É uma loucura, tá? Porque o Maurício, ele diz que essa obra vale os seus 6 milhões de reais, né? Só que é só uma banana numa silver tape. Por que que ele diz? Porque ele diz: fui eu que fiz, eu dou o preço que vale.
4: Se tem liquidez ou não é outro sistema.
3: De 3 em 3 dias, justamente pra banana não apodrecer, a banana já é trocada.
4: Ah, não.
3: Então,
1: mas isso aí prejudica.
2: Não é original, não é original.
1: Da obra.
4: Não é original. Era uma banana que foi feita.
1: Ridículo.
3: Não. É uma banana perecível.
4: Ah, então só adiantaram a troca da banana.
3: E aí, ratearam, pegaram a banana e já haviam comido a banana. A gente deu a notícia uns anos atrás, se comeram a banana. Dessa vez roubaram a banana, ninguém viu onde é que enfiaram a banana. E aí o segurança, quando viu, foi lá e, ao invés de ir no terceiro dia, substituiu no primeiro dia e tá de volta lá a banana.
0: Não, é que Deus fez a banana pra ser comida, não é pra ser exposição. É
3: uma obra de arte.
0: Uma obra de arte, exato.
7: É verdade.
0: A banana é uma delícia.
2: Uma batida, né?
7: É bom pra cãibra, né?
0: Muito. É porque tem potássio.
7: Exatamente. Né? Sempre bom antes dos exercícios.
0: Lembro do Guga Kirten, que sempre levava uma banana pra comer na quadra. Verdade.
3: Hoje tem, inclusive, 13h15 da tarde, João Fonseca
7: vai entrar. Achei que era o Guga.
3: É que o Guga, ele foi pra lá pra assistir. Tem uma galera indo pra lá. O Victor Clay postou stories também.
7: Em Paris,
3: indo,
7: né?
3: Foi pra lá pra assistir o jogo do João Fonseca. Hoje, quartas de final, de volta um brasileiro entre os 8 maiores tenistas do mundo.
0: Que caminhada legal desse gurizão. Grupo fingia ser o Keanu Reeves para roubar uma idosa.
3: A polícia civil do Pará achou mais uma vez o golpe do amor que tanta gente fala que...
1: Ah, eu já caí algumas vezes.
3: Não, mas nesse caso é com inteligência artificial e deepfake, porra.
1: Também. Tá. Ainda não caí nesse.
3: Ainda não, né?
1: Ainda não.
0: Mas tá ficando velho, é possível que
1: caia. Mas serei uma vítima, provavelmente, no futuro.
3: Que é o velho golpe que normalmente os golpistas se aproveitam de pessoas idosas. Nesse caso, era uma senhora de 71 anos que nas redes sociais acreditava ter um relacionamento com o ator de Matrix, o John Wick, o Keanu Reeves.
7: Ou o ator de Caçador de Emoção, porque ele também fez.
3: Ninguém conhece ele por esse filme.
1: É, não, é verdade.
7: Desculpa.
3: É que se fala o ator de Matrix, som, né? Todo mundo sabe quem é.
0: É verdade.
7: Ah, mas Matrix... Bom,
3: e o John Wick é o último grande hit dele.
2: A gente não tá discutindo a qualidade do filme.
3: É isso, não é a qualidade
2: do filme. É só ser
3: filme
2: famoso.
3: É o que é mais pop.
2: Mas com quem que ele faz Caçadores de Emoção?
7: Com o Patrick Swayze, né?
1: Que era conhecido por Ghost.
7: E ele morre no final.
0: Não, é antes do Ghost.
7: É antes do Ghost, o Caçador de Emoção.
0: É, tô pra te dizer que é o primeiro filme deles todos ali.
7: É Poison Break que agora tá ali. Aí tem o 2 que é uma bosta, não tem que ver.
3: Eles criaram uma rede social, que em tese seria privada do ator, para ele se relacionar com algumas pessoas. E durante um ano ele se relacionou com esta idosa, inclusive com a ajuda da inteligência artificial durante videochamadas. No início eram só fotos.
0: Não é possível, cara.
3: Eram
0: videochamadas.
3: Tem que cair mesmo.
2: Não adianta. Ah, mas então a tiazinha se aproveitou. Não, então,
3: e o pior, agora vem assim.
0: Agora e a pior? Qual é a pior
3: parte? Ela mandou pra ele 300 mil reais.
0: Não é possível, puxa, cara.
7: Deve ter feito um empréstimo.
4: Ah, olha, vou te falar.
7: Possível, deve ter feito um empréstimo.
1: Por quê? Porque ele teve um ano muito ruim, né? O que ano
0: horrível.
1: Daí ele precisou de um empréstimo da tiazinha.
2: É o que o proctologista dele fala quando ele vai fazer o exame também.
1: É verdade.
7: Que idade tinha a senhora?
3: 71.
0: Não, ela tem ainda, ela tá viva.
2: Ela tá viva? Não sabemos.
7: Ela pode infartar depois dessa notícia. Sabemos.
0: Pode, é verdade.
2: Se tu perde, com 7,1, tu perde 300 mil? Pau, coraçãozinho.
7: Assalta banco daí depois.
2: Né? Isso,
7: adrenalina, vida.
2: Ah, larga tudo e vem comigo.
0: Que dureza.
4: Não é fácil.
0: Não é fácil. Tá rindo o que aí? Tá vendo aí no teu telefone?
4: Mas que tanta curiosidade.
0: Não, é que a gente tava falando um assunto que não era exatamente engraçado e tu tava rindo, rachando o bico.
4: Não, eu tava rindo de vocês.
0: Ah, tá.
4: Eu estava, que eu consigo fazer várias coisas ao mesmo tempo.
0: Claro que sim.
7: Nós não tem tantas, né,
4: Rudai? Homens não tem muitas habilidades.
1: Homens não conseguem.
0: Não, não consegue. A mulher consegue um monte de coisa, é verdade. Aliás, tem um e-mail aqui que fala isso pra ti.
4: Olha aí, ó.
0: Daqui a pouquinho eu trago. Agora a gente já termina os destaques do Pretinho. Sim, terminamos assim os destaques do Pretinho. Hoje eram poucos destaques.
4: Entendi.
0: Hoje nós vamos dar bastante voz para nossa audiência pelo Pretinho Básico, @atlantida.com.br. Rodaica, pode começar.
4: Então já tem um rapaz aqui que
0: antes diz o que seguinte.
4: Rodaica, conheci uma gatinha recentemente.
7: Que amor, né?
4: Quando eu li a primeira fase, eu achei que ele estivesse se referindo a um bichinho que ele tivesse adotado.
7: É,
4: um
7: né?
4: Mas não, é uma mulher mesmo.
0: Ah, é uma mulher mesmo.
4: Conheci uma gatinha recentemente. Saímos algumas vezes e foi maravilhoso. Depois de um tempo, eu consegui confiar e gostar de outra pessoa. Na última quinta-feira, dia 28, brinquei com ela, nada muito sério. E ela disse que éramos solteiros e que cada um podia fazer o que quisesse.
7: Tá, ela já deu a barbada.
4: Acabei levando pro coração e respondendo apenas com um entendi e dei uma risada sarcástica. Na sexta, dia 29, assaltaram meu apartamento no final da tarde. Fiquei injuriado o fim de semana inteiro, sem querer interação com ninguém, e acabei não mandando mensagem pra ela. Segunda-feira, eu já tava com a cabeça um pouco melhor e decidi deixar o orgulho e o ego de lado e chamei a gatinha. Como podem imaginar,
0: ele fez assim,
4: a mesma acabou ficando braba, pois eu sumi de quinta a domingo. Eu expliquei tudo o que aconteceu e mesmo assim não adiantou. O que, que eu posso fazer para tentar reverter tudo isso?
0: Por que, que ele sumiu? Qual era a explicação?
7: Vamos tentar entender. Ele acabou de ter o apartamento assaltado.
3: Que roubaram o apartamento dele.
0: Ah, ok, entendi. Lembrei.
4: Tu tava respondendo alguma mensagem no teu celular que tu não teve a capacidade de entender o que eu tava falando?
7: Se é o Rafael.
4: Porque enquanto a senhora entregava 300 mil reais pra quadrilha, né, com todos os detalhes aqui na minha memória, eu respondi uma mensagem, tu não conseguiu, sem responder mensagem, ouvir o que eu tava dizendo.
7: Numa... De segunda a sexta.
4: E nem entendeu nada do que eu disse agora, pela tua cara.
0: Não, eu entendi, eu só precisava entender o que tinha acontecido com ele.
4: Primeiro, o rapaz
0: começou assim... Mas ele ficou quatro dias cuidando do assalto?
4: Eu vou te explicar o que aconteceu.
7: Foi de quinta a domingo,
4: ele começou a sair com a menina e começou a gostar dela. Tá. Deu a entender que tava gostando dela e ela disse, ah, mas a gente é solteiro, cada um faz o que quer. Ele se sentiu... Sentiu abalado.
7: Gato escaldado,
4: fez,
7: né?
4: Fez de conta que não sofreu e tocou a vida, mas ficou com seu ego ferido. Neste meio tempo, assaltaram o seu apartamento dele. E ele ficou injuriado. Puta merda. Passou o final de semana inteiro sem querer contato com ninguém.
0: Perfeito.
4: Segunda-feira, ele pensou, tava ali com a saudade da guria. Ah, vou deixar o meu ego de lado depois do que ela me disse e vou procurar.
7: Olha só.
4: Ela estava extremamente incomodada porque ele sumiu desde
0: quinta-feira. Também se incomodam por nada, né?
7: Aí eu vou falar
4: e
7: que
4: ele
7: tá
4: explicou
7: certo.
4: O que aconteceu e ela não adiantou.
3: Continua aí ele tá certo.
4: Mas não é pra saber se tá certo.
0: Magrão, Magrão. Vai pra rua que tu acha.
3: Vaza, isso aí.
0: Vai pra rua que tu acha.
7: Insensibilidade da menina. Exatamente. O rapaz foi assaltado. Né?
3: Ela não tinha toda a informação, não sabia o que tinha acontecido.
0: Sai do apartamento, vai pra rua.
7: Até porque ele não tem mais nem onde sentar. Roubaram tudo no AP dele.
4: Não sabemos.
2: Você tá no chão? Faz no chão, não. Papelãozinho.
4: Ele só perguntou o que, que ele poderia fazer pra reverter a situação, porque ele quer ficar com a guria.
0: Já sei, vou mandar uma sugestão pra ele que não vai ter erro.
4: Vocês não conseguem, entendeu?
0: Então vem comigo. Vou mandar pra ele uma sugestão que não tem erro. Franguinho com polenta.
7: Franguinho com polenta, chamada.
0: Manda flores pra ela. Manda flores. Começa mandando flores.
1: Não, o cara não tem nenhuma relação, vai mandar flor já. Não,
3: manda um morro.
0: Ele tem uma relação, pô.
3: Roubaram a casa dele.
1: Não, ele não tem. Sofá.
3: Roubaram a casa dele.
1: Ele explicou pra ela. Ela
0: uma mulher que não quer nada contigo.
4: Se ele quer conquistar ela, eu acho uma boa estratégia.
0: Ela não disse que não quer nada com ele. Ela só ficou chateada porque o cara sumiu.
7: Ela falou que não quer nada com ele. Tu não prestou atenção. É, de novo, tu não prestou atenção.
0: Ah, eu vou dizer, tá difícil pra mim, tá? Tá difícil pra mim.
4: Ele quer conquistar a moça, independente do que ela falou pra ele. Então ele tem que uma atitude de homem, quer conquistar a moça, faz valer, vai atrás da guria,
1: mas
4: manda
1: o Alexandre
4: uma flor,
1: deu a melhor dica.
4: Manda uma mensagem, convida pra jantar, isso. Convida pra cinema.
1: Vai pra rua que tu resolve.
4: Entendeu?
7: É, porque dentro de casa a vibe tá ruim.
1: Isso aí um hack. É uma bela dica, vai pra rua que tu resolve.
0: Exato, se a mina não quiser nada contigo, vai pra rua, vai pro parque na tarde de sábado, na
4: talvez
0: manhã de domingo.
4: Talvez o rapaz queira,
1: tem cachorro,
0: vai no mercado.
4: Talvez ele queira
1: cachorro,
4: amar, entendeu?
0: Ele pode achar, ele pode achar. Mas ele pode achar o amor dele, o amor da vida dele,
1: ou não achar, não precisa achar o amor da vida, só uma relação casual.
7: Gente, tem a novela
0: mas
7: nova.
0: Ele quer, porã.
4: Ele tá gostando da menina.
0: Tu acha que é só tu que pode ter o amor da vida, ele não.
7: Alexandre, a nova novela da TV Globo chama-se Quem Ama Cuida. Convida ela pra assistir um episódio na segunda-feira.
1: Ah, mandou muito bem. Segunda-feira é dia de estar em casa vendo novela.
7: Porque ele não é de quinta a domingo que eles estão sem
4: sim,
7: falar.
4: Sim, mas hoje já é terça.
3: Mas hoje é terça.
7: Então pode convidar amanhã.
4: Tem que tomar uma
1: Não, mas é que segunda é um dia bom de ver novela.
4: Exatamente. Não, e aí ela vai dizer, segunda,
0: é melhor segunda tu fez o quê? Pelo amor de Deus, convidar a mina pra ver novela.
1: Mas é que a novela é quem ama, convida pra ir no cinema.
7: O nome da novela é Quem Ama, Cuida.
4: Mas não quer dizer, não.
1: Vocês não entendem, o Rafinha tá certo.
7: Sensibilidade. Obrigado por a tua canção.
1: Tá certíssimo.
0: Muito bem. Magrão, boa sorte pra ti.
1: Vai ver a novela no chão da minha casa, que me roubaram tudo.
0: E a TV vai ver onde? Cadê a TV?
7: Ele não sabe se levaram a TV.
1: Tem Copa,
4: assiste
1: tem
4: no
1: Copa.
4: Globoplay.
3: Alguma coisa roubaram.
1: Copa do Mundo, ele já comprou a TV nova, não vai ficar sem TV.
0: Bah, que bons tempos aquele que o cara comprava TV pra ver a Copa, TV nova pra ver a Copa do Mundo.
1: Ah, e aquele tempo que só tinha TV e o colchão e a geladeira na casa, meu irmão. Tu lembra?
0: Lembro, porra, era maravilhoso. E era maravilhoso.
7: Mais coisa, cara, tem
0: o cara
7: mais
0: se bastava.
2: É, e aquele já passei por isso. Hein? Pô, colchão,
4: isso só me faz acreditar que vocês não têm memória mesmo.
0: A Rodaica me conheceu, eu era assim. Lembra?
4: Aham, e se queixava todos os dias.
0: Tinha uma TV preta e branca, um colchão e uma geladeira. Dentro
4: e
0: da geladeira,
4: reclamava.
0: Um tomate de veludo.
4: Todo dia reclamava.
2: Tu morava num cativeiro.
3: Tomate de veludo.
2: tomate Tony Ramos.
3: Todo mundo já teve na geladeira.
0: Que é verdade. Ai, vai, Porazinho, bota uma aí então.
1: Eu tenho um ouvinte aqui que se chama Daniel e ele é de Curitiba. Aliás, um abraço pra Blumenau. Hoje eu tô aqui em Blumenau, já saí pra almoçar. Galera, pô, galera me reconhece.
0: Já fez o Popular Day aí, Porazinho?
1: Já fiz o Popular Day, cara. Galera, amo o Pretinho Básico em Blumenau. A gente já teve inúmeras passagens por aqui.
0: Verdade.
1: Lotamos vários lugares.
0: Algumas inesquecíveis. Eu nunca fui a Blumenau.
1: Inclusive na Oktoberfest, que foi quando eu percebi, Alexandre, que o Pretinho tinha dado certo. Uhum. Apesar de não parecer, foi quando a gente veio pra Oktober e nos receberam de limusine aqui, né?
0: Que loucura.
1: Nós chegamos na limusine no tapete vermelho da Oktoberfest e eu disse sim, cara, a vida mudou por causa desse programa maravilhoso. E temos aqui uma mensagem de Daniel de Curitiba.
2: Bela cidade, Blumenau, ali, Porano.
0: Bela cidade. Cara, ele falou isso há 5 minutos atrás. Ele já falou um monte de coisa depois.
2: Mas eu não posso elogiar o Blumenau, só pode, ele pode elogiar o Blumenau.
0: Pode elogiar o Blumenau. Elogia o Blumenau.
2: Blumenau, um elogio pra vocês.
0: Beleza.
2: Cidade linda, mulheres bacanas, comida verdade. Boa, comida sargento boa, juntos, só o pessoal do bem.
3: Irineu.
2: Rafa Steinbach, que é um gatinho.
1: É verdade, é isso aí. Tava aqui agora, tu quer que eu mande uma mensagem pra ele?
0: Eu só quero que tu leia o e-mail, Porã.
3: Eu prefiro o Cielo Binense.
1: Ontem rolou um e-mail sobre os piores personagens da história do Pretinho e não existe como iniciar a discussão sobre esse assunto sem relembrar o GOAT dos personagens ruins. Luciano da Silva Lopes. Quem reclama da falta de repertório das frases do magnífico palhaço maionese e amar os personagens do Potter? Tipo o Galvão Bueno, o Quicksilver, alô alemão, gurizão, como é que tá o gurizão?
0: Lembra todos dessa? Os personagens do Potter tinham meia frase só.
1: O né? Cazuza, que eles
0: eventualmente.
1: Só personagens maravilhosos que apareciam
0: esporadicamente.
2: Cara, vou te falar. Cara, você falou, cara.
1: Como uma frase e nada mais. E sobre o assunto dos personagens que só tem uma frase, vale menção honrosa ao Neila, maravilhoso.
0: Isso aconteceu nos anos 70.
1: É um presente que eu me dou. E a Gal Costa, que não era Gal Costa, na verdade era a Bethânia.
0: Que me chamou! E o louco dessa música da Bethânia, que todo mundo acha que essa música, sei lá, é da Bethânia, do Caetano, essa música é do Guilherme Arantes.
1: Ah, é?
0: É, essa
2: que
0: música
2: sujeito,
0: do
2: Guilherme. Né?
0: Que sujeito, maravilhoso.
1: Coisa nova maravilhoso. Hoje contigo.
4: Não, verdade, é que a gente cantava aquela outra. Vai sentir falta de mim.
1: Ah, essa era Alcione. Essa é Alcione. Essa era eu que eu imito Alcione, né?
0: Não sei imita Alcione pra nós aí, cantando o hino brasileiro.
2: Isso, vamos lá.
0: Não, só sei cantar.
7: Aí chamou Belo junto.
1: Sentir falta de mim.
0: Aliás, não falamos sobre isso, né? Nós não falamos sobre o hino do Brasil, o hino brasileiro cantado na abertura da partida do Brasil contra o Panamá no domingo. Que troço constrangedor.
1: Deixa eu assinar o e-mail do Daniel de
0: Por
1: Curitiba,
0: favor, pode assinar, Porã.
1: Vida longa ao PB e ao palhaço maionese.
0: Olha aí.
2: Se você tá feliz,
1: do Daniel.
2: Pegue o meu nariz. Se você tá mal, pega no meu palhaço maionese. Dia 9 em Jaguarão, confirmado.
7: Confirmado.
0: Tá chegando dia 9 aí, hein?
1: Tá aí,
2: não, eu não falei de qual mês.
0: E tu, Rafinha, vai botar o que pra nós?
7: Pretinhos, boa tarde. Eu fico puto quando o gordo Rafa Gomes...
0: Nem é mais tão gordo.
4: Tem que mudar esses nomes aí.
7: Nem é mais Gomes. O Rafa nem tão gordo, então.
0: Tá bom, Rafa, nem tão gordo.
7: Mas eu só li o que o ouvinte mandou aqui. Mete que ele olha o WhatsApp do PB.
2: Eu olho.
7: Dia 11, agora do 5 do mês passado, mandei fotos da nossa cachorrinha pro Petinho Básico. E os aniversariantes que eu e meu filho fizemos, aniversário no mesmo dia. E até hoje o Petinho não apareceu. O aniversário, quem sabe, ele coloca no ano que vem. Esse mangolão só vê as mensagens de mulher pra ficar olhando as fotos.
2: É verdade, é
7: brincadeira,
2: verdade,
7: pessoal. Estou só por ver o Pretinho até o final de 2026. É o Joel de Itajaí que mandou esse
3: e-mail.
7: Cara,
3: é que chega disparado, o que mais chega no e-mail do Pretinho no WhatsApp é o Petinho Básico. Disparado. Chega.
0: A galera é orgulhosa dos seus bichinhos, né?
3: E aí, às vezes, é meio ruim ter que escolher o bichinho, assim, sabe?
0: Sim.
3: Então eu vou no último que chegou, no, que tem a foto melhor de a melhor qualidade pra aparecer na live.
0: Certo. Bom, o Rafa deu duas dicas importantíssimas aqui agora. Capricha na qualidade da foto.
3: Isso.
0: E seja o último a
3: mandar. Envia no dia.
0: Envia no dia.
3: Ah, bota lá pro dia tal, cara.
4: Como
3: só
4: assim
3: se não
4: envia no dia?
0: No dia do programa.
3: Porque quando eu abro a caixa de e-mail, todo dia tem muito e-mail.
4: Mas tem programa todo dia, a pessoa vai mandar todo dia,
0: não,
4: então.
0: Tu não entendeu.
3: Não. Ah, eu quero que apareça hoje. Manda
4: entendi.
3: De manhã, isso. Manda perto do meio-dia, porque fica mais fácil de pegar.
7: Qual foi a última do WhatsApp aí, Gomes?
3: A última do WhatsApp, peraí.
0: Porra.
7: O que é?
0: Quê? Quer saber, vai ter que ligar o telefone.
3: Não, não tá desligado. Tá ligado?
7: Ele tá desligado?
3: Não, ele não está desligado, Rafael.
0: Ele tá ligado, então tá ligado.
3: Ele pode aplicar e ler qualquer coisa. Manda em cima da hora que entra. O Eliezer mandou.
7: Ah, o Eliezer.
0: Aí, ó.
2: E outra coisa, não olha assim, meu aniversário é dia 9 de setembro. Me dê parabéns. Não vamos lembrar.
4: Então, ele, então o Pretinho Básico, ele é um programa que ele vai contra tudo que a gente prega nesse sistema assim, de escolha. Rodaico? Não, tipo assim, tem gente que se organiza, pessoas organizadas, mandam antes, fazem. É, exato. No Pretinho é o contrário. É quanto mais tarde tu mandar, quanto mais em cima da hora, quanto mais
0: desorganizado, na verdade não tem regra. Não tem regra, na verdade.
4: Não, a regra é essa.
2: Ali, tá, 5 claro. Para 1, ó, pintou um aniversariante.
4: É isso.
0: Deixa eu ler um e-mail que a gente...
3: E aniversariante também. Só pode dar parabéns para 2 por dia. 1 a 1 e outro às 18. Chega tranquilamente meia dúzia todo dia.
0: Por falar nisso, nós chamamos...
4: Não dá para dar vazão nisso em outro lugar, hein? Tipo no Instagram, por exemplo?
0: Tem que avisar o pessoal. O que é? Fazer o quê?
4: Dar vazão a todos esses ouvintes que se prestam a mandar uma mensagem com a foto do cachorro.
3: É muita gente.
4: Dizendo, né? Hoje é meu aniversário. Bota vai no Instagram.
0: Não, nós vamos botar no programa. Obrigado, desculpa. Eu sou a desempregada de ontem.
4: A audiência tá do meu lado nesse momento. Mas tudo bem, gente. Vocês viram como é que é, né? Sabe por que eles não querem trabalhar.
0: Deixa eu te falar. É que tem uma coisa chamada Lei Geral de Proteção de Dados. A gente não pode expor a nossa audiência no perfil do Pretinho.
3: É verdade.
0: 3 milhões de seguidores.
4: Cachorros.
2: O cachorro pode ser roubado.
0: A ideia não é ruim. A ideia não é ruim e a gente pode utilizar isso, inclusive, para ampliar a exposição da marca que colar com a gente aqui no Pretinho. Eu vou desenvolver isso com o nosso departamento de projetos hoje à tarde. Agora eu gostaria que vocês me permitissem que eu lesse um e-mail da aniversariante de ontem.
7: Claro,
0: eu te permito. É a desempregada de ontem. Lembram que a gente falou que a ouvinte era desempregada?
3: Ela não mandou a profissão.
0: Peço que o Féter leia às 13. Ontem, vocês, seus queridos, leram meu e-mail de aniversariante do dia. Foi no programa das 18 e eu não estava escutando. Mas, meus amigos do grupo de fãs do Pretinho me avisaram e disseram que foi muito engraçado. Eu pedi para que resumissem para mim. Alguém disse, melhor tu mesma ver. E me mandaram o corte. Rapazes, eu ri demais. Então eu vim contar-lhes sobre minhas profissões.
7: Opa!
0: Tenho um ateliê de costuras, onde presto serviço a empresas de uniformes e reformo e também modifico roupas em geral. Também sou terapeuta holística, terapeuta tântrica, profissão na qual trabalhei por bastante tempo e é a minha profissão do coração.
2: Interessante.
0: Por quê?
2: Não, porque a pessoa tem emprego, né, Rani?
7: Mais de um, né?
2: Ela não é desempregada, ela tem
0: vários talentos.
2: Multifacetada.
0: Multitalento, que nem tu, gordão.
2: Obrigado.
0: Pela correria do dia a dia, eu precisei focar em uma coisa só. Não é fácil ser autônoma, mas consigo cuidar da minha filha bem de pertinho e ajudar a outra filha com o meu neto. E é isso que me mantém todos os dias acreditando no meu trabalho em casa. Observação para Gomes. Tu te perdeu. Eu não mandei pelo WhatsApp, muito menos tu me respondeu. KKK. Amo vocês, mandem um beijão pro nosso grupo de ouvintes que dia 14 completa 3 anos de muito amor pelo Pretinho e às vezes também passamos raiva.
3: Por isso que ela não me respondeu, com
0: certeza.
4: Eu imagino.
0: Que vai ter e-mail.
3: Raiva e amor, né?
0: Como é o nome dela?
7: É.
0: Ah, que indelicadeza.
3: É o nome dela. Indelicadeza agora, total. É mais uma vez o Gomes.
7: Mas aí é uma sucessão de erros.
4: Não é possível.
2: Tu não gosta dela, né?
0: A gente se supera.
7: O Gomes não gosta da ouvinte.
0: A gente se supera.
3: Não sei quem é ela.
7: Não botou empregada num dia. Não lembra do nome. Diz que respondeu pelo Whats, não foi pelo Whats.
2: Só cachorro, é o camisetinho.
7: Só curva, né?
2: O camisa.
7: O nosso corretor aí tá brincadeira.
3: Todos os dias.
0: Tá tudo bem. Tá tudo bem. Ela sabe quem é, isso é importante.
3: É a Carla Klein.
0: Isso mesmo, aí, Carla aí. Klein. Essa aí mesmo, Carla Klein.
7: Não sabia.
3: Ou não era ela.
0: Era sim.
4: Calma que ele não tem certeza.
7: Não, eu acho que é
0: ontem
7: ele,
0: às 18.
4: Tu pode ter lido o e-mail da Carla.
1: Não, a Carla
4: outra.
1: Foi ontem a 1, que eu tava no programa.
3: Então foi às 18.
0: Ah, meu Deus.
3: Não. Então é a Letícia Mone.
7: Daí, agora.
3: É a Letícia Mone, certeza absoluta.
7: Aham.
3: Certeza absoluta.
2: É, como também tu tinha certeza.
7: A gente pode ouvir o programa.
0: Se tu tem certeza absoluta, né? Eu vou comprar absoluta. Contigo.
3: Eu aposto meu emprego.
0: Beleza.
7: Não faz isso.
4: Nem vamos ninguém olhar nada.
0: Cara, tu não tem emprego, tu tem trabalho.
4: Deixa quieto.
0: Porque tu vem aqui e faz.
2: Muito obrigado. E qual é a diferença? Parabéns. Agora é uma burrice minha.
0: É, aqui o emprego. Emprego é
2: um emprego termo, é ruim, trabalho é legal.
1: Emprego está muito mais relacionado à obrigação, né, cara? O emprego está mais relacionado à obrigação, ao resultado que tu quer. Eu vou pegar meu salário, eu vou lá fazer meu horário, ganhar meu salário. Isso é emprego. Trabalho é uma coisa que te dignifica, uma coisa que te dignifica, né? Que te traz assim.
2: Essa... Dignifica, dignifica.
0: Dignifica, né?
2: Dignifica. Dignifica. Isso. É importante isso aí, trabalho
1: dignifica algo pra ti. Dignifica. Né? E que te faz sentir uma pessoa útil, dignifica. Talentosa.
7: Dignifica, dignifica, né, Porã?
0: Muito bom, Porãzinho, muito bom.
2: Trabalho dignifica.
1: Eu falei dignifica?
2: Não, não tinha, cortou.
0: Aliás, esses dias eu passei por um post também no Instagram que dizia o seguinte, um post corporativo de um grupo que eu sigo, dizia assim: teu chefe não é teu amigo, a empresa em que tu trabalha não é a tua família, portanto, faça seu trabalho, pegue seu salário e vá-se embora.
1: É não porque sei eles se querem eu concordo.
2: Empregados, né? É que depende
0: não sei se eu concordo.
2: Depende de onde tu trabalha, né?
0: Pode ser proacta, também. Pode ser também.
2: Que às vezes tu age que a pessoa é tua amiga e quanto menos espera, tu leva
0: uma rasteira. É verdade.
2: E isso te entrega muito, tu te entrega muito, por isso que eu fico nas ruas. Quer dizer, tu te entrega muito no serviço, te demite.
0: Como?
2: Às vezes tu te entrega demais, dá a camisa, o sangue pela empresa, te demite.
0: Ah, te demitem, sim.
2: Então faz que nem eu não trabalho. Eu não trabalho. Eu prefiro viver nas ruas pedindo, entendeu? E não atrapalho ninguém. Tá bem. O pessoal não quer me dar, eu digo, Deus te cuide.
0: Mas aí é uma ameaça daí.
4: É
0: uma
4: ameaça, é uma praga, né?
2: Não, praga é outra coisa. Praga é outra coisa.
1: Deus te cuide.
7: Isso te dignifica um pouco.
2: Me dignifica quanto ser humano e homem que sou, um homem. Criei três filhos, uma mulher e ajudo minha mãe quando eu posso.
4: E nunca trabalhou?
2: Nunca.
4: Tu vê só,
2: mas um homem dignidade e dignificamento.
0: Puta, agora eu lembrei de um troço, Ivan. Pá, agora me deu um aperto no coração.
7: Opa.
0: Uma vez um cara me pediu uma esmola na rua. Era bem longe daqui, era num outro lugar no mundo. E eu, não tinha, não, era turista no lugar e tal. Disse, não deu e tal. E aí o cara olhou a minha tatuagem e olhou pra mim e falou: "And life is a gift, you say." Tipo assim, o cara disse, e tu diz que a vida é um presente. Tu não quer me dar uma esmola e tu diz que a vida é um presente. Pá, aquilo foi
1: deu
0: ruim.
1: Deu no meio.
0: Deu
1: foi
0: no
1: lá
0: meio.
1: E pegou 100 doleta e deu.
0: Não. Nem era dólar.
2: Ah, essa turma aí era pesada.
7: Era euro.
1: Era iene.
0: Era euro daí.
7: Era euro que tinha que dar pro cara.
0: Que loucura.
1: Velho.
0: Vocês ficam muito chatos e sérios com a Rodaica.
4: Não, o e-mail vai ver que é porque eu sou chata e séria e influencio as pessoas a serem assim também.
0: Não é isso que ela diz. Boa tarde, bebês. Me chamo Ana Paula, sou de Esteio, Rio Grande do Sul. Sou muito fã de vocês. Ouço desde os primórdios. Sempre gostei da quinta série, das besteiras, do zoom, zoom, zoom aí do programa. Porém, ultimamente, principalmente quando a Rodaiquinha está no programa, o PB fica em banho-maria. Todos ficam sérios, com medo de fazer uma graça a mais e serem repreendidos pela estrela móvel.
4: Quanto poder, hein?
0: A Rodaica. Dá pra ver, né? Mulher tem poder. Rodaica. É Ana Paula Rodaica que escreve.
4: Fala, Ana Paula.
0: Tenho várias amigas e elas me contam cada história cabeluda que me dá vergonha de ser mulher.
7: Ué...
0: Por favor, não generalize. Assim como existem homens que não prestam, também existem mulheres que não prestam. Beijo no coração. Outro pra ti no esôfago, Ana Paula.
1: Acho que ela tá precisando trocar de amigas.
4: Ana Paula, deixa eu te dizer uma coisa. Talvez com o tempo tu vá aprender isso. Obviamente que nesse mundo existem homens e mulheres que não prestam. Mas eu acho que nós, mulheres, cabe a gente enxergar o lado positivo das mulheres e enaltecê-las.
0: Ah, cabe aos homens também.
4: Já que os homens fazem isso muito bem com a sua classe. Então acho que a gente tem que aprender a fazer o mesmo, né? E vamos deixar as rusgas para outro lado.
0: Não,
4: eu jamais vou abrir esse microfone aqui para tratar de forma negativa, pejorativa, o termo que for, uma outra mulher, por mais que ela esteja errada. Não é o meu papel fazer esse julgamento aqui. Vou fazer contra um homem? Vou, porque o homem, nesse ponto, ele tem o lado dele para lhe defendê-lo. Não preciso tomar eu esse papel. O meu papel sempre vai ser de defesa da mulher. porque o dos homens, acredita, sempre vai ser de defesa dos homens.
7: É o que eu defendo por aí direto por causa disso.
4: É isso. É isso.
1: Mas tu não precisa
3: defender. Tem que defender o indefensável.
1: Eu não preciso da tua defesa.
7: Precisa. Mesmo tu errando por aí, eu tô contigo.
1: Mas eu não sou perfeito, eu erro, sou ser humano.
0: Todo mundo é ser humano, Porazi. Todo mundo erra.
1: Tem gente que não é.
7: Tem uns que são mais do que outros.
1: É verdade. Tem gente
4: que vai além.
7: Porã! Rapidinho, Alexandre.
0: Bota.
7: Se uma abelha lhe pica, Porã. Você chupa a picadura ou você aperta a picadura?
1: Aperto, com certeza.
0: Não, eu boto alguém pra chupar.
7: Não, mas não tem essa possibilidade.
0: Vai que chupa. Vai
4: sozinho no mato.
0: Vai que mordeu a coxa. Tá, não tem como eu chupar minha coxa.
7: Então
0: não,
7: aperta. É, aperta a picadura.
4: Aperta, arranca um pedaço da camiseta e faz um
7: torniquete.
4: Isso.
7: Não deixa o palhaço maionese queimar no incêndio dos personagens. Não tem um dia que não acorde cantarolando a música.
8: Se você tá feliz, pega o meu nariz. Se você tá mal, pega no meu palhaço maionese. Dia 9, Jaguarão.
7: Confirmado, né?
2: Confirmado.
7: Abraço do Jean de Brusque. Já comprei ingresso pra ver o palhaço ketchup em Brusque.
1: Olha aí.
4: Ou seja, já tem alguém faturando.
1: Já tem alguém. Ô, Rafinha, eu tenho uma pra ti também aqui.
7: Vamos lá, Porã.
1: Quem mandou foi o Marcelo Silva de Itajaí.
7: Pô, Marcelo.
1: Manda aí pro astronauta de Lego.
7: Ah, Rafinha. Daí é palhaçada, né? Mas aí é foda.
1: Rafinha, se você tivesse 200 cuecas e o Fetter precisasse de metade, você daria 100 cuecas pra ele?
0: Eu acho que é o mínimo, né?
7: Não, eu acho que é isso aí, mínimo, né? Compartilhar, né, Porã? Parceria
1: de dar cueca. Marcelo Silva de Itajaí.
7: Mas que merda essa aí.
0: Muito boa. Doação de sangue. Boa. Prezada equipe do Pretinho Básico, meu nome é Juan Seabra e venho com muito respeito solicitar a ajuda de vocês para divulgar um pedido de doação de sangue para o meu cunhado, Antônio Fábio Pacheco Nogueira. Ele está no Hospital Nossa Senhora da Conceição, em Porto Alegre, e necessita do apoio de doadores para auxiliar em seu tratamento. Pedimos a todos que puderem colaborar, que realizem a doação de sangue e informem no momento da doação os seguintes dados. Paciente Antônio Fábio Pacheco Nogueira, Hospital Nossa Senhora da Conceição, Porto Alegre. Então é isso, vai lá no Hospital Nossa Senhora da Conceição e doa sangue, por favor, para o Antônio Fábio Pacheco Nogueira. Atenciosamente, Juan Seabra. Obrigado, Juan. Pode sempre contar com a gente aqui para pedir sangue.
7: Doe sangue.
0: Que é, Ivan?
2: Do palhaço maionese.
0: Oh, desculpa, desculpa.
2: Doe sangue, ajude as pessoas.
7: É isso aí.
2: Elas não morrerem, dois sangue.
3: Ele é um palhaço, ele deve participar muito dessas ações.
0: Imagina,
7: claro. Faz trabalho voluntário?
2: Fácil.
7: Ah, isso é importante.
0: Qual foi o último que tu fez?
2: Foi num hospital.
0: Que tu fez lá?
2: Para idosos.
0: Para idosos, que legal. O que tu foi fazer lá?
2: Viagra. Fui levar pros vovozinhos. Ganhei R$80.
3: Não, se é voluntário, não pode cobrar cachê.
2: Mas o Viagra
1: é recebeu do laboratório. Recebeu do laboratório.
2: Né? Eu levei Viagra para os senhores.
7: Que merda.
0: Um para as duas. Rodaica, tem mais uma aí antes do intervalo?
1: Não, é 11 para as duas.
0: O que eu falei?
4: Um para as duas. Isso aí tá terminando.
0: Falei um para as duas?
4: Né?
0: E quanto que é?
4: 11
0: para
4: as duas.
0: Ah, não, eu quis dizer 1 para as 10 para as duas.
1: Isso é importante.
4: No dia 26 de maio, no programa das 13, a Rodaica comentou sobre um casal durar mais tempo morando um em cada casa.
3: A Rodaica fala isso toda semana.
0: Isso é um sonho, cara, isso é um sonho.
4: É um sonho.
3: Só depende de ti.
4: Mas eu discordo e vou explicar por quê, diz o ouvinte.
2: 1,50.
4: Eu acho que isso deixa de ser um casal e uma família para virar apenas um namoro. A família é um projeto de Deus em nossas vidas, é nosso primeiro ministério. Temos que aprender a vencer todos os desafios. Sei que também não é fácil, em brigas conjugais já passou pela minha cabeça essa ideia, mas eu sou contra. Tô aqui criando meu filho de 17 anos com uma mulher fantástica, que é a minha companheira, não é mãe dele. Ela tá comigo há 11 anos, então imaginem a dificuldade dessa relação. Mas seguimos fortes. Eu converso com meu filho e sempre digo, cada um faz sua parte e tudo dá certo. Criamos meus dois filhos, o outro tem 22, já casou e foi viver a vida dele. Então estamos perto de encaminhar o mais novo também. Gosto muito de ouvir vocês. Eu sou o público do mecânico de Hot Wheels.
7: Mas é um bullying direto, né, cara?
4: Obrigado. Escuto vocês no capacete enquanto trabalho e tenho que segurar o riso quando chego nos clientes. Vocês são demais.
0: Não pode.
4: Conseguem brigar até na votação de melhor do programa. Abraços e vida longa. Nos mandou o Leonardo Soares, de Caxias do Sul.
0: Aí, um abraço, Léo. Obrigado aí, Léo.
4: Léo, e seguimos com aquela máxima. Cada um tem a sua vidinha pra fazer dela o que bem quiser. Que coisa mais boa. Imagina se eu tivesse que lidar com a tua e tu com a minha. Já tá pensou? Bem.
0: É horrível.
4: É muito complicado.
0: É por isso que Deus deu uma vida pra cada um, né?
4: É por isso.
0: Que cada um cuide da sua.
2: Por isso que eu ajudo o pessoal da Legião da Má Vontade.
0: Da boa vontade.
2: Não, eu sou da má vontade.
0: É da má vontade.
2: É cada um com seus problemas.
0: É verdade. Pior é que tem que ser assim mesmo. Cada um com seus brinquedos, cada um com seus problemas, cada um com suas coisinhas.
3: Com suas esposas e maridos.
0: Também, exatamente. Cada um com as
2: namoradas.
0: Ó, 9 pras 2, rapidão, já voltamos.
2: Intervalo agora.
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12: Estamos de volta com mais um pouquinho de Pretinho, 2 minutos para as 2 da tarde. E por falar em elefante letrado, tá rolando em Porto Alegre a Brain Week, movimentando a cidade com uma programação gratuita que leva debates sobre ciência, saúde mental e conhecimento para toda a população. Deixa eu falar de um evento que vai acontecer amanhã, dia 3 de junho, dentro da Brain Week, no seu eixo comunicação. Vai rolar na casa NTX, em Porto Alegre, um encontro para debates, para painéis, para palestras, reunindo professores, gestores, pesquisadores e também profissionais da educação para uma tarde de debates, como eu falei, sobre alfabetização, aprendizagem, desenvolvimento cognitivo. A programação conta com especialistas como Stanislas Daini, uma das maiores autoridades mundiais em cérebro e leitura. O Daini vai estar fazendo uma palestra sobre a biologia do aprendizado da leitura. O troço é profundo, não é pouca coisa. O encontro integra a programação da Brain Week 2026 e tem como objetivo aproximar a ciência da prática educacional, trazendo evidências e reflexões sobre os desafios da educação nos dias de hoje.
13: Importante.
12: Muito importante. E eu amanhã, então, por isso, por conta deste evento, não estarei com vocês aqui no Pretinho, porque eu vou estar lá apresentando o evento e também mediando painéis e palestras muito na bom. NTX com a galera do Elefante Letrado. O que a gente pode fazer agora? Agora vamos acabar o programa, né? Infelizmente, quando a gente está se divertindo, passa muito rápido.
13: Não há mais tempo para nada.
12: Baita frase, adoro essa frase. 2 da tarde... Cara de Mal poderia ser só uma pizzaria temática, mas é a Cara de Mal Pizzaria, cara do Pretinho, colocando pra gente a eleição do craque. Pode sair votando, Porazinho, por obséquio.
13: Olha, eu vou votar hoje novamente no Rafael Menegazzo.
14: Obrigado, aí, Poré. Rafael, eu te entendo.
13: Menegazzo, Rafael Menegazzo.
14: Eu te entendo. Hoje eu vim mais conceitual, tu tem razão.
13: Claro, veio bem conceitual.
15: Veio bem, tu acertou os pintores italianos.
13: Exato, isso, né? A tu obra falou, principal do Da Vinci.
15: Tu falou sobre a novela na segunda-feira, é um bom quem dia de novela. Cuida. Tu fez uma
14: morreu
15: uma boa
14: Antônio Fagundes na novela.
13: Uhum. Ah, ufa, cara. Como é?
16: Morreu o Antônio Fagundes na novela?
17: Não, ele
16: na
17: vai novela. Morrer hoje.
14: Ali, na novela. Não, ele já caiu, né, não. Da coisa lá?
17: Ainda não.
13: Ele já caiu. Ah,
14: mas então ele morre, vai né? Porque a trama se dá nisso agora, a guria vai ser presa. Ah, não, vamos
13: fazer. Legal, tá vendo a novela? Tá
15: nem botando em segunda com fazer propaganda da Rede Globo.
14: Claro, aqui nós somos Globo, né, Pedro?
13: Tu votou no Rafinha... E o Gomes vai votar em quem?
18: Eu voto no Porã, porque o Porã tá em porque outra cidade e mesmo assim veio.
13: Boa.
18: E fez obrigado. A piada do sem cueca pro Rafinha que eu gostei.
13: Foi boa também, foi boa também. Bom. Porã vota no Rafinha, o Gomes vota no Porã, o Léo vai votar em quem? Ivan, vai votar em quem?
19: Eu voto em ti.
13: Assim, com essa boa vontade, assim, tipo, só se livrando do voto. Vou votar em ti.
19: Eu não tava esperando votar agora, mas eu vou votar na tua pessoa.
13: Tá, obrigado.
19: E eu te entendo aí.
13: Sobre o quê?
19: Eu te entendo.
13: Também. Obrigado por me entender.
19: Eu voto em ti porque eu te entendo.
13: Um voto pra cada um. Rafinha, vai votar em quem?
14: Eu, antes de votar, só vou convidar a galera. Sexta-feira tem mais uma edição do Sextou do Pretinho no Boteco Comedy em Canoas.
13: Legal, hein?
14: Showdopretinho.com ali também. É um lugar muito legal que a galera gosta de nos assistir. É um elenco rotativo ali. Fique aguardando surpresas. Meu voto vai nele. Ele que vive o extraordinário. Próximo ao mar é um outro cara e eu ajudo ele nos seus erros. A gente troca muita ideia.
13: Deus,
14: é no Porã.
13: Obrigado, meu brother.
14: Valeu, Porã.
13: Não me chama de irmão, brother. Dois votos pro Porã. Rodaica vai votar em quem?
17: Vou votar em ti.
13: Por quê?
17: Pela tua performance, que é o que.
13: Ah, que é o forte dele, né, Rodaica?
18: Olha ali, e ó. Falou que o corpo ele dele, que ele esconde o corpo dele hoje.
13: Isso, ele esconde.
17: Eu acho
13: isso
17: que tá
13: foi
17: certo
13: maravilhoso.
17: Ele esconder
13: cara.
17: Mesmo. Não é pra ficar mostrando.
14: Porque o que ele é assediado, Rodaica, não. Quando
17: eu
14: a gente
17: sei
14: sai.
17: Disso,
13: todos os dias, Rodaica. Isso eu tinha
17: eu
13: votado nele, mas
18: direto dele do né, Instagram.
17: Meu Deus. Eu sei muito bem disso. E pessoalmente também, tá? Não é só no direct.
18: Pessoalmente também?
17: Sim.
18: Ah, eu vi nos postos de gasolina, eu já vi. Os frentistas ficam loucos.
17: Muito.
13: Não, e ele gostava
17: que
13: mesmo, era dos
17: papeleiros. Não tem como andar junto.
14: Não tem, ele não caminha, ele flutua.
17: É um negócio impressionante.
18: O cara olha pra ele.
13: Ele não anda, ele desfila, ele é um top, capa de revista. Vocês são muito queridos comigo, muito obrigado.
18: É o gaúcho mais sexy.
13: Muito obrigado.
14: Mudar teu dia, viu?
13: É o eterno gaúcho mais sexy.
18: A gente tinha que fazer essa eleição de novo.
13: Muito obrigado. Agora eu já sou um velho, né, cara? Agora não dá.
18: Era pra te passar a coroa. Pra tu passar
14: a
18: coroa.
14: Ah,
13: pra
14: master,
13: eu passar a coroa, né, sim.
14: Isso. O gaúcho master mais sexo, pronto.
13: Pode ser o veterano.
14: O
13: gaúcho veterano mais sexo.
14: Master gaúcho.
18: Nós tá vamos refazer isso aí.
13: Só recapitulando aqui, então. Porã tem dois, Rafinha tem um, Gomes tem um, Rodaica não tem nenhum, né, Rodaica?
14: Não, não Gomes não tem nenhum.
17: E tu tem dois.
14: Eu não tenho dois, Porã tem dois e eu tenho um. É isso.
17: Tá, tá empatado tu e o Porã.
13: Eu e o Porã.
14: Tu jamais iria votar em ti, vota no Porã.
13: Ele pode votar na Rodaica.
18: Ele pode votar no Rafinha.
17: Não, mas
18: o Rafinha
17: é que daí...
18: Rafinha tem um.
13: Isso, se eu voto nele empata e ganhar. Automaticamente desempata.
14: Ah,
13: é que assim.
18: Porão,
13: é que
18: Rafinha?
13: Só o fato do Porã ter vindo hoje de Blumenau.
14: Eu tô contigo.
18: Não, ele testou o equipamento não, antes. Não funcionou.
13: Manteve o bom humor, não brigou com ninguém da sua equipe.
18: Falou com pouquíssima gente fora
14: não
18: do
14: não falou de drogas verdade, pela primeira vez no
13: verdade.
14: Programa.
13: Então, Rodaica, me perdoa, eu não vou retribuir o voto, vou votar
17: mas
13: no Porã.
17: Mas nem
13: hoje.
17: Deve, eu acho que tu tem que votar no Porã.
18: E eu incentivo pra ele continuar vindo quando viajar.
13: Exatamente, então tá aí. Tu, Porã, o craque do episódio. Obrigado. Vou te mandar uma pizza da cara de mal entregue na tua casa aí, tá, Porãzinho?
15: Não, e manda um pix também.
13: Obrigado pela audiência, um abraço. Seis da tarde, o Pretinho vai estar de volta.
15: Beijo.
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4: E todo mundo tá ouvindo a melhor vibe do FM. Boa tarde pra você, terça-feira, dia 2 de junho, segundo dia de junho. A gente tá no meio do ano, que coisa doida isso, meu Deus do céu. 2h10 e eu, arroba marina.soares, estou chegando diretamente de Florianópolis. E o programa de hoje, na verdade, ele tem um tema e tem um subtema que não tem nada a ver com o tema, tá bom? Mas vamos lá, tem coisa que a gente aprende, tem coisa que já nasce com a gente, né? Eu vi um recorte de uma entrevista da Marina Sena, que ela fala que, pra ela, a sensualidade é uma coisa intrínseca do ser humano. Se o ser humano tá agindo naturalmente, ele já é sensual. Assim, vamos conversar sobre isso. Edna Ferretti, me diz uma coisa. Sensualidade é algo que se aprende ou tu acha que já vem de fábrica? Boa tarde.
11: Boa tarde, Minas. Boa tarde, Santa Catarina. Então, eu acho que é uma parada que pode ser aprendida, mas também pode vir de fábrica. E a gente quer saber de vocês, tá? Se você se considera uma pessoa sensual, conta pra gente o porquê. Ou acha que isso nunca foi muito seu, não é pra você esse mundo? Porque às vezes a gente associa a sensualidade só com a aparência, com o corpo, com aquele padrão aprendido. Mas será que não tem muito mais a ver com confiança, com aquela maneira que você se posiciona nos lugares, o jeito de olhar, enfim, os detalhes? Como se sentir bem na própria pele hoje no PDM? E também temos um outro lado aqui rapidão. Tem gente que reprime isso a vida inteira, tá? Por vergonha, por medo do julgamento, por criação. Então conta pra gente, você sente que a sua sensualidade é natural ou você teve que aprender a acessar isso de uma maneira mais leve? Tritelo, boa tarde pra você. Conta pra galera como o povo pode participar.
7: Ela não quer contar, ela.
12: Boa tarde, agora. Minas! Hoje vai render. Ué, tô aqui. Calma aí, tá um pouquinho atrasado, daqui a pouco eu vou fechar, tá bom? Hoje o papo vai render, manda sua mensagem pro WhatsApp de Floripa no 48991.

0: 88109. Manda também pro de Joinville aqui no 47992496532 ou pro Blumenau no 47992497153, Minas.
1: Do Dex, onde é que a gente começa esse programa? Boa tarde.
2: Boa tarde, Minas. Boa tarde, Santa Catarina. A gente começa lá no YouTube Atlântida SC.
1: E o que que eu falei que o subtema não tinha nada a ver? Gente, é porque ontem teve um OVNI aí que apareceu pra um influenciador.
2: Onde?
1: E aí a gente precisa falar sobre isso, não tem como. Então no YouTube Atlântida SC a gente vai começar a falar sobre o OVNI que apareceu para o Mike Leão. Se você quer saber essa fofoca, vem com a gente, porque por aqui, Isabela, solta pelo mundo. Aí ela é bem sensuela, hein, né, Isabela?
2: Ela é bem diva?
1: Ela é bem diva.

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1: Atlântida, a melhor vibe do FM, todo mundo tá ouvindo. Estamos de volta com o programa das Minas. Hoje o tema é: será que a sensualidade, essa coisa de uma mulher, um homem sensual, que tem aquele charme, é algo natural do ser humano ou é algo que a gente conquista, que vem com algo? Manda pra gente sua opinião, 48991881009, no YouTube Atlântida SC. A gente falou sobre esse OVNI, esse rolê todo que tá tendo com o influenciador Mike Leão. Então, se você quer saber dessa fofoca, corre pra lá, tá bom? Porque aqui a gente vai falar sobre isso. Pra quem perdeu a introdução, basicamente esse tema veio de uma fala da nossa diva Marina Sena, que é a atração confirmada no Atlântida Celebration dia 4 de julho, em que ela falou que a sensualidade é sim algo intrínseco do ser humano, que a gente vivendo normal já é sensual. E aí eu vou perguntar pra Dri Teló, começando por ela. Você concorda com a nossa Queen ou não?
2: Ah, eu concordo. Eu acho que todo mundo é sensual, assim, nasceu já tem esse dom de ser sensual. Mas eu acho que a gente pode desenvolver isso. Tem pessoas que têm isso mais como natural, como elas só são e são sensuais no jeito de falar, no jeito de olhar, no jeito de se portar, entendeu? E tem pessoas que aprendem, entendeu? Eu acho que isso também é algo que dá pra aprender.
1: E o que que tu acha, Edna?
3: Ai, eu tenho opiniões também, tá? Eu acho que tem alguns dados que eu fui pesquisar e a ciência mostra mesmo que a sensualidade não é algo que a gente só aprende, ela faz parte de quem a gente é. Então, mesmo que eu tenha que desenvolver, ela já tá ali. O problema que eu acredito muito é que a sociedade ensinou muita gente, não só mulheres, homens também, a ter vergonha disso. E aí, durante muito tempo, principalmente as mulheres, elas foram ensinadas que sentir, desejar ou expressar de alguma maneira essa sensualidade era muito errado. Então, não é que a sensualidade seja um problema. Eu acho que o problema, muitas vezes, que faz as pessoas não despertarem a sensualidade é o medo do julgamento que pode ser colocado em cima delas. Então, assim, eu acho que tá ali. Tem algumas pessoas que só não querem ou não têm a coragem de falar, ah, eu quero usar isso a meu favor em algum momento.
1: É, eu acho que, assim, a nossa sensualidade de a gente se achar sensual, eu acho que ela é intrínseca de todo mundo. Eu acho que todo mundo tem a capacidade de se sentir um gostosão, de agir de forma a se achar charmoso e tal. Mas o outro perceber isso de forma sensual, eu acho que é outros 500. Aí eu acho que, né, já não é intrínseco, já é uma coisa que a gente tem que se ajudar pra fazer o negócio acontecer. Vou dar um exemplo. Eu amo a Queen Marina Sena. Eu acho ela tudo de bom. Mas, assim, se a gente for ver umas fotos dela de 10 anos atrás...
2: Os vídeos dela de 2016.
1: A diva não era tão sensual quanto ela é agora, entendeu?
2: Não tinha,
1: ela
2: não
1: melhorou
2: tinha um
1: muito.
2: Não ela, tinha um apelo.
1: Ela melhorou, entendeu? Agora ela é uma... Meu Deus do céu, ela é uma obra de arte, né?
3: Pô,
1: mas antes não era.
3: Mas será que não é uma questão de perspectiva? Por exemplo, antes ela não podia ser, assim, ao primeiro olhar, uma pessoa sensual. Mas às vezes, numa luz boa, com uma música, com um negocinho ali, ela pode ser sensual mesmo.
2: Mas daí não é ela, daí é o contexto que tá ajudando. Hoje, se tu olha pra Marina Sena, tu
1: já
2: vê,
1: sabe
2: o ícone
1: que ela
2: sensual.
1: É.
2: Tu olha pra ela hoje, a forma como ela... Só a forma como ela chega no lugar, ela já se porta assim. Tem um vídeo
1: ela
2: dela...
1: Ela tem o sex appeal.
2: É,
1: agora ela tem.
2: Tem um vídeo dela
1: ela
2: desse.
1: Ela mostrou.
2: Eu acho que é uma pirralha qualquer, assim.
1: É,
2: tipo,
1: então, mas eu acho que... Aí
3: acho
1: tá
3: que ela
1: um
3: mostrou. De já existia, só era quieta.
2: Tava adormecido, entendeu? Eu acho que, assim, porque ela hoje é muito natural ela ser sensual, ser sexy. Então eu acho que tava adormecido e aí a vida ensinou ela a deixar isso extremamente visível para todas as pessoas que estão olhando pra ela.
1: Pode ser. Mas, olha, falando esse negócio de sensualidade, eu tô no time que ainda tenho a minha sensualidade escondidinha. Porque eu fui criada numa família mais pudiquinha. Eu fui criada numa família em que sexualidade não era muito comentada. Eu já falei aqui, gente, eu nunca vi meu pai de cueca. Então, assim, é um negócio que, assim, não era comentado. A gente é tudo cobertinha. Minha mãe não era a mãe pelada, como a gente já falou aqui, né? Da diferença da mãe pelada e da mãe que não é pelada. A gente já conversou sobre isso. Então, não é uma coisa que eu me sinto muito confortável. De tipo, ah, hoje eu vou sair gostosona, peitão pra fora, decote, vou sair sensualizando. Nunca fiquei confortável com isso na minha vida.
2: Tá bem pudiquinha.
4: É. Bem conservadorazinha. Pô,
1: mas não é uma coisa que eu gosto, entendeu? Eu queria ficar confortável.
4: Mas às vezes, não precisa, você não precisa estar confortável.
1: Não, precisar não precisa, mas é a gente... Ai, não sei, o que que tu acha, Edna?
2: É importante estar confortável, né? Edna pode falar.
3: Ah, eu acho que é bem, assim, questão de treino, sabe? Porque, cara, a vida passa muito rápido, sabe? E, tipo assim, por exemplo, eu quero falar agora com toda a comunidade peituda de Santa Catarina. Ai. Vocês que são peitudas, vocês vão entender. É um negócio que, assim, a gente que tem peitos, acaba que, assim, ah, vou colocar uma regatinha. Parece que eu tô sempre sensualizando, porque, uh-huh, né, a indústria faz isso. Ah, eu vou colocar um, tomara que caia, parece que vai cair mesmo. Porque daí todo mundo fica, ai, meu Deus, entendeu? Aí você vai lá olhar uma pessoa que é despeitada, ela usa, ela fica elegante. Você usa, fica o quê? As pessoas, meu, tá aí, ó, se mostrando. Então, depois de muitos anos convivendo com os meus peitos, eu entendi que tava tudo bem conviver, uhum, com eles e que, inevitavelmente, uhum, por ser uma mulher aí com uma descendência indígena, por uma descendência italiana, eu sou a mulher mais grande ali nas minhas questões, nas minhas formas. Então, eu tenho que me aceitar. Era o único jeito que eu tenho de viver. Então, assim, por muitas vezes, eu vi alguns olhares e tal, muitas vezes de mulheres, tava usando uma roupa normal. Até que um belo de um dia, inclusive há uns tempos atrás, há umas duas semanas atrás, eu tive que ir num casamento e o único vestido que ficou ok, segurando ali o que precisava ser segurado, tinha uma transpassada atrás e tomara que caia. E eu tava me sentindo muito assim, meu Deus, eu tô, sei lá, as pessoas vão achar esquisito e tal. E todas as minhas amigas, inclusive minha amiga noiva, chegou e falou assim, amiga, tá incrível, meu Deus, que sensacional. Então, às vezes, falta ali a questão das amigas mesmo, uhum, te apoiarem, falar assim, não, bora, Marina, é isso que a gente tá fazendo aqui, se você tá com vontade, vai e usa.
4: Hashtag que mostra os peitos. Que é
3: vai mostrar, não vai na missa, assim, né, que daí, uhum, o pessoal lá pode, né, tá achando assim.
4: Não,
3: mas
4: não.
3: Se você vai assistir o da Anitta, cara, você ia gostar mais da Anitta se ela fosse pudiquinha ou quem ela é?
1: É verdade, a gente tem que pensar isso, né? Porque eu, honestamente, admiro mulheres que honram sua sensualidade. Como a Marina Sena. Porque ela honra, ela fala, cara, eu sou uma mulher sensual. E isso é parte da minha vida, sabe? Mas isso que a Edna falou é muito real. Porque dependendo do nosso corpo, as pessoas acham que a gente é sensual ou não. Tipo, a Edna,
3: só tá existindo, né?
1: Ela fofinha, existindo. Ela tem culpa de ter uns peitão? É o peitão dela, gente. Genética.
2: Gente, exatamente. Eu achava lindo. E a mesma coisa, por exemplo, pra você ver como o corpo da mulher é automaticamente sexualizado. Por exemplo, eu não tinha peito, eu comprei meus peitos. E aí, quando eu usei usava regata e tudo mais, ficava reto, entendeu? Tipo assim, extremamente reto. E aí, nós mulheres sem peito nos sentíamos mal porque não tínhamos peito. Aí eu olhava para mulheres como Edna, exuberantes, peitudas e tudo mais. E
3: ai, pensava, gente, que vergonha.
2: Era só um pouquinho, sabe? Era só um pouquinho. Mas não, ela quis passar na fila sozinha, que tirou todo mundo ali, as outras sem peito.
3: Tô com
2: ali,
3: vergonha.
1: Então, Andri, e o pior é que, assim, às vezes a menina magrinha, ela quer ser sensual. E aí ela bota uma roupa pensando, tô sensual. E todo mundo, nossa, como tu tá elegante. Não, eu só não tenho peito.
2: Só que daí eu acho que tem outro ponto. Vai da tua segurança com a roupa em como você está se sentindo, entendeu? Uhum. Porque muito facilmente uma mulher magrinha pode só estar, tipo assim, extremamente elegante. Uma mulher peituda pode estar, sei lá, elegante. Mas se ela tem uma postura, um quesinho diferente, ela já fica elegante e sensual, tu entendeu?
3: Tá. Eu acho que o lance é não encher o saco das pessoas, né?
2: Exato.
3: Porque, de verdade, tem gente... Tem gente que não quer ser sensual, não quer mesmo. Mas normalmente a pessoa, uhum, que fala que não quer, que não é o caso da Marina, tá? Pelo amor de Deus, porque ela
4: a
3: quer.
4: A Marina quer, ela só falando, tá com dificuldade.
3: É, a pessoa que fala, ai, eu não vejo necessidade nisso, porque que tá, quer ser uma mulher odiada, muitas vezes, se arrume, se cuide. Mesmo que você não seja das maquiagens, faça um bom cabelo. Você vai chegar no lugar, as pessoas vão te julgar, uhum, horrores. Mas quem julga é quem gostaria de estar fazendo e não tá. Então, assim, ah, beleza, se eu sou uma pessoa mais básica, honra isso, tá lindo também ser básico. Quero ser sensual, vai ser sensual. Anda pra aí com o dedo na boca. Brincadeira, não é isso.
1: Cara, esse negócio de sensualidade, ser algo intrínseco ou não, eu acho que não é de todo mundo intrínseco, mas da maioria das pessoas. E eu acho que principalmente das pessoas... É muito aleatório o que eu vou falar agora.
4: Ai, meu Deus.
1: Mas das pessoas que fazem as coisas mais lentamente. Eu não sei se vocês têm essa percepção, mas eu acho mais sensual uma pessoa que se move com calma. Ela se move lentamente. Isso aí, pra mim, é o auge da sensualidade. uma pessoa que ela vai pegar um café e ela se move, tipo, com elegância calma. Ela não pega, pegar o café.
3: Sabe? Derruba o café. Eu sou dessa da velocidade.
2: Eu sou dessa, exatamente.
1: Então, eu sou da ansiedade, entendeu?
4: Pior que eu entendo super o que você tá querendo dizer.
1: É, né?
4: Mas é perigoso concordar com isso, né?
1: Por quê?
4: É perigoso, né? Porque a pessoa, ela pode ser sensual, ou às vezes tu pode só ter um nojo da, tipo, ai, que pessoa lerda.
1: Também.
4: Ai, que agonia. Ai, tu não faz isso, entendeu?
2: Pra virar um ódio da pessoa lerda é dois toques.
4: É, tipo, a pessoa, não basta só fazer as coisas com calma. Tem que fazer as coisas com calma e com charme.
1: É,
4: tem que ter um charme pra fazer as coisas ali.
3: Falando em charme, eu quero entender de vocês, depois que a Duda terminar, que eu achei que ela tinha terminado, eu quero entender de vocês quais são aí... Pelo menos um ponto, que não físico mesmo, assim, de questão de forma física, que vocês acham sensual, assim, no modo geral.
1: Ah, e eu já pensei em uma.
3: Jeito de olhar, não sei o que
1: é o principal motivo de que eu fiquei caidinha pelo meu namorado. Porque...
4: Sapatênis.
1: Ai, gente, não é o sapatênis.
3: Ai, porque... meu Deus.
1: Porque...
3: Vou sair da live.
1: Ele é uma pessoa que mais ouve do que fala. Isso pra mim... Ai, porque eu só falo, né, gente? Vocês sabem, né? Eu sou aqui comunicadora, né? Eu sou contratada para hablar o tempo todo. E aí, o cara ou a mulher que mais ouve, que fala, e fala pensando, ela pensa antes de falar. Eu acho lindo isso. Ela pensa.
4: Admirável a pessoa que pensa antes de falar.
1: Admirável, é chocante.
3: 26, Duda, vou te contar,
1: pois
3: hein?
1: Pois é. E isso, pra mim, é o auge da sensualidade. A pessoa que ela fica até um pouco misteriosa, de tanto que ela mais ouve que fala. Eu acho isso, Edna.
3: Ai, bacaninha, gostei. E agora, vamos lá, né, com Duda Martins. Duda.
4: Cara, eu não consigo pensar, não, porque tudo que eu consigo pensar é umas coisas físicas. Tipo, sei lá, eu penso, nossa, tatuagem.
1: Ai, que bicha superficial.
4: Tipo, nossa, eu sou muito superficial. Tipo, eu tô pensando super em coisa física. Mas eu acho que eu concordo com o que a Marina disse do... A pessoa misteriosa. A pessoa que ela, sei lá, ela esconde um pouco, assim, as coisas inicialmente. Faz as coisas mais assim.
1: Essa não é aquela pessoa que quando tu elogia a roupa, ela fala, comprei por 15 reais no brechó. Não é essa pessoa.
4: Não é. É a pessoa outra. Que tu fala assim, cara, que jaqueta estilosa. Muito obrigada.
1: Muito obrigada. Obrigada.
3: Isso ali, nossa, queria muito ser essa pessoa.
1: Nunca fiz isso na minha vida.
4: Exato. A pessoa que, tipo assim, tu conhece, oi, tudo bem?
1: É,
4: acabou.
1: Belíssimo.
4: Entendeu? Tipo, não, oi, tudo bem? Eu sou a Duda, prazer.
3: E o outro negócio do perfume, quando tu elogia o perfume da pessoa, a pessoa só fala obrigada. Ai. E tu vai pedir o nome, a pessoa só finge que não ouve, ela fica...
1: Ela...
3: Finge que não lembra, gente. Você não quer falar o nome do perfume, finge que não lembra, esqueci. Tem tantos lá em casa, nem sei como passei hoje.
4: Também acho meio bobagem isso, tipo, tu tá
1: eu acho misterioso.
4: Tu tá gatekeeping um perfume, que negócio idiota,
1: que
4: sabe?
1: Que gatekeeping? Compra, pra merda.
3: Compra o perfume da tigrinha lá, todo mundo tem daí.
4: Tem, né?
3: Aí que vai fazer de misterioso.
4: É, exatamente. Ah, hoje, né? Assim, cara, comprei lá na França, às vezes, tipo, realmente.
1: Chique.
4: Ou lá, comprei no Boticário, comprei na Natura, entendeu? Pô, eu acho tão idiota essa coisa, tipo, ai, onde é que tu comprou?
1: Aí eu faço isso também, não vou negar. Eu tenho ciúme do meu perfume. E tu, Dri, o que que tu acha, assim, de jeitinho que... Ai, que delícia.
3: Ah, estamos falando de homem, né? Essa Marina falou de homem e tudo mais. Eu vou continuar falando. Eu acho que é a pessoa resolutiva e que transmite segurança pra pessoa, assim, ao natural, sabe?
1: Ai, sim.
4: Ai, pior que sim, a Dri tá certíssima.
1: É verdade.
4: A pessoa que resolve as coisas sem tu ter que pedir. Nossa.
3: Exato.
1: Nossa, e a Ellen mandou aqui uma coisa que tem muito a ver. É homem que sabe dançar.
4: Dançar junto.
3: Do nada.
1: Não só homem, mas mulher também, que sabe se movimentar. Não é aquela pessoa, tipo, durona ou exagerada. Ela sabe se movimentar.
3: Tá.
1: Sabe?
3: Eu vou concordar com ela, porque a minha participação era justamente essa. Por quê? Quando eu era mais jovem, eu falei pra minha mãe. Eu falei pra minha mãe, mãe, eu quero um dia casar com uma pessoa assim, assim. E que tenha molejo pra dança. Mas assim, um molejo. Aí então, assim, quando eu saio com o meu boy, a gente tá lá na baladinha. Gente, ele, cara, ele tem um molejo do Paquetá. É um negócio incrível, uma dança especial. Me sinto às vezes, sabe?
4: Muito bom. Comparação do Paquetá aí, podia comparar com outra coisa, né?
3: Não. Não, é porque ele dança com a esposa lá, que é um pastinho assim, que tem que ter molejo, eu não consigo fazer
4: tem
3: aquilo.
4: Que ter, tem que ter.
3: Mas aí, o que acontece? Quando a gente tá lá na baladinha, parece muito aquelas danças dos bichinhos do acasalamento, que eu fico olhando pra ele e fico assim, ai, continue. Mas também tem a parte
4: fica encantada, fica assim,
3: eu
4: meu
3: assim,
4: Deus,
3: ah,
4: o que que é isso?
3: Continue dançando. Mas tem a parte de realmente fazer as coisas. Eu não gosto de falar, ah, isso aqui é coisa de homem, fazer isso aqui é de mulher. Né? Eu gosto de algumas coisas assim, que às vezes, né, as pessoas confundem errado. Mas, o que que acontece? Quando ele, tipo, a gente tá fazendo a mudança, ele proveu várias coisas pra mudança, desmontou móveis, colocou móveis, foi atrás de contrato, sabe, uma coisa da vida adulta que dá um arrepio assim, ó, meu Deus, continue assim, muito bom, perfeito.
1: Isso aí, Edna, Pônico. É o homem que a gente precisa. Olivia Dean, Man I Need.
3: Nossa. Olha, ó, não é o meu homem. Olha, vocês precisam de outro pessoal da audiência.
2: É outras coisas que vocês precisam, é o meu, é outro, mesmo espécies.

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18: Nunca perca a fé na humanidade, pois ela é como um oceano. Só porque existe algumas gotas d'água suja nele, não quer dizer que ele esteja sujo por completo. Interessante essa comparação, eu ainda vou além disso. Se protegemos nossos oceanos da maneira que podemos, sabendo que ele é imenso e se protege sozinho também, podemos pensar na humanidade da mesma forma. Ela é imensa. E o que se faz aqui pode ser o contrário do que se faz lá no outro lado do mundo. O importante é confiar no todo. Afinal, todos nós estamos neste mesmo barco imenso que é a humanidade. Aloha!

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1: 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Todo mundo tá ouvindo de volta com o Programa das Minas. Hoje a gente te pergunta: tu acha que a sensualidade, ela é algo natural do ser humano? Ou a gente tem que dar uma forçada? Tem que ter algum quezinho ali pra isso funcionar? Manda tua opinião pra gente, 489-9188-1009. Temos áudio da galera aqui, bora ouvir.
3: Boa tarde, Minas.
1: Boa tarde.
3: Olha, eu tava ouvindo esse tema aí, a questão da sensualidade. Eu acho que a sensualidade, na verdade, nada mais é do que a pessoa se encontrar com a sua beleza interior. Eu acho que esse prospecto de lindo, maravilhoso, olho verde, olho azul, másculo, com músculos, definido, não definido, isso é simplesmente um clichê para homens que acham que são sensuais, mas na verdade muitos deles acabam sendo pessoas assim que não adianta ter um corpo
2: pra pensar
3: bonito,
2: no áudio mesmo.
3: Aparência bonita, mas no fundo não ter caráter, não ter educação, ser uma pessoa infiel, uma pessoa sem escrúpulos. Eu acho que a sensualidade, ela é um grupo total, né?
1: Ah, é verdade, tudo junto.
3: Princípios, caráter, educação, respeito e principalmente fidelidade e amor a Deus.
1: Arrasou,
3: acho
1: querido.
3: Que é isso, né?
1: Obrigada pela participação.
2: Cara, eu concordo em gênero, número and grau coincidiu.
1: And.
2: Mas, desculpa, eu foquei no mais. Eu escutei o que tu falou.
1: É que ela concorda. Ela concorda com o nosso divo, tá bom? E eu acho que ele falando isso me lembrou. Ai, se você é um desses caras, tu me perdoa. Eita. Mas aqueles caras de academia que eles ficam só fazendo muque no espelho, assim, se achando gostosão. Isso pra mim, assim, é o anti-sensualidade máximo.
2: Pessoa mulheres que... podem.
1: Mulheres podem.
2: Mulheres.
1: No meu mundinho.
2: Não, mas eu acho que depende. Eu acho que depende. Porque se o cara tá fazendo aquilo ali só pra, tipo assim, se aparecer, é uma coisa. Mas se o cara tá fazendo aquilo ali, tipo, de uma forma meio foda-se das ideias, assim, tipo, eu faço, isso aqui. Daí eu já acho, rar, entendeu?
1: Ai, não.
4: Sabe o que eu tava vendo rolando feed ontem no meu Instagram? E eu vi um post que dizia muito isso que a gente tá falando. Por exemplo, assim, às vezes tem o cara que tá lá vendo o músculo e coisa e tal, aí a pessoa olha e acha ele metido. Só que só ele sabe, vamos supor, qual foi o processo pra ele chegar naquele nível. Ele era um obeso, sedentário, e agora tá lá tudo forte. Então, e sim, ele quer apreciar os músculos dele e o corpo que ele construiu.
1: Ai, tá,
2: mas vai no espelho do teu roupeiro lá na tua casa também, né? Eu quero fazer um protesto aqui.
1: Meu Deus, Abli, meu
2: por
1: Deus.
2: Um mundo sem regata, fio dental em homens na academia.
1: Ai, eu acho muito
2: eu
1: sim.
2: Acho
1: sim. Não, a extinção das regatas fio dental, acho que é a questão aqui. Não, pra mulher tá liberado. Eu passo muito pano pra mulher, desculpa, gente.
2: Tá liberado.
1: Mas é que mulher, ela já tem um plus a mais de sensualidade,
2: não,
1: de
2: mas
1: graça.
2: A regata fio dental é aquela que é larga e que é fio dental. Eu não tô dizendo a regata que é grudadinha no corpo. Eu tô dizendo aquela que os caras usam, que é wife beater, né? Que tipo, que ela é larga. Eu acho isso
4: parece
2: feio.
4: Parece que, tipo, rasgaram, assim. Ah, aí atrás sim. É bem fininho.
2: Aham,
4: uh-huh.
2: Essas
4: tipo,
2: são horríveis.
1: É, mas tá vendo como a sensualidade, ela pode ser inerente, mas tem umas coisas que estraga? E tem umas coisas que melhora.
2: Mas tem gente que ama isso também.
1: Tem
2: também.
1: Tem
2: gente que ama os caras gostosão de academia que fica na frente do espelho.
1: Tem, pior que
2: tem. Tem gosto pra tudo. A verdade é que é muito nossa.
1: Tem gosto pra tudo. Pior
4: sempre tem um pé velho pra um par de chinelo mesmo, né?
1: Exato.
4: Quer dizer, um par de chinelo velho para um pé rachado. Essa
1: é meio que isso.
4: Esse é o negócio.
1: O sentido é o mesmo.
4: Sim. Sempre tem.
1: É, assim... não sei, não tem regra pra sensualidade, realmente. Tem quem ache sensual.
2: Olha aqui. A verdade é que a vida é um grande depende.
4: Tem gente que gosta de pé, né? Exatamente. E tem participações por aqui. A Thay mandou pra gente. Homem inteligente, que é o que mexe com ela. E aí, mais uma daqui, ó. Sensualizar, pra mim, tem muito mais a ver com olhar, cheiro, postura e voz. Abraço a todas.
1: Ai, postura é um babado, né? Aquela pessoa posturada... Ela já ganha muitas coisas. posturada, calma, que fala, que tem a voz bonita, a voz também.
2: A voz faz muita diferença.
1: A voz faz muita diferença.
2: Porque se tu vai falar com uma pessoa e tu já não gosta da voz dela, tu já não vai conseguir achar aquela pessoa sensual. Por exemplo, eu acho que uma das coisas...
5: Nada a ver, velho.
2: Eu acho que uma das coisas que tira um pouco a sensualidade da Marina Sena é a voz dela.
1: Tu acha?
2: Porque a voz dela é totalmente anasalada. Quando ela começa a falar, meio assim,
1: mãe,
2: e dá um negócio.
1: Ai, não acho, eu acho ela sensual em tudo, gente.
2: Amiga, mas
1: ela pra mim é o auge de sensualidade.
2: Mesmo?
5: Nossa. Mas ela canta assim.
1: Não, ela não canta mais assim, você está atrasada, tá bom?
4: Ela fez forno.
1: Ela fez forno, tá bom, ela já está cantando belíssima. Mas eu acho sim que tem algumas coisas que fogem um pouco da sensualidade de todo mundo. Ninguém é 100% sensual. Né?
2: Exatamente, por exemplo, eu achava que o Júlio Foz era um idiota, achava que não era nada sensual, daí foi ele entrar no BBB, eu ver a pessoa que ele é, agora eu acho ele sensual.
1: É.
2: Falando do Júlio Foz, porque estavam falando da Marina Sena, né?
1: Desculpa, Marina Sena.
2: Desculpa, Marina Sena, o Brasil inteiro quer o teu namorado.
1: Temos aqui uma integrante querendo roubar o teu boy, cuidado, hein? Temos áudios aqui.
6: Fala, Minas!
2: Oi!
6: Então, gente, sobre o tema sensualidade, é engraçado isso, porque... Eu nunca me achei uma mulher bonita, sexy. Enfim, apesar das pessoas falarem, né? Ai, como você é linda, você é bonita. Nunca me achei isso. A minha adolescência, eu era ex-atleta e eu era muito magra. Eu me achava magra demais. E depois, mais velha ali, com os meus 16, 17 anos, eu comecei a fazer academia. E comecei a criar um corpo, assim, a ter, né, mais contornos. E eu tinha um ficante na academia que ele costumava dizer isso, que eu era muito sexy, que eu exalava sensualidade, que ele me achava muito linda, muito maravilhosa.
4: Ela
6: assim,
4: mudando a voz falando
6: isso. Porque primeiro nós ficamos amigos e depois a gente começou a ficar. E ele sempre falava isso, e isso me chamava sempre muito a atenção, porque eu não me achava isso. Eu sempre fui muito brincalhona, sempre, sabe...
5: Engraçadinha.
6: Era muito, assim, legal e querida, eu, assim, com as pessoas, né? Sempre fui muito agradável com as pessoas. E eu acho que talvez, sim, as pessoas tenham essa sensualidade naturalmente. E eu acho que vai muito do olhar do outro, né? Eu acho que vai muito do outro perceber isso também. Porque tem aquela sensualidade que é forçada, mas tem aquela sensualidade que é assim, espontânea, genuína. Eu olho algumas pessoas e eu disse, nossa, que pessoa sexy e sensual. Um exemplo pra mim, claro, é a Rihanna. Eu acho a Rihanna, assim, o exemplo escrachado da sensualidade.
1: Realmente,
2: eu acho que é um casal, a Rihanna e o A$AP Rocky, os dois juntos. Meu Deus.
1: É uma loucura, né?
2: Cara, é um casal sensual.
1: Essa mulher parada, ela é sensual. Aquele olhar. Nossa
2: senhora. E a voz dela faz muita diferença. A gente tá falando da voz, esse vozeirão que a Rihanna também... Nossa senhora.
1: Tem umas pessoas abençoadas, né?
4: Ah, mas sabe que tem uma outra parada... Vamos?
1: Pode hablar, amiga. Que isso?
4: Uma coisa que eu acho...
2: A Marina toda Catholic aqui. Não, perdão.
4: Uma coisa que eu acho muito legal que uma amiga nossa da Cacau Kids aqui de Blumenau mandou pra gente. Homem sensual pra mim é o que me faz rir. Homem engraçado me pega.
1: Ai,
4: acredita?
1: Pega. Pior que homem engraçado,
2: então,
1: meio caminho andado.
2: Tivemos,
1: né,
2: uma participação aqui. Boa tarde, meninas, tudo bem? Ainda bem que eu vim engraçadinho. Se fosse defender da aparência, eu tava lascado.
1: Para julgar.
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4: Minas, eu preciso de vocês, sendo muito sinceras aqui. Eu sempre fui uma pessoa mais tímida, mais discreta, nunca me vi como alguém sensual. E durante muito tempo, achei que era isso, que isso de fato era um problema meu. Mas de uns meses pra cá, eu comecei a me sentir diferente, mais confiante, mais à vontade comigo mesma, e percebo que as pessoas também começaram a me ver de outro jeito. Só que isso tem causado um conflito enorme dentro de mim. Porque ao mesmo tempo, eu gosto de me sentir assim, e também me sinto bem culpada por isso. Parece que eu estou estou sendo demais, como se estivesse chamando atenção sem querer ou pior, como se isso fosse realmente errado. E o que mais me pega é que algumas pessoas bem próximas começaram a fazer comentários, tipo, nossa, você tá diferente, nossa, tá querendo te mostrar, antes você não era assim, por aí vai. Mas não é nada disso. E agora eu quero o julgamento de vocês também. Eu tô exagerando ou finalmente tô acessando um lado meu que sempre esteve aqui e que tá tudo bem ser assim. Começando por Martins Duda, vai.
2: Mas como que eu vou saber se tu tá exagerando? Tu só falou da forma como tu sente. Se tu se sente assim, não tem exagero nenhum, eu acho, assim, tipo... E eu só vou dizer se tu tá exagerando se eu ver as tuas atitudes presencialmente e poder definir isso. Mas acho que não, se tu tá sentindo legal, continua, entendeu? Continua, seja a mulher que você quer ser, acho que é uma mulher, né? Seja a mulher que você quer ser, o cara que você quer ser, com toda essa confiança aí, só toma cuidado pra não ultrapassar a linha da autoconfiança e do ego inflado, né? Toma cuidado pra você não estar, às vezes, falando demais para os outros as coisas. Mas acho que não, acho que tá confiando, sim. Vai com Deus.
4: Ai, arrasou. Deu um bom conselho pra nossa diva. Agora, Driteló.
9: Eu acho que muitas vezes as pessoas que falam que essa mulher, ela tá diferente... É porque não consegue ver a coleguinha melhor do que eles. São confortáveis e estão confortáveis ali na zona de conforto, entendeu? Então, acho que assim, acho que ela tem que continuar. Eu acho que se ela está se sentindo bem e acessou esse poder interno dela, que foi tão forte que está exalando ao natural para o exterior, continue e fique atenta com as pessoas que estão ao seu redor, que pode não ser sua amiga de verdade.
4: Ai, que tudão. Acho que tá bem carinhoso no final das contas isso. E agora, Marina Soares.
10: Eu acho que às vezes a gente pode se passar assim. Porque às vezes ela nunca foi sensual. Aí agora finalmente ela descobriu que pode ser. Aí ela tá se passando sendo com todo mundo. Entendeu? Acho que a gente tem que dar uma maneirada e perceber em que momentos faz sentido e em que momentos não faz sentido eu ser sensual. Entendeu? Às vezes a pessoa pode sim se passar e ser sensual em momento que não deve, com pessoas que não deve. Então a gente tem que prestar atenção. Eu acho isso.
2: Bah, pior que eu tô contigo, porque agora eu lembrei de umas situações e não realmente.
4: Todo mundo
2: comecei a lembrar de uma galera que adora. Acha que se acha muito, muito sensual e que é trabalho, né? Às vezes.
10: Não precisa,
2: às vezes não precisa, né?
4: É isso. Ah, entendi. Bom, gente, eu acho que a diva tá mais do que certa em questionar alguns pensamentos, porque eu acho que é justamente esse pensamento que acabou te trazendo aqui hoje pra um lugar onde você se sente confortável, esse questionamento. Então, continue assim o resto da vida. Eu acho que a gente precisa ficar se olhando com muita frequência, porque algumas coisas podem mudar, né? Podem mudar de um dia pro outro, podem mudar de um mês pro outro. Então, como hoje você acessou, como você mesma disse, essa nova versão, continua nela, verifica, vai lapidando, mas o importante é que você esteja bem com isso, né? Porque o mundo sempre vai ter muitas opiniões sobre você. As pessoas sempre vão colocar rótulos em você. Seja você sendo uma pessoa quietinha, daí você é muito quieta, se você for uma pessoa que fala muito, você fala muito, se você for sensual, vai ser, ah, porque sensual, ou daí se você não for, você não tem sal, então assim, é difícil agradar. Acho que a única pessoa que a gente tem que agradar no mundo todo, no final, é a gente. Não cometendo um crime, tá tudo bem.
2: Sempre vai ter alguém que fala mal, sempre vai ter alguém.
4: Vai.
2: Agora, a gente fechou. Valeu, Duda. Valeu, gente, me segue lá no Instagram, @amartinsduda, e eu continuo aqui na programação durante os Pop News. Beijo.
10: Beijo, Edna.
4: Beijo, Minas. Agora bora de Vibe Atlântida e lá no Instagram em @ednaferrete. Fui.
10: Tchau, Dri.
9: Beijo, gata. Sou lá no @dritelo, @Atlântida Joinha. Até amanhã, Santa Catarina.
10: Eu sou @marina.soares e fecho com David Guetta, Sexy Bitch.
4: Ai, que chique. Tchau, gente.

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0: que é muito legal, Cabulosa, Reggae, Grace Abrams, Bruno Mars, e começamos com Vitor Clay e Joyce Alane. 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Se beber, não dirija, tá ligado, né? 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E daqui a pouquinho, logo depois do show do intervalo, a gente se encontra aqui na programação da Atlântida.
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6: A melhor vibe da FM, agora 27 para as 4. Boa tarde, Zabuzi.

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3: Só sonzeira rolando no seu rádio aqui na melhor vibe do FM. 14 pras 4. Boa tarde. Agora a gente volta lá em 2001. Yahoo, quem lembra dessa?

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3: Galera, é o seguinte, hein, ó, tô liberando pra você agora lá no nosso Whats, aqui na Melhor Vibe da FM, nome na lista pra você curtir a Mel Lisboa. Mel Lisboa rola quinta-feira, depois de amanhã, feriado nacional. 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E pra quem

0: com mais músicas. Só música boa rolando no seu rádio. 489-9188-1009. Vai lá e participa no nosso WhatsApp. Aproveita e manda um salve pra galera que tá curtindo a Atlântida nessa tarde de terça-feira. Segura a onda aí que a gente volta, é rapidão.
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0: Esse é o Dreadlocks que você só ouve aqui na Atlântida. Muito boa tarde de terça-feira pra você. Aquele momento que a gente gosta muito. Positive Vibration. Ó, ponto de equilíbrio e Gabriel.

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2: Bom demais, bom demais. Tonzeira, né? Dreadlocks tá, tipo, tá de volta amanhã às 10 horas da manhã. E agora tem Rádio Love Nacional. Putonautas. Esse é o Vibe Atlântida. Boa tarde de terça-feira, 18 graus na Grande Florianópolis agora. Música boa tocando no seu rádio 489-9188-1009.

pra dançar, né? Sonzeira. Madonna não tem erro, né? Madonna é uma fábrica de sucesso. I Feel So Free, uma versão remix, energy mix, na verdade. Muito bom, é o Vibe rolando por aqui. 4h25, boa tarde de terça-feira pra você. Semaninha mais curta, quinta-feira é feriado. E assim a gente vai com a melhor trilha sonora do seu rádio.

Vai lá, manda um salve, fala pra gente de onde você tá ouvindo. Aquele salve especial pra essa galera do bem, a família Atlântida, conectada, sintonizada na maior rede de rádios do sul do Brasil. 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Agora, eu quero lançar uma música para você que ainda não curtiu. Vou colocar essa trilha aqui, ó. 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Falando em uhu, galera, vamos dar um uhu pra essa música aqui, que ficou muito legal. Mais um sucesso. 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

0: 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Essa é a sua música nova, Seu e Só. Show do intervalo e a gente já volta com muito mais música boa pra gente curtir.
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18: Atlântida. 25 minutos para 5 horas da tarde. Lembrando que há 5 tem programados para toda a rede Atlântida Santa Catarina. Porém, Mr. P, hoje de Blumenau. E agora tem, baby.

0: a Shakira que fechou o Vibe Atlântida dessa super terça-feira, meio com cara de quinta, né? Porque amanhã já é quarta com cara de sexta e assim vai. Essa semana tá meio doida porque tem um feriado no meio da semana, né? Então, é isso. E a gente sintoniza na Atlântida pra curtir a melhor trilha sonora da vida. Quando tem feriado no meio da semana, fica melhor ainda. Rimou, né? Galera, fechamos por aqui então, porque vem chegando aí Desprogramados. Mas antes eu vou contemplar a galera que participou, porque quinta-feira, feriado, tem a Mel Lisboa no John Bull, fazendo um especial, um tributo à Rita Lee, né? Muito legal esse espetáculo. É, tributo à Rita Lee por Mel Lisboa. Pra você comprar o seu ingresso, é lá em pensanoevento.com.br. E aqui a gente descola nome na lista pra você não pagar nada pra entrar, porque é a promoção exclusiva da Atlântida. Quem se deu bem dessa vez foi a Letícia Lacerda. Junto com ela vai a Ana Luísa Lacerda. E também o Alexandre Marcondes, que vai levar a Mônica. Tá aí. Esses foram os contemplados de hoje. Beleza, galera? 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Falando em Desprogramados, daqui a pouquinho, logo depois do show do intervalo, tem mais uma edição do Desprogramados para toda a Rede Atlântida Santa Catarina. Hoje, Porã e Pi estão em Blumenau. O que, que será que esses caras vão aprontar, hein? Fica ligado para você conferir. A gente se fala amanhã.
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4: E olha só a dúvida da Joana. Doutor, meu avô, depois que ficou viúvo, passou a se interessar por alguns hobbies. Muitos deles têm a ver com habilidades artísticas. Ele faz aula de piano, começou a fazer aula de pintura, gosta de dançar 2 vezes por semana. Será que esse ritmo acelerado não pode fazer mal para a saúde dele? Olha, Joana, eu acho que a sua preocupação é importante, mas eu acho que seu avô está fazendo ótimas escolhas. Ele ficou sozinho e ele começou a investir em hobbies, em coisas que ele pode fazer sozinho ou que ele pode interagir com outras pessoas, como dançar. Nesse momento, ele consegue combater a solidão, que a gente sabe que é um agravante muito importante para a qualidade de vida, bem-estar de todas as pessoas e principalmente das mais velhas. E além disso, ele está desenvolvendo habilidades artísticas. E é interessante essa tua pergunta, porque recentemente saiu uma pesquisa feita no Reino Unido, na University College London, com 3.500 adultos, e eles perceberam que os que se engajavam em atividades artísticas, eles tinham um ritmo mais lento de envelhecimento quando comparados àqueles que não tinham nenhuma atividade nessa área. Então olha que interessante, seu avô está redescobrindo a vida, procurando atividades que sejam interessantes para ele, podendo interagir com outras pessoas, e isso é muito bom. Eu acho que você devia incentivar. E o ritmo, com certeza, ele vai saber se ele está exagerando ou não. Tem dúvidas? Escreve pra gente no arroba Jairo Bauer Oficial.
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19: Tá na Atlântida e todo mundo tá ouvindo, é a melhor vibe do FM na rádio das nossas vidas. Eu tô tentando achar o meu retorno aqui, por favor.
20: Pronto, achou.
19: Por favor, meu retorno.
20: Não achou.
19: Mas
20: não
19: estou.
20: Tu não precisa.
19: Eu preciso de retorno,
20: Aí, se tu precisa de...
19: achei.
20: Faz assim, ó, pega a estrada.
19: Desculpa. Não, calma aí, não vamos bagunçar que nós estamos fora de casa. Só um pouquinho. Não,
20: tu tá certo.
19: Peraí.
20: Tá certo.
19: Estamos chegando com Desprogramados para toda a Rede Atlântida Santa Catarina. Eu e Mr. P e eu, e estamos ao vivo direto de Blumenau. Eu quero pedir mais um auxílio pro Caio aqui da nossa equipe técnica, porque tá reverberando o meu retorno, Caio. Se a gente conseguisse ter um retorninho sem o eco, eu te agradeço. É que no Pretinho eu não tenho o meu retorno, né? Mas entendi. No Pretinho eu tô com outros todos falando de longe. Ah, e assim sim. Eu precisaria do meu retorno.
20: Claro, né? Vê que coisa. Tá. E lembrando sempre, né? Quem está conosco aqui da área técnica é o Caio. Se Caio, se o Caio, eu levanto.
19: Não, mas agora deu

0: Hoje é terça-feira?
1: Hoje é terça-feira. Hoje é
0: terça-feira, já fiz tanta coisa essa semana.
1: É cara. Mesmo? É. Menos sexo, né? Com a esposa não tá fácil.
0: Mas por que tu tem que
1: não
0: me
1: foi legal, dessa maneira? Não foi legal na abertura.
0: Já entrou atravessado duas vezes. Duas vezes
1: tu já te atravessou. Tu quer que eu pegue a estrada de novo? Que eu comece a viagem de novo?
0: É impressionante, você não consegue me ajudar nem em casa, nem fora de casa. Jogo fora de casa, não ajuda. Não. Dentro de casa, não ajuda. É difícil pra mim, cara. Mas seja bem-vindo ao Desprogramado.
1: Ah, que alegria. Se tu soubesse como eu gosto de Blumenau, tu não
0: eu
1: quer
0: me...
1: Eu
0: sei que tu gosta. Eu sei por isso que eu te trouxe comigo. Porque eu tô sempre pensando em ti.
1: É verdade.
0: Sempre pensando em te ajudar. Só tem uma pessoa que eu penso mais do que em ti.
1: A tua esposa.
0: Com certeza. Agora tu acertou.
1: E agora, eu sei disso, agora tu acertou. Porque todos os dias tu me fala, não consigo parar de pensar na minha esposa. Tá, mas vamos voltar então.
0: Mas que coisa boa de ter comigo aqui em Blumenau.
1: É, mas tu não me convidou pra ir contigo comprar discos.
0: Tu não me convidou. Não, para, a gente já vai entrar nas pautas do programa. Primeiro vamos agradecer ao Ricardinho Gripe que está na mesa em Floripa. Está operando o programa. Tá tudo bem, Ricardinho? Tá nos recebendo bem aí?
2: Tudo bem por aqui e por aí. Tudo ótimo?
0: Tudo ótimo. Estaria melhor se o Pi não atrapalhasse. Estaria melhor se o Pi não atrapalhasse. Mas eu tô me acostumando a essa vida. Sim. Com essas coisas do Pi.
1: Sim, teu segundo casamento já tá acostumado a pessoas te atrapalhando.
0: É, tu não precisa falar do meu casamento, da minha esposa. Não fala da minha família. Não fala da minha família no programa. Tá proibido.
1: É, pra censura, né? Ah, esse
0: Chamarra
1: careca.
0: Na cadeira.
1: Esse careca. Chamarra. Tu Chamarra. É o careca, né? Tu é o careca da censura.
0: Não, eu não sou o careca ainda. Olha só,
1: eu tô muito
0: vamos
1: feliz.
0: Organizar a bagaça.
1: É, como é bom entrar no ar contigo.
0: Claro que é ótimo. É ótimo, é maravilhoso. Não, é que assim, ó, é que realmente tá com um pouquinho de delay o meu retorno.
1: Mas tira o fone.
0: Vou tirar o fone. Vou trabalhar no modo TT Trevisol.
1: Não, trabalha como eu, sim. É o Ricardinho que tá operando. Tu não precisa de retorno, conversa comigo.
0: Eu gosto de ouvir as coisas.
1: Tu quer? Ah, mas tu já tá nesse nível. Tu gosta de te ouvir.
0: Coisas. Não, peraí. Vamos lá, vamos organizar. Olha aqui.
1: É nós que fica mais bonito sem fone.
0: Ah, obrigado, minhas orelhas são lindas, né? Eu sei. Olha só, a gente tá hoje em Blumenau. Um abraço pra Blumenau. Alô, Blumenau, bom dia, Brasil. Estamos falando para toda a Rede Atlântica Santa Catarina e para o mundo no canal Desprogramados no YouTube, onde temos uma imagem bonita aqui do estúdio da Atlântida Blumenau.
1: Belíssima
0: imagem. E aqui
1: imagem.
0: A gente já reforça com o time de lives de Florianópolis, que nós precisamos de mais luz no estúdio da Atlântida.
1: É uma luz exemplar a que nós estamos aqui. Tá muito aconchegante, tá bom iluminado, clareza.
0: Mais bonito
1: tu tá luz? Maravilhoso, tua pele no vídeo tá melhor do que pessoalmente. Parece é que bom. Tem um filtro Paris. Sabe o filtro Paris? O primeiro?
0: Sei.
1: Primeiro, da direita pra esquerda. É esse filtro que tu tá.
0: Ah, que
1: tu
0: bom.
1: Tá lisinho de pele, nem parece que tu tá com a idade que tá.
0: Mas eu não pareço ter a idade que eu tenho.
1: Não, isso é porque tu não tem acompanhado. Né? Tu tá acostumado contigo.
0: Eu me acompanho diariamente.
1: Sim.
0: No espelho.
1: Agora, quem te vê assim, volta e meia, percebe, tá bem acabado.
0: Acabado.
1: Acabado. Não, bem capaz, estamos pegando o pé.
0: Obrigado.
1: Tu falou o patrocínio?
0: Obrigado por tanto carinho. Estamos aqui com sempre corporativo claro. E preciso. Isso é que me encanta na tua óbvio. Personalidade, na tua profissionalidade, teu profissionalismo.
1: Exatamente.
0: Teu
1: não,
0: profissionalismo.
1: Eu tenho me envolvendo muito com essa
0: e hoje
1: questão.
0: Tu está aqui porque temos um evento grandioso da NSC.
1: Tô nervoso.
0: Para os nossos clientes em Blumenau. Não fala nada que tu pensa que não deve falar.
1: Exatamente. Tá? Eu tô treinando.
0: Não fala nada. Nada, assim, só pensa, só agradece. Agradece, vai lá no palco.
1: Essa dica é boa.
0: Pelo carinho, porque como tu tava dizendo, tu gosta muito de Blumenau e Blumenau gosta muito de ti. E essa é a verdade, porque nós já viemos aqui várias vezes com o Pretinho Básico E antes da glória do Pretinho Básico existia perfeito, perfeito. Um outro momento onde a glória

0: história era do Bafão do Pijama.
1: Exatamente.
0: Na Rivagem.
1: A primeira grande festa do pijama foi em Blumenau, na Rivagem.
0: E nós voltamos da Rivagem com o Pretinho umas três ou quatro vezes.
1: Uma festa maravilhosa também. Absurdo.
0: É, absurdo. A gente já teve muitos bons momentos aqui em Blumenau e continuamos tendo, né?
1: Como por exemplo hoje. Então a dica é essa. Isso. Eu agradeço.
0: Agradece. Tu só agradece. Quando chegar lá, tu só agradece.
1: Certo.
0: Não precisa fazer mais nada. Tu vai lá e diz, obrigado Blumenau, obrigado pessoal. E hoje nós vamos lançar um produto com o teu nome.
1: Pois, mas é isso que tô preocupado. Vamos lançar um produto porque com o teu nome. Eu posso me empolgar na hora de pegar o microfone.
0: Vai ser a turnê do Vovô Estrela.
1: Ah.
0: A tour do Vovô Estrela vai começar por onde?
1: Blumenau. Como aconteceu com o pijama, o bafão do pijama. Tá certíssimo, bem escolhido. E eu já agradeço agora.
0: Agradece isso.
1: Obrigado. Não vou falar mais que isso.
0: Mas nós estamos em Blumenau para toda a rede Atlântica da Santa Catarina. E hoje pelas ruas da cidade fomos conhecidos, separados e juntos.
1: Só não atravessar a rua, já tá no Stories ali.
0: Tá ali no Stories do canal dos programados e é sempre bom ter esse reconhecimento aqui da turma de Blumenau.
1: E para quem tá nos ouvindo ou nos vendo agora pelo YouTube, saiba que esse encontro se estabeleceu em lados opostos da rua, uma calçada e outra, porque saía eu do hotel e o Porã vinha de uma saída secreta, a qual eu fiquei com uma sensação de que tinha algo estranho. Por quê? Ele fez o Pretinho. Eu achei que sim, porque o teu histórico é esse. Sempre que tu some,
0: me condenando pelo meu passado.
1: É o preço que se paga por coisas muitas vezes que a gente fez, que fica aquele estigma.
0: Verdade.
1: E aí, saiu do Pretinho, eu cheguei em Blumenau e disse, Porã, só dei uma passada ali na rádio, agora eu vou pro hotel. E comecei a chamar o Porã, achando que o Porã tava no hotel. Porã começou a responder, resolvendo coisas comigo, sem dizer onde estava. Eu achei isso estranho, porque eu sabia que ele não tinha reunião na rádio, ele não tinha reunião com a NSC, não tinha reunião com clientes, ele não tinha nenhuma tarefa profissional.
0: O que eu estaria fazendo?
1: Por que ele não dizia para mim, não, mas é que eu tô aqui fazendo isso e vou resolver isso para ti. Ele não dizia, eu pensei, é uma coisa ou outra, ou disco ou mulher.
0: Era disco.
1: Disco, porque foi comprovado quando nos encontramos, isso, então, nesse momento.
0: Inclusive, te presenteei com um disco.
1: E me presenteou com um disco tal qual o meu CD, que tem o nome assinado de
0: Valquíria.
1: Eu ganhei um LP que eu agradeço imensamente. Não, mas eu vou mostrar. Massagem, o nome do LP de Bebeto, maravilhoso LP, e o Bebeto está com o nome de Walter na testa.
0: Sim, o disco era do Walter.
1: Então, Walter de Blumenau, saiba que eu fui presenteado com o teu LP através de Porã, que foi no Sebo.
0: Não, fui numa loja legal de discos novos em Blumenau.
1: Mas um nome assim, Sebo, não é.
0: Não, Sebo padrão? Também. É que Sebo é um
1: sebo
0: monte
1: nas
0: de
1: canelas.
0: É um monte de coisa usada. Essa é uma loja de discos, na verdade. Mas desculpa. O Bebeto, esse disco, por que que eu te dei esse disco?
1: Por quê?
0: Porque tem uma música chamada Massagem. Exato. Que é assim a música. Você não joga nada e quer massagem.
1: E é o que a gente gosta, né, Porã?
0: Exatamente.
1: Não interessa, a gente
0: não interessa
1: joga
0: se
1: não.
0: Joga, não joga.
1: A massagem no ego tem que rolar
0: sempre. Exatamente. E esse disco tem uma outra música maravilhosa que chama Pensar Pra Quê? Pra quê? Pra quê você vai pensar na vida se vive bem e tem amor? Pra que vai se preocupar?
1: É, mas então no caso eu não tenho amor, então eu tenho que pensar.
0: Mas tu tem muitos amores.
1: Sim, é o caso que eu tô em Blumenau, agradecer imensamente a todos de Blumenau. Muito obrigado.
0: Que tu recebe aqui em Blumenau. E pra quem não conhece o Bebeto é o rei dos bailes, né? O rei do samba rock, dos bailes. E ele é um cara assim que ele vai numa linha parecida com a do Jorge Ben, porém mais popular. Mais abrangente.
1: Mais swing.
0: Mais swing, né? O Jorge Ben tem aquela parte mais mística e tal, e o Bebeto é bem popular, né? Rei dos bailes, considerado no Brasil inteiro.
1: E eu acho que além desse swing, tem mais charme, entendeu?
0: É diferente, é mais malícia na música.
1: Tem mais malícia, entendeu?
0: É legal.
1: Então, pra quem não suave.
0: Conhece, pra quem não conhece, fica aí a dica dos desprogramados, pra você botar no seu churrasquinho de domingo.
1: O Bebeto é maravilhoso, cara. Bebeto é maravilhoso.
0: Né? Eu adoro ele.
1: Ele tá um pé do cafona, né?
0: Ele tá numa linha muito tênue, né?
1: Muito, muito.
0: Ele tá quase lá, mas ele não tá lá.
1: Não, porque ele é conceitual,
0: ele entendeu? É popular ao extremo sem ser vulgar.
1: Não, ele é um popular inteligente, muito. Cara.
0: E toca muito. Pra caramba, né? É. Toca pra caramba. Se eu começar a falar que eu já tive oportunidade de estar em alguns shows dele, e já tive um momento da minha vida onde ele ia pra Porto Alegre e me ligava, cara. Me ligava e me chamava pros shows dele.
1: Tá brincando, mas isso aí
0: então faço questão,
1: eu não sabia.
0: Faço, porém, venha pro meu show, faço questão de te receber no meu camarim.
1: Tá brincando.
0: E ele mesmo afinava os seus violões.
1: Sim.
0: Não, ele tinha lá a equipe, ele disse: não, meus violões sou eu que afino. Oh, ele afinando os violões e tocando pra mim.
1: E tu, cara, junto,
0: ali afinando, no camarim,
1: cara. E tu afinando as mulheres e ele afinando o violão, cara.
0: Tipos de violões diferentes.
1: Exato,
0: né?
1: O que não
0: a
1: deixa
0: tua de sensibilidade ser... artística te levou a um caminho que poucos iriam.
1: É verdade.
0: Né?
1: É
0: Mas
1: verdade.
0: Muito bem. Vamos seguir com o programa?
1: Vamos seguir Vamos com seguir. O programa. Muito
0: Vou
1: bom.
0: Vou tomar um gole d'água. Fala
1: toma,
0: alguma
1: toma,
0: coisa.
1: Toma. Não, o que nós temos que falar é que é muito legal mesmo estar em Blumenau. Claro que sempre que pessoas públicas chegam na cidade, o discurso é o mesmo, eu adoro essa cidade, etc. Mas algumas tocam a gente de forma diferente. É. E por isso a gente enaltece tanto o Blumenau, não precisa derrubar as coisas aqui, pô.
0: Tem um negócio que eu já chutei, é um apoio para os pés.
1: E esse apoio para os pés, cara.
0: É um apoio para
1: os pés. Na realidade não é apoio para os pés, isso aí é para dar uma disfarçada em quem é baixinho.
0: Ah, sim.
1: Pra ter a sensação de pegar os pezinhos no chão, porque fica balançando.
0: Fica um tempo aqui no estúdio e precisa apoiar o pé.
1: Esse apoiador de pé eu nunca entendi.
0: Pois é.
1: Mas deixa assim.
0: É que eu precisa, né?
1: Porque
0: os pés chegam até o chão.
1: Não, ao contrário.
0: Ah, tá bem.
1: Se eu botar isso aí, o joelho
0: pega na mesa. Vamos seguir com o programa? O que que tu tava falando?
1: Eu ia falar uma outra coisa importante que eu esqueci completamente.
0: Ai, ai.
1: Completamente. Mas vamos aos assuntos
0: do programa. Então, se tu esquecer... Então, se tu esquecer, eu deixa te dar um toque, cara.
1: Diga.
0: Vou te dar um toque. Um toque importante. 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
1: Isto.
0: E agora nós vamos fazer o quê?
1: As boas do programa.
0: As boas do programa. Solta aí, Ricardinho. Tá na hora.
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3: Os assuntos que estão por aí estão por aqui.
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1: Atlântida. Não diz. Eu gosto demais do Ricardinho.
0: Ah, gostamos.
1: É verdade.
0: Vamos então aos assuntos que estão por aí, por aqui.
1: Por favor.
0: Quem sou eu? O que tu quer falar, cara?
1: Deixa
0: a bola rolar.
1: Não ia comentar que hoje pela manhã eu assistindo o Bom Dia Brasil,
0: tá.
1: Depois do Bom Dia Santa Catarina, depois da madrugada.
0: Ah, tu passou noite inteira
1: vendo TV. Foi mais uma noite difícil pra mim.
0: Tem tá sido. Precisando de uma companheira. Eu preciso de uma companheira.
1: E aí transmitiram a chegada
0: do Papai Noel.
1: Não, da seleção brasileira. Nos Estados Unidos, etc. Mas a matéria mostrou alguns torcedores na saída do hotel da delegação do Brasil. Entrevistaram um torcedor que disse: não, eu vim aqui e agora eu e minha esposa vamos de moto acompanhar o ônibus até o aeroporto, rumo ao Hexa, em nome de Jesus.
0: Muito bem.
1: E aí eu fiquei pensando,
0: não tem
1: em
0: como
1: nome
0: dormir.
1: De Jesus, cara. Não tem
0: como dormir.
1: Tu entende agora,
0: não tem como dormir.
1: Porque já ficou difícil eu entender que ele estava
0: disposto... Ele não ia para os Estados Unidos, ele foi até o aeroporto
1: O hotel
0: de
1: moto com a esposa, ia no trajeto atrás do ônibus até o aeroporto para se despedir da delegação E é claro, rumo ao Hexa, em nome de Jesus.
0: Vê como tem gente que tem
1: isso
0: tempo,
1: era,
0: né?
1: Era,
0: eu fico impressionado com noite. Pessoas com bastante tempo, assim, né?
1: É.
0: É uma moeda preciosa hoje em dia. Então faça bom uso do seu tempo. Não precisa ir atrás da seleção brasileira. Deixa a seleção brasileira aí pra Copa.
1: É muito incrível isso, cara. É. Rumo ao Hexa. Olha o. Entendeu? Rumo ao Hexa. Em nome de Jesus.
0: É.
1: E eu fiquei pensando que essa frase
0: isso
1: final.
0: Foi o que não te fez dormir à noite.
1: Não foi fácil, cara.
0: Eu imagino.
1: Tem
0: muitas
1: sido
0: reflexões.
1: Muitas, cara.
0: Já experimentou alguma medicação?
1: Experimentei e não deu certo. Deu uma piorada. O cérebro entrou em tilt. É uma cruzada.
0: O cérebro entra em tilt e não dorme.
1: É.
0: Ah, terrível, hein?
1: Tá acontecendo isso. É. Aí chega um
0: experimentou
1: momento...
0: academia de madrugada?
1: Já também.
0: É.
1: E aí é pior, porque eu fico agitado.
0: Fica agitado.
1: E passear aí começo a pensar também. Eu me irrito, porque
0: caminhada.
1: Eles demoram pra fazer cocô.
0: E caminhada na praia.
1: E o Bowie, ele quer fazer xixi em tudo.
0: Ah, mas o Boi é que nem cara. O dono, ele quer demarcar o território.
1: É, então dá uma briga de marcação de território.
0: Sim, porque e ele mija e tu mija junto.
1: Quando eu vejo e chego em casa, ele tá num fedor de xixi porque eu mijei em cima dele de tanta raiva.
0: Que barbaridade.
1: Não
0: e faz
1: é
0: tempo
1: isso.
0: Que tu não leva eles pra tosa, banho e tosa?
1: Sim, porque eles ficam tarados. Eles
0: ficam muito excitados.
1: Muito, então eu tô evitando.
0: Como tu tá sem também. Namorada, aí tu evita.
1: Ah, eu gostaria que tu agora também evitasse este constrangimento desnecessário da exposição da minha vida íntima.
0: Quem expõe a tua vida íntima é tu mesmo.
1: Não, eu não tava falando nada sobre isso.
0: Isso é
1: tu
0: só um
1: é que veio.
0: Que tu... o Mr. P está em Blumenau sem namorada.
1: Mas por que essa exposição como se eu fosse uma oferta de prateleira?
0: Mas poderia ser.
1: Mas o que é isso? Me colocou num balaio.
0: Não.
1: 4x1.
0: Tu ainda tem um precinho.
1: Ah, precinho.
0: Ainda tem um preço.
1: No diminutivo.
0: Não é? Tu não
1: eu
0: tá
1: tenho
0: na
1: valor.
0: Promoção. Tu não tá na promoção ainda.
1: Mas posso estar conforme a hora.
0: Black Friday. Vamos fazer a Black Friday do Pi agora.
1: Vamos quando chegar. Boas,
0: vamos,
1: boas
0: foi
1: do
0: tu programa. Que interrompeu. Foi tu que interrompeu. E aí começa tudo isso. Quem sou eu versão dinossauros?
1: Mas que isso? Eu não tenho conhecimento daquelas espécies todas. Eu vou no Tirano Rex.
0: Tiranossauro Rex.
1: Não, não. Por que Tiranossauro? Tirano, ele era tirano?
0: Ele era tirano.
1: Ah, era tirania.
0: É o T-Rex.
1: Tá, T-Rex.
0: T-Rex.
1: Eu tinha uma banda chamada
0: T-Rex. T-Rex, do Mark Bolan.
1: É.
0: É. Bandaço.
1: Tu vai agora, tu vai não, falar não das falar fases da banda.
0: Não vou, cara, não é o
1: que bom.
0: Não é o fórum adequado.
1: Eu vou voltar nosso... o LP do Bebeto.
0: Não volta.
1: Quando o Porã me presenteou com o LP do Bebeto, que era do Walter agora há pouco.
0: Agora é teu.
1: Que é meu.
0: Antes era do Walter.
1: Era do Walter,
0: isso
1: agora
0: tem
1: é meu.
0: História, era do Walter.
1: Era do Walter. Agora é meu.
0: Quer que eu escreva alguma coisa na capa?
1: Não, claro que não.
0: Esse era do Walter. Walter, agora é seu. Com carinho, Porã.
1: Ah, mas isso aí da música do Bebeto. Era do Walter.
0: Agora é seu. Walter.
1: Agora é seu. Tá, mas
0: cara,
1: aí
0: não, agora eu lembrei de uma história que é sensacional, que a gente não comentou no programa. Tu viu o Filipão falando que quando ele jogava...
1: Ah, vi.
0: O amigo dele falou, cuida bem da minha namorada e casou com a mulher, tá até hoje com a mulher.
1: E ele tá cuidando até hoje, ele falou.
0: O Filipão
1: que
0: é muito
1: coisa
0: bom,
1: coisa maravilhosa isso,
0: ele
1: né?
0: É muito espirituoso.
1: Ainda bem
0: é
1: que eu nunca deixei uma namorada minha pra tu cuidar.
0: Não, mas eu jamais faria o que o Filipão fez. Porque eu dispensaria logo em seguida, depois ia me separar.
1: Tu não sabe.
0: Não, ela não ia sabe. Separar, eu sei
1: ia,
0: disso.
1: Ela ia.
0: Porque... Depois de 10 anos.
1: Antes, quando fosse fechar.
0: Ela ia ficar 2 anos muito feliz contigo.
1: Sim.
0: Que é o que acontece. Dois Exato. Anos muito feliz, ele é incrível, ele é extraordinário, ele era maravilhoso. Terceiro ano começa dificuldades de relacionamento.
1: É porque...
0: O ego muito inflado.
1: Não, e a pessoa enxerga a realidade.
0: Enxerga a realidade. Entendeu? Fica até 5 anos assim, ainda dá pra levar.
1: Sim, acredita.
0: Dos 5 aos 10 é só dificuldade.
1: Não, eu te pontuaria de uma forma mais precisa, até os 5 anos tu foi muito bem na forma que ponderou e colocou, mas do 5º ao 7º vem a percepção de que não dá.
0: É, e aí do 7 aos 10...
1: É
0: o assim,
1: é a
0: decisão, é a decisão de se separar.
1: É a decisão.
0: Tá, mas não vamos te deprimir aqui. no programa. Tá tudo certo. Porque que bom que tu te conhece. E agora, quando tu entra nos relacionamentos, tu já sabe.
1: E não é que dizem sempre pra gente fazer diferente nas próximas relações, porque afinal de contas as outras não deram certo. É o que eu venho fazendo. Eu já começo a relação desistindo. Muito bem. Tá. Mas eu ia falar então sobre o LP que tu
0: disse. Precisa,
1: gente. Ao me presentear, o que que tu disse? Eu falei, vai, esse LP é legal. Qual foi a tua frase?
0: Essa fase do Bebeto é maravilhosa.
1: E aí eu disse, eu não preciso saber dessa fase.
0: Então
1: e
0: as vai músicas tomar são no boas. Teu rabo.
1: Não, mas
0: eu não te trago mais informações. Não.
1: Tu me trouxe tu até Blumenau pra me mandar tomar no rabo.
0: Desculpa.
1: Que barbaridade, Caio.
0: Desculpa, desculpa, Caio. Desculpa, audiência. Desculpa, Everton.
1: Ah, agora tu me chama de Everton, inclusive.
0: Não, porque a desculpa pra valer tem que falar o nome verdadeiro.
1: Ah, nem eu sei que meu nome é Everton. Aliás, eu cheguei no hotel hoje. A reserva tem aí.
0: Isso é bom. Cara.
1: Eu cheguei no hotel.
0: Essa história é ótima.
1: E o Porã me avisou. A reserva tá no meu nome, tá tudo certo, etc. Aí eu cheguei na recepção e disse: olha, deve estar no nome do meu parceiro ou da empresa, alguma coisa assim. Não, em nome da empresa não tá, porque aqui é só nome de pessoas físicas, as reservas.
0: Ah, tá.
1: Aí eu digo, ok. Aí o recepcionista disse, qual é o nome? Eu falei, Iglenho.
0: Hã? É assim sempre.
1: E ele ficou me olhando.
0: Imagina, 54 anos minha vida é assim.
1: Eu falei de novo, Iglenho. E ele, em silêncio, pensou alguns segundos, teclou umas coisas no computador e imediatamente disse, não tem nada. Eu pensei, ele não entendeu. Ele fez de conta que entendeu. Aí eu repeti, não, mas confere aí, Iglenho. Não, não, só esse nome mesmo. Eu disse, não, pode ser Porã. Quê? Porã. Aí ele falou, P-O-R-A. Isto? Não, não tem também. Aí eu chamei o Porã, tem alguma coisa errada. Aí conseguimos desenrolar, porque estava lá, Iglenho Bernardes, estava como Bernardes.
0: Muito bem.
1: Provavelmente porque eu não sabia escrever Iglenho.
0: A gente pode seguir o programa?
1: Já deveria, né? Porque tu tá aí, tu é o âncora, tu tem que dar o ritmo pro programa.
0: Mas aí é que tá, que hoje eu sou um sub-âncora, porque o Ricardinho tá operando a mesa.
1: Ah, e aí?
0: Então assim, nós estamos dividindo a ancoragem, porque se fosse eu já tinha desligado teu microfone.
1: Opa, tá assim, radical, censura, é o careca.
0: Não, para, não me chama de careca.
1: Careca.
0: Careca sim, velho, não. Para aí. Olha só, quem sou eu versão dinossauros? Tu vai ser o Tiranossauro Rex.
1: E tu vai ser quem?
0: Eu vou ser o Pterodáctilo.
1: Aquele que voa.
0: Aquele que voa.
1: Eu sabia que tu ia escolher esse, cara.
0: Eu adoro voar.
1: É claro, porque daí tu consegue, de forma mais rápida, que ninguém te percebe, chegando nas casas, nos quartos, nas camas, nas mulheres.
0: Que barba.
1: As asas.
0: Para com isso, Pi.
1: Ah, mas é verdade.
0: É verdade. Ô, Ricardinho, tu quer ser um dinossauro, cara? Caiu de caiu junto.
4: Não,
0: que...
4: Não, tô aqui, tô aqui.
0: Caiu junto, ó.
4: Qual...
0: Tu quer ser um dinossauro, Ricardinho?
4: Como chama aquele pequenininho? Como chama?
0: Aquele pequenininho.
1: Claro. Aqueles que correm ligeirinho.
0: Qual? Peraí que ele tá sem retorno, Ricardinho. Fala de novo.
4: Aquele que anda pela, só rasteira, assim, bem pequeno. Eu não lembro do nome.
0: Ah, é pequenininho.
4: Tem que ser pequeno, tem que ser pequeno.
0: Dinossauro pequenininho. Eu não lembro qual é o pequenininho. Eu lembro do... Daquele lá, o...
1: O compridão, pescoção. Aquele comprido pescoçudo.
0: É o não, aquele com guampa, o triceratops.
1: Tem o da guampa. Triceratops. Entre o da guampa e o pescoçudo, qual é o que tu queria?
0: Dinossauro, para aí, vamos ver quais temos aqui.
1: Mas a gente
0: aqui
1: não sabe, porque eu os cresci...
0: Os 10 dinossauros mais famosos.
1: Só um pouquinho.
0: Tiranossauro Rex, que é tudo, pode dar um minutinho para eu falar no programa, obrigado. O ágil Velociraptor, o Triceratops, o Estegossauro são os mais famosos.
4: Eu sou Microraptor, meu. Microraptor.
0: Tá, então tá.
1: Para mim é tudo dinossauro, cara. Porque a gente cresceu com apenas um dinossauro, que era o do pescoço aquele. Entendeu? O resto tudo é invenção, cara. Criação do Steven Spielberg. Ele inventou tudo ali.
0: Não, não é,
1: ali,
0: cara. Isso é ciência. Cara. Não fala não, contra a ciência. Os caras têm os fósseis de dinossauros.
1: Os têm o quê?
0: Os fósseis de dinossauros.
1: Tá.
0: É, eles descobriram tudo isso. Tu tá desmerecendo a ciência, seu negacionista! Negacionista! Tu é! Vamos aos aniversariantes de amanhã, quarta-feira. Amanhã ainda é quarta-feira.
1: Que paciência.
0: Rafael Nadal, 40 anos do Nadal amanhã. Pô,
1: nós temos que acompanhar como é que tá o João Fonseca agora, o jogo. Fonseca?
0: Eu não vi nada.
1: Já do começou Fonseca. A partida, ele tem que ganhar hoje. Há uma grande perspectiva, porque esse adversário dele hoje não é tudo isso.
0: Cara, eu imagino como tu vai estar às 8 da noite. Se tu tá nessa excitação agora.
6: Tô louco! Louco, louco, dinossauro.
0: Rafael Nadal de aniversário amanhã, 40 anos. O Alex Atala, 58 anos. O chefe Alex Atala.
6: Ele Atala. Yes, o Alex Atala. Eu atolo.
0: Cara, tu bebeu antes do programa?
6: Como sempre. Bem capaz. Não tem nada disso.
0: A Cacau Protásio também vai estar de aniversário amanhã, 51 anos. Protásio. Por favor, põe na tela aí da live, por favor. Cacau Protásio, atriz maravilhosa da Rede Globo.
6: Pá, desculpa, mas eu não conheço ela.
0: Tu não conhece?
6: Não.
0: Então desculpa. Procure saber. Procure saber.
6: Procure saber. Procure Tem uma saber. Música, procure saber, né?
0: Eu não sei!
6: Procura saber.
0: Se tivesse aqui no estúdio, ganharia o troféu Super Peladinho. Mas tu pode ganhar o troféu Rafa Steinbach. Tem lá o totem.
6: Ah, vamos pegar!
0: Pega o troféu Rafa Steinbach. Pega lá. Pega lá a moto. Não, vai deslocar.
6: Pesado,
0: vai travar a coluna. Vai travar. Olha lá, tá lá o troféu Edna.
6: Posso pegar a Edna?
0: Não, tu ganhou o Rafa. A Edna não. A Edna não, olha ali. Tá, não bagunça. Deu? Tá bom, não precisa pegar nada. Vai. Vai. Ai, ganhou o troféu Rafa Steinbach. Muito bem, parabéns. Não faz isso, cara.
6: Não, é violência.
0: Não, por favor.
6: Teve demissão por Rafa, justa causa, compaz.
0: Rafa, cuidado, hein, Rafa. Cuidado que ele tá violento hoje. Tá, amanhã é o Dia Mundial da Bicicleta. Foco global na promoção do uso da bicicleta como alternativa de mobilidade e saúde.
6: Então o nosso abraço é Joinville, terra das bicicletas.
0: É.
6: Terra das flores e das bicicletas.
0: Olha só, ele sabe muito. Tem bicicleta? Gosta de andar de bicicleta?
6: Tenho, gosto, não sei andar.
0: Corre, pedala ou nada?
6: Corre, pedala ou nada? Onde é que vai chegar isso aí?
0: Gosta de pedalar?
6: Gosto.
0: Mas tu pedala lá na tua Praia dos Ingleses?
6: Não.
0: Não? Mas por que que não pedala? É tão bom pedalar?
6: Tá, vou dar umas pedaladas então.
0: Dia Mundial da Bicicleta. Em 2016, há 10 anos, faleceu o grande Cassius Clay, Muhammad Ali.
6: Poxa.
0: Um dos maiores da história, talvez o maior, né? Talvez o maior, não só pelo que lutava, mas pela Sim. sua atitude também,
6: Sim.
0: né?
6: Sim.
0: Sua atitude. Grande Muhammad Ali. Agora 24 para 6.
6: Morreu.
0: O que houve, cara?
6: Não, eu só pensei que o nome, né? Morreu ali.
0: Muhammad Ali. Muhammad. Tá? Obrigado.
6: Morreu ali.
0: Obrigado por participar do programa hoje. 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Desculpa, se beber, não dirija. Deu uma sujadinha na voz aqui agora.
6: Sim. Um pigarro.
0: Desculpa, me engasguei.
6: Não.
0: É, então você é nosso convidado para o Atlântida Celebration. 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E o Daza falando sobre tudo que eles vão fazer nessa segunda edição do Atlântida Celebration. Vamos dar um tempinho e fazer o show no intervalo?
6: Já!
0: Vamos fazer o show no intervalo?
6: Nós estamos ao vivo em Blumenau, né? É importante fazer esse registro.
0: É importante, a gente já falou várias vezes.
6: Tá bom.
0: A gente já desculpa, falou várias vezes.
6: Desculpa, seu pai.
0: Não precisa pedir desculpa.
6: Não, eu gosto.
0: Não precisa. Desculpa, mas mande sua mensagem pra gente aqui no 48991881009. pro ouvinte desprogramado. Daqui a pouquinho, você de Blumenau, que tá nos ouvindo aqui por Blumenau, mande sua mensagem, mate saudades do Mr. P. Daqui a pouquinho ele vai estar saindo aqui pelas ruas de Blumenau e você pode tirar sua foto com ele, fazer um vídeo. Ele faz vídeos, ele grava os personagens antigos que ele fazia no Pretinho, estão todos com ele aqui. Silvio Luiz!
6: Está valendo!
0: Cid Moreira!
6: Boa noite!
0: É, quem mais fazia? Francisco Coco!
6: O Francisco Coco morreu.
0: É verdade.
6: O Cid Moreira também.
0: Também.
6: O Silvio Luiz também.
0: Só personagem morto.
6: Falecido.
0: Ele dá vida a personagens mortos. Então, se você
6: venha encontrar... reviver, eu vou fazer um espetáculo, um stand-up comedy.
0: Boa, boa, muito bem.
6: Ressuscita-me.
0: Aproveitar e mandar um abraço aqui para a turma da Atlântida Blumenau, o Rafa Steinbach, a Edna Ferretti, o Sargento Junks, estive no Mais Baita hoje pela manhã, o Irineu Nicoletti, toda a galera do Mais Baita, a nossa querida Paty Rodrigues, que é a nossa coordenadora, diretora comercial aqui na região, toda a rapaziada do nosso departamento comercial, toda a NSC de Blumenau, que nos recebeu aqui de uma maneira muito carinhosa. E aí agora a gente vai fazer sim o show do intervalo para voltar com mais tempo aí no segundo bloco do Desprogramados. Vamos ali, a gente já volta.
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2: Uou, beijo do gordo, tamo de volta, Desprogramados na Atlântida, e hoje diretamente do estúdio da Atlântida Blumenau, para o mundo, para toda a rede Atlântida e para o mundo, no nosso canal Desprogramados no YouTube. Agora faltando 14 para 6, 6 da tarde, tem Pretinho Básico, mais um campeão de audiência aqui na rede Atlântida. 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
3: E vou adquirir do Beto vários. 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
2: Eu acho que sim.
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2: Adquire para o feriado.
3: Passeio, diversão, passeios, alegria, confraternização, sabe, né? É bonito. É,
2: seria legal.
3: E eu quero sugerir pra ti, já que sugira. O teu beijo do gordo na volta do intervalo é em homenagem ao Jô Soares, pelo constrangimento, porque tu já tá no meio que no automático, assim, fazendo faz com a mãozinha. Isso, melhorou.
2: Eu vou parar com o beijo do gordo.
3: Não,
2: vou
3: parar, a partir vou parar. De amanhã é com a mãozinha.
2: Não,
3: porque aí
2: vou parar,
3: disfarça vou parar. A boca
2: que... Eu não quero mais. O gordo tava com mais vontade de beijar antes.
3: Tá desanimado, é.
2: Ah!
3: Um pouco.
4: Tá ficando magro, né?
3: É, eu te entendo.
2: O Ricardinho falou que eu tô ficando magro, né? O beijo do gordo não tá fazendo sentido. Obrigado, Ricardinho, porque o meu parceiro aqui, ele nunca disse pra mim que eu tô ficando magro, que eu tô ficando mais bonito. Ele nunca disse, porque ele tem ciúme.
3: De você.
2: Ciúme de você. Ciúme de você. Cara, a gente tem um monte de mensagem da, nossa, bom, da nossa audiência.
3: Que bom, que bom.
2: Do ouvinte desprogramado. Eu não posso botar as mensagens de ontem, como eu fiz ontem, né?
3: É.
2: Mas a gente tem algumas mensagens
3: velho
2: aqui da galera.
3: Velho atrapalhado, né?
2: Atrapalhado, sim. Velho não. O Lucas Uber, alguém tem esperança que o Brasil ganhe o Hexa?
3: O que que o Lucas faz?
2: Uber.
3: O já... Tu acha que poderia ser Porã Locutor?
2: Poderia.
3: Porã Rádio.
2: Poderia, Porã Rádio.
3: É.
2: O Rafinha já foi Rafinha Rádio.
3: É verdade, tá aí, ó, viu?
2: É, Porã Rádio. Legal.
3: Porã Rádio, Porã Microfone.
2: Porã Mic.
3: Porã Amante, poderia ser também uma fase da vida, né? Porã Amante.
2: Não dá, né? O Caio tá horrorizado com as coisas que tu fala sobre mim aqui no microfone. Depois sou eu.
3: Bom, mas aí
2: depois sou eu.
3: Pelo menos ele tá sabendo antes que as coisas aconteçam. O pior são aquelas que um dia acreditaram em ti e vieram a saber depois que tu era aquilo que elas nunca imaginaram.
2: Com essa eu me despeço do programa, Jô. Com essa eu largo, ó. Com essa assim, ó. Eu lavo as minhas mãos. Não, mas eu não vou fazer isso.
3: Tanta sujeira que tu já fez.
2: Eu não vou.
3: Tem que lavar, mas vai ficar horas lavando essas mãos.
2: Eu não vou sair do programa em respeito à nossa audiência.
3: Que bonito, pelo já menos a audiência tu respeita, porque as amantes que tu teve, tu não respeita.
2: Que barbaridade, cara. Eu não sei porque que eu abro o microfone da rádio pra fazer um programa contigo. Entendeu? Eu não sei, eu não preciso disso, entendeu? Eu não preciso, na verdade eu preciso, tenho três filhos.
3: Exatamente.
2: Na verdade eu preciso.
3: O que tu não precisava era fazer o que tu fez com aquela quantidade de mulheres
2: que tu conviveu. Tu tá me atrapalhando, ó. Tu tá me atrapalhando. Jacques Soares manda aqui. Só vim pra saber se vocês viram ou iam comentar do OVNI, do Boy do Paraná. Eu não vi, ouvi falar, mas a gente vai ver e vai falar amanhã, já que a gente não viu. Qual a velha vai... Hã? Qual velha vai pegar o Mr. P em Blumenau do Jean Caldas?
3: Pegar sim, velha não.
2: Amanhã vai ser a pauta, o ET, o nosso Yuri, o ditador, já definiu.
3: Já,
2: tá? Amanhã, Yuri, o ditador, amanhã. Vai definir.
3: Mas eu já digo que eu não acredito.
2: Yuri, o ditador, diz, lembra de fazer a pauta de hoje.
3: Mas não
2: Yuri, o ditador. Aí. A gente vai dar a manchete da pauta de hoje pra fazer amanhã, porque a gente já não tem mais tempo de fazer a pauta de hoje.
3: Qual é?
2: A geração Z está obcecada por casamentos, mas ninguém consegue se casar.
3: Puxa vida. Mas aí como é que vai ser? Eu preciso me separar.
2: Mas tu já te separou.
3: Mas pra separar de novo, eu tenho que me casar de
2: novo.
3: Então
2: amanhã nós vamos voltar com essa pauta e vamos fazer a do ET.
3: Eu sou um apaixonado por separação, então eu preciso me casar.
2: Com essa, olha só, nos botaram casando de novo lá na live do programa.
3: Ah, mas que eu de peitinho fiquei bem, hein?
2: Ficou bem. Se não tivesse essa barba, quem sabe até eu ia.
3: Eu tô uma mistura de Robert Plant com...
2: Não, você tá tudo misturado ali, tudo, com Marisa, cara. Ort.
3: É
2: o Robert Plant com a Marisa Orsi.
3: E o padre Fábio de Mello nos
2: casando. E casais. Eu com cabelo, depois do implante. Isso é o mais legal. A live me deixou com cabelo.
3: E mais magro.
2: Não, eu tô assim já, cara. Tô assim,
3: é, não,
2: tô
3: magro. Tá sem tupete ali, tu viu?
2: É.
3: Tá usando o cabelo que tua mãe sempre disse pra usar.
2: Exato.
3: Exato.
2: Ela não, olha, gostava do cabelo.
3: Ela ia
2: cabelo
3: ficar orgulhosa nos vendo casar.
2: É. Que horror.
3: Ela ia dizer:
2: tira essa imagem da tela, por favor. Tira essa imagem, eu não quero nem imaginar isso aí.
3: Ela ia dizer: mas tu gosta mesmo dele com aquela barba? Tu
2: gosta, né? Olha aqui, acabou. O programa tá terminando. Vem aí o Pretinho Básico, mais um campeão de audiência na Rede Atlântida. A gente precisa agradecer ao nosso time técnico de Floripa, Gustavo Constante, Alisson Heidman, o Cezinha também, que tava atuando lá pra que esse áudio chegue. A gente teve um probleminha no início, mas depois o áudio foi...
3: Solucionado.
2: Sempre é a distância mais difícil. Agradecer o Caio aqui, nossa equipe de Blumenau. E em breve estaremos, como é que é? Perambulando por aí. Desprogramados. Agradecer o Ricardinho, que ficou na operação técnica no estúdio em Floripa. E agora vamos tocar sonzeira, Ricardinho. O Pretinho Básico está chegando. A gente vai se preparar para o evento que temos hoje à noite aqui em Blumenau. Amanhã o Desprogramados volta às 5.
3: Eu só agradeço, né?
2: Hoje e tu só noite. Agradece só... hoje à noite.
3: Tá.
2: Valeu, give it away now. Tchau. Até amanhã.

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12: Boa tarde, meu amigo Rafinha.
16: Ah, que saudade, hein? Boa tarde, da pena, boa tarde. Estamos chegando 6 horas e 6 minutos aqui na Rádio das Nossas Vidas para mais uma edição do Pretinho Básico desta terça-feira, ou Pretinho das 6 da tarde. Coisa linda! 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Boa tarde, Leandro Bortolassi.
17: Boa tarde, Rafael Menegado.
16: Ô, oh, que vibe boa, Lele. Boa tarde, Rodrigo Adams.
17: Salve, Rafinha.
16: Galera acompanhando o jogo aí do João Fonseca, que tá ruim pra ele, né?
17: Não, meu, mas tá com a vantagem agora pra fechar, cara.
16: Mas sempre quando dava isso, depois dava uma queda. E aí, Léo Oliveira?
18: E aí, Rafinha, beleza?
16: Tudo certo. Vini Moura!
19: E aí, meu velho, como é que tá?
16: Ô, meu velho.
19: Tudo bem?
16: Coisa boa. Rafael Gomes, boa tarde.
19: Fala, Rafinha, boa tarde. Cuidei bem do nosso programa aqui.
16: Coisa linda, muito obrigado, Gomes. 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
16: 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Só queria entregar aqui os patrocinadores pra gente poder agora respirar e hablar um pouco, né?
19: Pauta livre, meu irmão.
16: Pauta livre, você dá uma merda, né? Já sabe disso,
19: sempre,
16: né?
19: Sempre começa por aí.
16: O que tu gostaria, né? Da pena, irmão, primeiramente, tudo bom, que bom que tá de volta aí.
19: Incrível, feliz. Quando
16: irá trazer os destaques, né, irmão?
19: Hoje sim, né? Quando hoje tu vem, eu me preparo.
16: O da pena, né? Vem mais, né?
19: Aí eu venho mais, né?
16: Tu já rara veio, não?
18: Oi, Nego!
16: Oi, Joé!
18: Porra, tudo bem, Nego? Bom te ver.
16: Acho que a gente nunca fez um programa assim, né? Eu ancorando, né, Joé?
18: Não tive a oportunidade, Nego, mas agora tô com crachazinho também, tô conseguindo entrar aqui no programa. Nego, voz, né?
16: O que tá?
18: Gripe.
16: Mas é,
1: Mas não tomou a vacina? Que na RBS eles liberam a vacina bem
19: ele
1: antes.
19: Ele chegou depois, né?
1: Cheguei a tempo, ele. Ah, é verdade. Mas estava guardadinho, né?
18: Tô contigo, sou teu fã, né? Obrigado. O cara que tá aí, eu sou fã.
1: É, eu já notei isso. É só tá aqui que tu é fã, né? É
18: isso aí.
1: Mas desculpa, da pena, queria trazer o quê? Noite de reggae, não?
19: Ah, tô ansioso aí, dia 20, né? Meu amor, eu tô
1: dia contando, 20? Né? Tem... De junho? Ah, não vai fazer um evento no mesmo dia que eu tô com o Das Aranha, né?
19: Não, eu vou no Das Aranha.
1: Ah, tá, ainda bem, não me ferra.
19: Não, nós vamos tudo, não, eu... Show errado,
1: já errado, tá, tamo junto.
19: Vamos
1: junto.
19: Vamos lá.
1: Ali, 20 de junho no Bar Opinião.
19: Camarote Gino, né?
1: Simpla.com, garante teu ingresso, vai ser uma noite da melhor reggae music.
18: Comigo,
1: né,
18: nego? Ingresso comigo também.
1: Não faz assim, não. Aí tu não me quebra. Aí tu me quebra.
18: Joia,
1: né?
18: Records.
1: Não, só tem ingresso no Simpla. Mas enfim, vamos trazer aqui os destaques. Primeiramente, agradecer ao nosso querido Zé Caruana. O José Thiago é o nosso operador de lives nesse momento aqui. Abraço, Zé Carona, obrigado pela parceria. E a nossa ouvinte, que hoje completa mais um ano de vida, é a Lucimar Schneider.
19: Lucimar Amorim.
7: Eu acho que pode ser o Lucimar, não?
1: Ah, eu não sei. Eu acho que
19: é Bivolt,
1: não é? É o aluno aqui, agora veio mais informações.
17: Eu tinha um colega no colégio que era o Lindomar, ele era feio pra caramba, nós chamava ele de feio.

0: culpa foi minha. A culpa foi minha. Eu tenho que.
1: Não, tá tudo bem. É
0: a ruim, culpa né? é minha. A culpa é minha. Ruim, né? Mas enfim, parabéns, irmão. Obrigado. Pô, deixa eu só mandar um abraço.
1: Tá sempre feliz,
0: hein? Tá sempre feliz na cidade feliz. Mandar um abraço pro neto do nosso querido. Livre da chinela! Júlio Força aqui da 108.
1: Vai te dar um bagulho uma hora aí, cara.
2: Ô, meu, ele fez na frente do Júlio outro.
0: Ei, ele ficou amarradão! Não, mas o Júlio disse: pô, obrigado, tu tá levando o meu bordão, diz ele. O Júlio Força, que é um dinossauro do rádio.
2: Ele meteu assim: ó, é uma marca, né?
0: É uma marca,
1: né? Ah, ele vai fazer as camisetas,
0: não, com
1: parceria com
0: Livre o da
1: é um disco cueca, velho.
0: É, não, pô, além disso, é um cara que já coordenou a Rede Atlântica. Daqui, foi coordenador das, quando era Itapema FM, agora 102.3, enfim, ele tá no ar ali, mas ele me mandou um áudio dizendo que o neto dele, o Tomás, cara, desculpa, Lelê, se puder só respeitar o recado aqui. Não, é o Feta que tá aqui, cara. Feta, deixa tu fazer o que tu quiser.
1: João Fonseca vence o 7. Dois.
2: Não, foi pro tie-break, mano.
0: Cara, olha só, se é pra parar pra dar informação errada, vocês estão
2: vendo. Ele vai ganhar o amarelo também.
1: Cara, ele merece o amarelo, cara.
0: Produtor que foi lá e vem dizer que o cara venceu.
1: Tá 6-6, ele não enxerga.
2: 6-6, foi 6-6 isso.
1: Tá, mas termina aí o...
0: Não, vou esperar, se quiser prestar atenção aqui, o produtor e todo mundo, só mandar um beijo pro Tomás... É neto do Júlio Furst, que é ouvinte do Pretinho.
1: Olha,
0: faz 10 anos na semana que vem. E ele falou, pô, que gostava muito de mim. Daí a criança, a gente merece mandar um beijo pra ele. Valeu, Tomás. Obrigado aí.
2: Gostava muito.
0: E aí, gosta, né?
1: Não, ele
0: gosta. E eu dei os parabéns, porque o vô dele é um mestre. O Júlio Furst é mestre.
1: Não, eu queria colaborar, porque ele não foi só coordenador, ele é um dos fundadores da Rede Atlântica.
0: Exatamente.
1: Ele vem pro grupo RBS com essa proposta.
3: O Júlio, quando veio.
1: Foi pra isso, pra.
0: Junto com o Pedro Sirotsky.
2: Rafinha, não fica chateado com o Sandrinho por causa do tênis ali, ele tá amarradão no torneio de Roland Barroso.
0: Não, eu também tô feliz, né? Mas é que agora nós estamos no ar aqui. Se ele ganhar ou perder, nós vamos noticiar, né?
1: Tinha um match point, ele ia perder o jogo e ele conseguiu não perder.
2: Foi
1: isso aí que eu me enganei.
2: Ele vai virar e eu
0: não. Se ele perder, o Vitor Clay é o Mick Jagger do tênis, né? Ele foi até lá assistir.
1: Cara, ele tava bem. Com o Guga tava legal.
0: Aí eu tô com o Vitor Clay. O Vitor Clay tá lá. Mas enfim, abraço, Tomás. Obrigado, parabéns aí pelo teu voo, é um queridão. Os destaques por aqui, Spotify, abrindo os destaques, promete ingressos antecipados de shows para fãs fiéis. Legal isso aí, hein?
1: Cara, é uma doideira. Mas
0: o que é o fã fiel do Spotify?
1: É que não trai. É exatamente isso que a gente tá tentando. Cara, o Spotify, os artistas volta e meia brigam com o Spotify. O usuário volta e meia diz que o Spotify não tem o melhor som, que além dele ser o mais popular, não há muita vantagem para nenhum dos lados no Spotify. Pois o Spotify entendeu que os outros apps de música estão chegando e tentando fazer coisas melhores, e o Spotify conseguiu fechar uma parceria já neste momento com 40 artistas e está ampliando exponencialmente mês a mês. O artista, por enquanto é só Estados Unidos, tá? O artista vai lançar sua turnê mundial. Só turnê, nesse caso, nos Estados Unidos.
0: Tá.
1: Ele vai lá e procura o Spotify e diz: Spotify, abre por uma semana só pra quem mais me ouve no Spotify.
0: Tá.
1: Então, tem 1.000 ingressos.
0: Legal.
1: As 1.000 pessoas que mais escutam aquele artista vão primeiro receber a notificação.
2: É a modernização do fã-clube.
1: É. Vão primeiro receber a notificação. Ah, sobraram 500 dos 1.000? Abre pra mais 500. Então, até o 1.500, tu vai ter a oportunidade, e assim tu vai indo, para que haja uma cota, não são todos os ingressos, mas que haja uma cota para os mais... Para
2: quem realmente ouve o artista.
1: Os mais engajados. E aí é qualquer coisa, não é só ouvir, Lelê. É tu compartilhar os stories que tu tá ouvindo no Spotify, é tu interagir com a tua playlist.
0: Mesmo, né?
1: É tu montar uma playlist com aquele artista. Então, sabe aquela retrospectiva que tu sempre vê? Ah, tu tá no top tanto deste artista. Para que as pessoas que são muito fãs não percam a oportunidade de ver o seu fã por conta de uma fila virtual aleatória.
3: Sim, isso é um movimento também que a gente até falou esses dias, cara. Porque se tu olhar o...
1: A opinião de Vinícius Moura na Rede Atlântica.
3: Não, vocês não estão acompanhando as coisas.
0: Calma, cara. O programa é com obstáculos.
2: Já vem aí, ó.
0: Deixa eu só te avisar, assim, mas vamos de novo na seriedade aí.
2: vem com o sarau aí.
3: Não, mano, é sério, cara.
0: Fala, mano.
3: Porque acontece, outros streamings como de vídeo, por exemplo, qual é a diferença? Cada streaming tem a sua

0: sério os seus filmes, sim. Então tu acaba assinando eles por conta do que tem lá de forma exclusiva.
1: Do que tá disponível.
0: Exato, já as plataformas de música, elas estavam começando a entrar numa coisa assim.
1: Tá, mas você não concorda comigo que a navegação do Spotify é meio que nem Netflix, não, é a melhor de todas?
0: É a melhor, mas mesmo assim, mas Rafinha, por exemplo, tem gente que tem o da Apple lá, o Apple Music, sim. Porque a Apple te dá a facilidade de ter um ano grátis, por exemplo.
1: Sim, sim, te dá a vantagem.
0: É absurdo. Exatamente, então tu acaba escolhendo pelo Apple Music, tem outras plataformas,
2: o Spotify, Deezer, eu acho que ele tem a pior qualidade sonora de todos.
0: Exato.
2: É pior que o Deezer, pior que...
3: Só que ele é a TV aberta da música.
2: É, só que... Qual é aquele francês que tu gosta, Lelê?
1: Colbus.
2: Esse aí.
0: Só que a galera em massa não tá, tipo... Ah, o som é melhor, o som é pior. É,
3: não sabe.
1: Só que a facilidade.
2: Isso é uma coisa nossa.
0: Só que o serviço, no fim das contas, é o mesmo. O artista que tu gosta de escutar no Spotify tá no Apple Music também. Então tu precisa diferenciar em relação à tua concorrência. Esse é o primeiro passo.
1: Ah, e o Spotify também tinha uma coisa muito tripla, pelo menos pra gente que trabalha botando um somzinho, às vezes, que era que tu podia linkar numa plataforma digital, por exemplo, um aplicativo pra botar um som ali.
4: Ah, sim,
1: não quer botar fazer todo um set ali de picape, o caramba, não, tu leva no tabletzinho, até no celular, tu resolve tua vida. Mas até isso caiu com o tempo, né?
3: Vocês acham que tem alguma possibilidade de, em algum momento, essas plataformas começarem a elas contratarem artistas? Tipo assim, vou contratar o Bad Bunny, ele vai fazer um álbum exclusivo só no Spotify.
2: Eu acho que tá muito perto disso.
5: Mas já existe.
2: Porque...
5: Chama-se Spotify Sessions.
2: Não, mas é que ainda não existe, Lelê. Pra um grande artista, um popularzaço, que sai das outras, ainda não existe.
5: Ah, não.
2: Existem conteúdos exclusivos. Por exemplo, no mundo dos podcasts, isso é normal. Tem podcast que é exclusivo do Spotify.
3: E o Deezer também
2: tem. Tem podcast exclusivo do Deezer. Tem podcast exclusivo do Prime
5: News. O podcast do Mano Brown aqui, ele é exclusivo do Spotify.
1: Exclusivo, exclusivo. Acho que foi ali por março ou fevereiro, a gente tava falando sobre isso.
2: Podcast do Mano Brown é exclusivo do
1: Spotify. E até eu falei que eu disse que eu não consigo entender até hoje.
3: O podcast do Mano Brown é exclusivo no Spotify. Desculpa te interromper.
1: Não, tu não tá me interrompendo.
5: Tá corroborando com a informação.
1: É que o lance é...
4: Tu ouve o Mano Mano?
5: Exclusivamente no Spotify.
1: lembrei. Não, é que eu disse que eu não entendia como é que as gravadoras nunca se organizaram pra ter o seu próprio player. Porque daí tu ia rentabilizar.
4: Mas acho que tem bem menos gravadora agora.
2: Que elas faliram antes.
1: Cara, não, acho que ainda tem os selos, cara. Os selos estão...
5: Tem um monte de gravadora aí.
1: Não.
3: Mas tem as grandes alguma aí, não?
1: Pra rentabilizar.
4: Não, mas nenhum artista mais tem tanta... Fica tão preso à gravadora que nem antigamente, cara. Então não depende mais da gravadora.
5: A gravadora antigamente fazia todo um serviço que hoje é...
3: O cara grava em casa. O cara grava em casa, lança e ele ganha sozinho.
1: É, mas não é todo mundo que tem esse tamanho.
4: Não, claro que não.
3: Sim,
0: mas em relação ao Mano a Mano, que a gente tava falando...
4: Do Mano Brown, que é exclusivo do Spotify.
0: Tá exclusivo ali no Spotify, bom pra galera saber também.
4: Muito bom. Vamos seguir aqui, 6:18.
3: Procurei no Deezer, não achei.
4: Homem denuncia a própria esposa por pressão psicológica pra manter relações sexuais.
2: Em Medellín, na Colômbia, um homem teve que procurar a polícia metropolitana...
4: Tá a foto dela ali na live, só pra galera ver.
2: Vale de Aburrá.
3: Eu pensei que era
2: um
3: Cuca, rapaz.
2: No Vale de Aburrá, porque...
3: Ah, de Aburrá, né? Bom, isso aí é de Aburrá.
2: Porque no bairro de Belém, uma mulher teria golpeado a cabeça do companheiro com um objeto contundente.
0: Qual delas?
2: E a partir disso, o marido acabou a denunciando por constante pressão psicológica e comportamentos abusivos.
3: Acontece, meu cara, que é
2: de acordo com o marido, a esposa exigia que o casal mantivesse pelo menos 6 vezes por dia relações sexuais.
4: O marido era agredido se isso não
2: acontecesse.
3: 6 por dia é impossível.
5: 6 por dia?
3: Aí merece.
4: Não tem como.
3: Não tem
4: o cara
3: como,
4: não trabalha, não come.
2: 42 na semana.
4: Não tem como.
2: Quase 170 no mês.
0: Mas aparece foto de fã com o artista.
1: É isso. A polícia tá feliz, tá ligado?
4: Nem com os trocinhos, cara.
3: Não, vai dar um troço no cara. Nem com o desenhista, tá no Daniel, né?
0: Todo dia
4: não tem como.
3: Olha, nem com o Daniel, né?
4: Daniel Azulay, né?
3: Nem com ele, né? Mas
4: agora eu não sei aqui.
3: Eu posso comentar pra me queimar, mas eu posso também não comentar. Né?
4: Não, tu que sabe, se quiser te queimar, é por tua, pena, por tua conta, né?
3: Babaca, né? O
4: quê?
3: É o babaca, né? O cara tem que ter braço, né?
1: Isso é cara... tipo botar uma máquina de refri no comedor do lotar, cara, né?
3: Prédio, ah, isso é que nem botar comida de graça aqui na redação, né, velho? Vai pintar de jeito, né? É, não, vai. Sumiu, né? Para me trazer. Pensa, uma pessoa emagreceu aqui na redação, tem uma turma que não vem mais. Tá saudável o ambiente.
4: Não,
3: aqui.
4: A redação nunca teve tão saudável.
2: Não tem mais lanche agora
4: no meio. Não tem lanche, tarde. Bebida muito pouco. Quem mais bebe não tá aqui hoje, então assim.
3: Cara. Ah, o café pingado, né?
4: Cafezinho batizado. Influencer afirma ter flagrado o OVNI em sítio no Paraná!
2: Tanto lugar. Olha, Mike Salgado. Mike Salgado é um amigo meu. Um abraço pra ele, é um pagodeiro lá de Floripa.
4: Mike Salgado é um cantor aqui.
2: Porra, não, mas ele tá em Floripa agora.
4: Ah, o Salgadinho.
2: Ele mesmo.
4: Ele era cinegrafista do Policiação, isso cara.
2: Aí. O Mike Salgado.
3: É real.
2: Policiação, que era do
4: Mike Salgado.
2: Paulão,
1: me tio pro tio. Contou pro vô. A cobra caiu, a cobra fumou. A gente volta.
4: O Paulão se ferrou num caminhão de laranja, né?
3: Quando ele tava na
2: boa. Pô, abraço pro Mike Salgado. Mike Leão. É o influenciador que compartilha a vida dele num sítio lá no Paraná.
3: Leão.
2: E ele passou o dia inteiro falando que a fazenda dele tava tendo coisas estranhas no decorrer do dia. Ele compartilhou que os animais estavam estranhos durante o dia. No fim da tarde ele tava ouvindo uns estalos, quase como se fosse um gemido.
3: A cobrinha.
2: No telhado, em cima da casa dele.
6: É o dedo proibido, isso aí foi o dedo proibido.
2: E no fim do dia ele viu uma série de luzes acendendo e apagando numa mata que, em tese, não tem estrada, não tem prédio, não tem casa, não tem nada. Ele tentou perseguir, inclusive, essa luz. Ele viu essa luz levantar e sair andando.
1: Pô, mas olha ali, vamos imagem, perguntar pra quem tem essa vivência, assim, de campo, né? De final de tarde, uma tacinha aqui e tal, olhando o pôr do sol. Lele, isso já aconteceu em Eldorado?
5: Não, cara, eu adoraria acontecer isso. Eu sempre fico procurando, às vezes, lá.
3: Só mandar pra ele o anelar do capiroto, que tu vê tudo que é luz, mano. É só o anelar.
4: Mas diz que outra moradora viu ali. Tá ali na manchete.
2: Isso, e aí ele começou a rodar ali nas propriedades ao redor pra ver se mais alguém tinha visto. Porque ele filmou, tem imagens, tem no perfil dele, que é @MikeLeão, acho que é isso.
4: Eu vi um garotão tatuado.
2: Ele mesmo, de bigode, isso.
4: Isso aí, tá com um chapéuzão
2: e tal. E ele sempre faz uns conteúdos mais bem humorados, assim, e aí nesse ele tá bem sério, assim, dizendo, cara, eu sei que muita gente não vai acreditar.
4: Tão chegando, né?
2: Eu sei que é uma doideira, mas eu preciso compartilhar o que eu vi. E aí ele falou, e eu tenho imagens. Só que, meu, é aquela velha imagem de objeto não identificado, né? Granulado, de longe.
6: É, tem que avisar pro ZT que perdeu a graça.
4: Objeto voador não identificado, né? É o óbvio.
6: Óbvio,
4: né?
6: Isso, óbvio. É, olha só.
4: Mas eu passei por uma situação dessa quando eu trabalhava na Pop Rock. De noite, na madrugada, eu trabalhava da meia-noite às 4 da manhã. Saí, pra quem é da Grande Porto Alegre, tu pega a BR-116 e vem a Porto Alegre. A BR inteira, cara, uma luzinha. Bah, aquele troço enlouquecedor. E pouca gente, 4 da manhã, só os virados da noite e eu saindo da rádio, né? Vem, até chegar ali, bah, quando cheguei na Mauá, um helicóptero. Era um helicóptero.
2: É um campeão.
6: Que loucura, né?
3: Mas tu foi cagada.
4: Não, eu fui assim, cagado, quando gente. Deu, abriu todas as luzes.
6: Ah, eu tô cagado. Tipo, os ETs vieram e eles vão te pegar. Meu Deus,
4: cara, eu tô presenciando algo
6: histórico.
4: Histórico.
1: Tem um filme que vai estrear no cinema agora com essa pauta aí, né? De ETs chegando.
4: Mas não teve aquela parada de Passo Fundo lá, que não tem aquelas rodelas lá, aqueles troços?
2: Mas é inventado, já admitiram.
4: É inventado?
1: É, agora o que tem esse filme aí que vai sair, vai pro cinema.
6: O ET de Virgínia.
1: Meu, tem os girinhas aí também.
3: Não, pá, tem um documentário.
2: Agora muito é oficial. Massa do ETG. Agora é oficial, tá? Perdeu o João Fonseca. Perdeu
4: o João Fonseca.
2: Eliminado nas quartas de final.
3: 3-0.
2: De Roland Garros.
3: Levou um bineu.
5: Tem um documentário baixa no YouTube, fácil do ET de Varginha, mas um documentário feito por uns gringos. Assim, acho que é a BBC de Londres.
2: Ah, eu gosto do ET Bilu.
5: É legal.
1: Ah, esse aí, Atri. O que é ET Bilu?
4: Busquem conhecimento.
3: Eu gosto daquele documentário com o Will Smith e o Tommy Lee Jones. Muito bom.
4: Qual?
2: Não é um documentário. Filme de ficção.
3: Aí, Bibs.
4: Ah, é Bibs ou Mibs?
3: Bibs, isso.
4: Bibs.
3: Mibs.
4: Tribão de comer o
3: Bibs. Documentário.
2: Não é um documentário, é um filme de ficção.
4: É.
2: Sério? Sério. Inclusive teve a continuação que eles não participaram porque os dois brigaram, nunca mais falaram.
6: Mas o filme não é de ação? É.
4: Eles podem brigar daí.
5: Tem briga no filme de ação.
2: Não, não, mas eles brigaram, os atores brigaram.
4: Na vida real.
2: Na vida real.
3: Sabe que lá em Rio Grande tinha um falecido repórter que se mamou e acordou de madrugada e começou a ver Armagedon.
6: Como é que ele conseguiu?
4: Começou a ver
3: o Armagedon. Que ele viu que o mundo tá acabando. E ele achou que era o Jornal Nacional. E entrou no ar na rádio e falou que o mundo estava
4: acabando. Não, não é possível, cara.
3: Já cantou pra subir ele, né?
6: Então pode falar quem é. Então pode falar quem é.
3: Ah, posso falar o nome dele, será?
5: Claro!
3: Charles. Charles Saraiva.
6: Se foi ele, se foi.
3: É o Orson Saraiva. Beijo pra ele.
4: Tá contando histórias em outro lugar agora, né?
3: Tá contando histórias. Um grande repórter que eu tive o prazer de trabalhar.
4: Muito bom. Todo mundo erra, né?
3: Não, mas essa aí foi histórica.
4: Essa foi campeã. Último. Último destaque por aqui, 625, influenciadora. Olha aí, nós estamos no meio aqui. Transforma descoberta de traição em chá revelação e surpreende amiga.
2: Não é igual aquele que a gente compartilhou aqui, que era uma cidadezinha perto de Ibirubá, lembra? Ali,
4: tá claro.
2: Não tem a ver com isso, tá? O que que acontece?
4: Não,
2: essa aí na imagem é a Bela Mantovani, ela é uma influenciadora que tem uma amiga que disse pra ela: amiga, eu acho que meu marido tá me traindo, meu namorado tá me traindo. Eu sei que tu é boa em rede social e tal, tu me ajuda a descobrir? Ela falou, claro. E aí ela não disse como, mas ela começou a ir atrás do Magrão. Aí foi nas redes sociais do Magrão, achou um printzinho aqui, falou com uma outra guria que seguia o Magrão aqui, juntou umas provas, e aí acabou. Disse que, pá, tá, minha amiga tá sendo traída. Agora que a notícia já é ruim, o que que eu vou fazer?
5: É ruim mesmo.
2: Montou uma festinha de chá revelação de traição, por quê?
4: Infidelidade, disse, né? Tem uma camiseta ali, infidelidade.
2: Eu já ia ter que contar pra minha amiga que ela foi traída. Então o que que eu fiz? Eu tratei logo de transformar numa coisa divertida. Certo. Fiz uma festa, comprei as bebidinhas, a gente se divertiu, deu risada e a minha amiga está sendo traída.
4: Tomou um vesgo. E ela anunciou assim, realmente tu tá tomando uma coisa.
2: A gente sabe,
3: eu tenho que trazer um detalhe sobre essa notícia.
2: Omitimos a identidade do casal.
4: Tá certo.
3: O que houve da pena? Bela Mantovani, ela é uma...
4: O que é?
3: Uma atriz de filmes eróticos.
2: Ah!
3: Ela grava filmes eróticos, então isso.
4: Como é que tu sabe disso,
3: mano? Eu sou do...
6: Ele é consumidor, né? Ele é consumidor. Ele é o público.
3: Sou o público
6: na ativo. Na época da locadora, onde é que tu ia?
3: Na escondida ali, né? Pegava um filme do Stallone.
4: Pô, jamais imaginei que ela foi.
5: E dois no meio da Silvia
3: Sente no meio.
6: Cortininha, aquela cortininha.
3: A Regininha Poltergeist. E embaixo ali o. Certo. O morto. O morto muito louco, velho. O que eu desconfio que seja isso aí? Um grande golpe pra poder só aparecer pra divulgar talvez um novo videozinho. Que ela tem conta no Xvideos, no OnlyFans, no Privacy. Se você colocar Bela Mantovani...
5: Acabou de botar um monte de gente lá agora.
3: Bela Mantovani no Xvideos.
6: Me impressiona que o mesmo cara que não sabe que MIB é um filme de ficção, ele fez uma grande construção aqui.
5: Prioridades.
4: Não, mas é um pouco do... É o segmento dele, né?
6: Não.
4: Então, ele ele consome outra coisa.
2: Ele não entende de ET, mas entende de Varginha.
5: É. O esquema dela é 360.
3: Isso aí, eu sou amigo de várias atrizes.
6: 23.
5: 23.
3: Perdocas.
4: O quê?
2: O pior que é verdade.
3: Pernocas.
5: Quem é Pernocas? É uma atriz.
2: É uma atriz de conteúdo adulta gaúcha.
3: Aqui no Rio Grande do Sul.
4: Meu Deus, vocês são muito pernas.
2: A gente entrevistou ela no Dois Gordos à Madrugada.
3: Amiga.
2: Sei lá, Dois Gordos e uma Pernocas. Ela quis, inclusive, gravar com o Gordo Léo.
3: Vou falar só duas, né? Isso, o Gordo Léo, ela convidou o Gordo Léo para...
2: É verdade. Ao vivo no programa.
3: E a Márcia Imperator, né? Tá. A música de fertilidade é fechamento.
5: Essa coisa de traição, hoje eu vi uma cena que eu nunca tinha visto na vida. Eu tava dobrando ali na Bento Gonçalves, aqui perto da
4: imagina,
5: rádio.
4: Eu vi minha mina.
6: Não, eu vi outro. Uma da mina de vocês.
5: Meu, mas olha que viagem. Certo que era traição. Meu, um magrão ajoelhado na frente da mina.
4: Ah, pedindo.
5: E a mina de dedo e dando uns tapas, assim,
4: isso,
5: sabe?
4: Isso aí cria uma casca no magrão que ele nunca vai esquecer. Não, claro que é.
5: Eu não tinha visto, cara, e o magrão assim, ó, bar, numa
4: de um constrangimento isso aí.
5: Tomando um monte de piaba.
4: Vai pra uma rua lateral,
2: eu,
4: né?
2: Meu, eu tô passando todo dia numa rua que eu não passava antes, tá? E aí agora, mais ou menos sempre no mesmo horário, tem um casalzinho que meio que se encontra escondido atrás de uma árvore, assim.
4: Olha aí.
2: Isso aí é amante, velho. Isso aí é os dois.
6: Ah, mas, pô, vai pra um lugarzinho diferente.
5: É, mas é amante raiz. Árvore,
2: na rua, velho.
6: Sem árvore, né, raiz?
2: Eu passo ali todo dia, eles estão abraçadinhos. E aí eu passo
5: amante
2: e
5: raízes.
2: E o magrão fica me olhando, assim, de tipo, ah, vamos ver se alguém...
4: Mas eles são mais novinhos? Novinhas, cara, assim,
2: não dá pra comigo. Ver, é bem 30 escuro. Anos, uns 30 anos.
4: É, buzina, Volta, faz um bolo.
2: Todo dia fala um nome diferente. Otávio!
4: Pai e mãe não ah, quer não, esse relacionamento.
2: Vai de ideia, vai de ideia.
4: Mas não traia, né?
2: Não traia, exatamente.
4: O pretinho básico é contra a traição. 6h29, vamos aí, já errar o Vini Moura, não sei
2: quem é que vem. Vamos lá. A avó, ela chega na casa dela.
4: É uma piada.
2: Maravilha. A avó chega na casa dela, ela olha pra cima, casa de dois pisos.
4: Pô, que legal.
2: Ou melhor, vou mudar, não é uma casa de dois pisos, é um apartamento.
4: Começou bem.
2: Eu quis mudar.
4: Tá, isso é tri legal pra uma piada.
2: É um apartamento. A avó chegou no apartamento dela.
4: Tá bom.
2: Ela olhou pro quinto andar assim, olhou e o netinho tava jogando as coisas pela janela. Jogou o computador.
4: Ué?
2: Jogou uns brinquedos, jogou um videogame. E ela subiu já, pé da vida, né? Subiu, chegou lá e perguntou: meu netinho, por que tu tá jogando as coisas pela janela?
7: Ah, tu desistiu da piada, né?
4: Ah, não.
7: Ah, eu gostei, não, agora não. Que eu entendi.
4: Não, sim,
7: é boa, é muito boa a piada.
4: Sim. Ela é boa. Eu acho que o Vini gosta muito daquilo que ele conta, daí ele...
2: A cara, essa é pica pra cara.
4: É que se tu te perdeu, eu acho, um pouco ali. Ia ser piada. Muito mais legal se tivesse focado
2: não,
4: ali.
2: Não, cara, mas essa é piada.
7: Da casa, não, cara, não tem como
2: é que jogar. Tem que sair do microfone pra fazer essa, cara.
4: Sim, não, claro.
7: Tá jogando fazer... pela janela.
4: Não, entendi.
2: Cara, essa é boa,
4: não,
2: cara.
4: Não, super legal.
2: É que o público tá difícil hoje.
4: Mas alguém tá rindo, rindo.
7: Aqui é sempre difícil.
4: Não, é sempre difícil.
7: Aqui é teatro Túlio Piva.
4: Né? Não, aqui as pessoas fazem questão de não rir quando tu conta alguma coisa.
7: Túlio Piva.
4: Né? Não, Túlio Piva foi maravilhoso. Aliás, sexta-feira tem Canoas.
7: Tem que avisar o pessoal, né? Que,
4: Canoas, né? Galera de Canoas que não irá fazer feriadão prolongado, tem alguma coisa pra ser feita em Canoas.
7: showdopretinho.com, nosso elenco rotativo.
4: Rotativo.
2: Meu Deus, cara.
7: Vai lá, jogo.
2: Gordo Léo, Rafinha Menegazzo, eu e Vini Moura.
4: Boa,
2: esse
4: vamos
2: é o nosso
4: ver.
2: Elenco de sexta-feira.
4: E aí, Lelê?
8: Me chamo Ingrid, moro em Portugal há 7 anos, mas sou de Alvorada.
4: Bem, Ange.
8: Acompanho vocês desde os tempos da PUC. Inclusive, eu estava na inauguração da Telehouse.
4: Ah.
8: Fiquei um tempo longe, mas de 4 meses pra cá, retomei a rotina de ouvi-los todos os dias pelo Spotify.
4: E que troca, né?
8: Quero compartilhar um relato. Segunda-feira, uma grande amiga e colega, também imigrante, estava passando por um momento muito difícil, com diagnóstico recente de transtorno bipolar e pensamentos suicidas.
4: Opa!
8: Em um ato inesperado para tentar animá-la, comecei a cantar a música do palhaço Ketchup.
4: Ah, do Ketchup!
8: Quer um carinho? Quer um beijinho? Ou quer que eu te chupe? Mas num tom de amizade, sem maldade.
2: Pai, eu gosto dessas amizades.
8: Ela caiu na risada e me disse: só você para salvar o meu dia. Legal. Hoje ela está bem e a gente ri muito lembrando das músicas do Ketchup. E do maionese. Além disso, meu filho de 10 anos é fã do Gordoel e sonha em conhecê-lo Gordoel. Pessoalmente quando formos ao Brasil. Gordoel. Ele passa o dia inteiro cantando a música do palhaço maionese.
9: Se você está feliz, pegue o meu nariz.
8: Mas
9: 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Dia 9 em Jaguarão. Confirmado.
8: Tá chegando, hein? Confirmado agora. Vida longa ao PB, saibam que vocês são um verdadeiro remédio e que a missão de vocês de levar entretenimento salva vidas. Um abraço da Ingrid de Portugal.
4: Pô, que legal, né?
2: Jamais imaginou que o palhaço Ketchup ia salvar alguém.
7: Eu achei que ia longe.
2: Ah, tua cabeça é doente.
7: Não, o Adas é doente.
2: A tua cabeça é doente.
7: Tu achou que as meninas se pegaram.
2: É isso aí,
7: é isso aí.
2: Cara,
7: salvamos uma vida e tu achou legal?
4: Eu achei massa. A gente salva vidas.
7: Todos os dias, todos os segundos.
4: A gente é que nem SOS Malibu.
7: Vamos salvar mais vidas?
4: Vamos lá.
7: Bom dia, pessoal. Estou enviando este e-mail pelo Operação jeito de manhã. Né?
4: O que que houve?
7: Tinha da Operação Gorfinho. Se mama e vomita. Operação Gorfinho. Estou enviando este e-mail para saber a opinião de vocês sobre as pessoas que assistem a vídeos no celular em qualquer lugar. Restaurante, lanchonete e até mesmo em casa no sofá.
4: Eu só na redação.
7: Enquanto estamos assistindo a TV.
2: E aqui
7: não
2: aqui.
7: Sei se sou apenas eu que me irrito com isso, mas parece que essa situação está em todo lugar. O que vocês acham? E aproveito para assinar a campanha. Usem fone de ouvido.
4: Ah, isso é uma
2: eu
4: boa,
2: queria a opinião de Rafinha Menegazzo.
4: Ah, eu gosto de ouvir assim, bem solto mesmo. Na redação eu boto os pezinhos pra cima.
7: Tu gosta de atrapalhar os outros, no caso.
4: Ah, não é atrapalhar. Eu me sinto à vontade.
2: Tu faz também.
4: O Adas também. O Lelê, tu também, Lelê. Agora que tu tem uns fones.
7: Agora não.
4: Agora.
7: Eu sou um atrasado. O que vocês viram
4: depois. Aqui também, ó. Aqui também. Léo Oliveira adora ouvir os troços no talo.
2: Também.
4: Adora.
2: Puxa o assunto contigo e dá play num vídeo.
4: Isso.
2: Exatamente. E aí já é um transtorno, não, cara.
7: Sabe o que eu me assusto? A qualquer hora que eu entro no meu Instagram, se tu botar ali, o Gordo Léo tá online.
6: tem que tirar o online, porque senão o Adams vai ficar te curando. Isso, mais que tu amigo.
4: Online. Tá online. Aí, meu, bato, dá muito online.
7: Eu vou ter que comer ele também.
1: É, pelo jeito tá com vontade, fica mandando vídeo toda hora ali, cara.
7: Eu sou um, eu tenho que me fuder.
1: Não, tem mesmo, cara. Você só gosta de divertir quando tu toma invertida, fica.
4: 25 minutos pra 7, tem o sincericídio aqui, ó. Calma, que vai ter sincericídio. Que isso? Calma, mas ninguém fez. Tá aí, tomou amarelo, então
6: fez. Amarelo.
4: Amarelinho,
6: tá dando piti, tá dando piti
7: de graça, tamo te erguendo, rindo, pô.
6: Aí, ó, aí, ó.
7: O cara tá erguendo, me deu uma botada no cara.
4: Jogou o carnago ali, ó. Salve, pretinho, sou o Matheus, ouvinte desde 2018. Hoje moro na Austrália. E antes que o Lelê diga alguma coisa, não. Aqui não é amanhã, aqui é hoje e amanhã é amanhã, Lelê.
8: Não. Nesse momento, sim, agora.
4: O cara mora na Austrália.
8: Não, só um pouquinho. Agora são 18h35 aqui. Lá que horas são? 6h35 da manhã.
4: Eu não tô
8: amanhã.
4: Na Austrália agora.
8: Ou seja, pra nós aqui lá já é amanhã.
2: Bom, tem o cara mora lá. Aqui. Antecipou o que o Lelê ia dizer.
4: Isso.
2: Discordou já dizendo que ele mora lá e que lá é sempre não, hoje.
8: Pra mas ele, claro que ele é hoje.
7: É amanhã lá, já viu?
8: É, pra tá, nós é amanhã.
2: Tá, então tu é ontem pra ele.
6: Tu é o passado.
8: Claro.
6: É.
7: Óbvio. Teu passado
2: não é óbvio, cara.
8: Cara, mas só um pouquinho. Que dia é hoje? Que, hoje nesse
4: é
8: momento agora.
4: Hoje é terça-feira, dia 2 de julho.
8: Não, velho. Na Austrália já é dia 3.
4: Não, mas aqui, o Gomes perguntou tá agora
8: onde?
4: Aqui.
8: Onde é que é o cara, programa? O pretinho de agora que está indo ao ar no dia 2, pra ele vai ao ar no dia 3.
4: Sim, mas é que pra ele... Eu consigo entender o Fetter às vezes.
2: Pra ele, por exemplo, segunda-feira é que dia, Lelê? Dia 5?
8: Segunda-feira é dia 5.
2: Ah, sexta-feira, perdão. Na sexta-feira ele vai estar ouvindo o programa no dia 4 e no sábado ele tem programa no dia 5. Não tem, e pra nós não tem.
8: Não entendi o que ele falou.
4: Ah, eu vou ler o sincericídio do Magrão.
2: Na segunda-feira, pra ele, não tem pretinho.
8: Tá, então tu quer me dizer que agora, então, não é amanhã na Austrália. Agora, não, nesse momento.
2: Não, é não hoje. É. Pra ele é hoje.
6: Ele é o cara com a plaquinha do Apocalipse na
8: Times Square. Não, é que pra ele, ele é hoje, mas pra nós aqui é amanhã.
4: Imagina na
8: Copa. Eu falo por mim, não por ele.
4: Tá, vamos posso lá. Seguir aqui? Você segue sendo minha parceria praticamente todas as manhãs, indo pro trabalho, ouvindo o Pretinho das 6 ao vivo. E os gordos da madrugada são meus parceiros quando eu tô fazendo aquele Uberzinho delivery pelas ruas de Brisbane, cidade do ex do Rafinha, o Pablo. Ah, que saudade. Magnânimo, acho que já passou da hora de tu dar uma relaxada e deixar a vibe do programa rolar. É uma patifaria esse negócio de ficar matando os personagens. Ultimamente, tu anda muito cocôzinho, diz o garotão aqui da Austrália. É. Lelê, meu amigo Lelê. É.
2: Meu amigo.
4: Segura um pouquinho, larga um pouco dos eggs do Fetter e tenta ser mais autêntico, Lelê. O Fetter gosta de e-mail bem escrito, tu também. É. Fetter gosta de orquídeas, e tu também. Já deu, meu parceiro, vamos dar uma segurada, gatão.
8: Tá bom, amanhã.
4: Ser autêntico é mais bonito, tu já é um velho barbado, te apruma, velho puta.
8: Quer dizer que eu não posso gostar das mesmas coisas que os outros.
7: Dá ali de volta, meu, não pode falar isso, velho puta. Bata louco, meu.
2: Velho puta, é bom.
7: Ah, vai, fazendo uma banda e
8: se ele pegasse o tempo que ele tá desocupado, mandando
7: o
8: e-mail
7: que ele tá redigindo esse vídeo, se ele fosse cuidar do
4: maçã. Não, mas é o sincericídio, não. Se a gente rebater...
7: É ofensa.
2: Tu sabe que ele é um velho.
4: O Gomes. Chegou no Gomes. Gomes, já deu também. Para de ser uma mulherzinha criando intriga, instigando os cartões. Meu jovem Rayovac, já entendemos o personagem.
2: Deu 3 cartões hoje e não pedi nenhum.
4: Mas ele tá falando de ti agora aqui, Gomes, né? É Gomes.
2: Ai.
4: Vai chegar o meu aqui que ele vai me derreter, obviamente. Adams!
1: Ah, vai, fala aí. Fala, entre uma entrega e outra. Vem me encher o saco aí, velho.
4: Tá não, olha só, não, vocês estão poucas ideias. Quando não, é sincericídio, a gente ouve.
2: Tá todo mundo
4: não,
2: muito é que cocô.
4: O cara ofendeu. Não, vocês estão cocô.
1: O cara ofendeu, Lelê. Ele não,
2: é o Adams tá cocô.
1: Também tô.
8: Não, ele quer mudar o...
2: Nós estamos de
8: ele quer mudar o...
2: Tá, muda o material, então.
8: Ele vai mudar.
4: Vocês querem que eu pare esse sericídio?
2: Não, não, continua. Na mesa do cara, não, o cara vem, tem que ouvir.
8: Vem. Ele quer mudar o meridiano de
4: Green. Cara, ele só te chamou de velho barbado de putão, só isso?
7: Tu nem é barbado. Sim,
8: ele quer mudar o fuso horário agora do mundo.
4: Tá, o Gomes já deu aqui, mulherzinha. Adams, é isso. Não te derreteu. É isso.
2: Olha aí, ó.
8: Beleza. Já tem um...
1: Não, é que o é isso, ele quer dizer que eu sou insignificante no programa.
2: Cara,
1: não,
2: tu já
1: não é a opinião dele, pra mim.
2: Não, é, tu é legal, tio. Já tem um Brisbane pra comer agora.
1: Tu é legal.
4: Ele inclusive não vai, porque ele inclusive te cita de novo aqui, cara, não te atira.
2: Ah, tu jogou pros
4: corpos. Vini, todo mundo já entendeu que tu sabe fazer personagem. Agora foca em um só pra ver se consegue emplacar no Pretinho. E para de disputar pelas bolas do Féter, porque com o Lelê pendurado, ali já tá complicado.
1: Tá, continuação. Tá
2: lado errado, tem que vir pro lado dos mongolão. Ah, eu falei, eu tô já. Do
4: meu lado. Léo, tu é foda, meu irmão. Sou teu público, diz o garotão aqui. É isso?
1: Não tem um mas?
4: Não, não, eu achei que...
1: Tá, tu também.
4: Rafinha!
2: Mas fica até chato quando o cara não xinga outros.
4: Não, eu não sei receber elogio, eu prefiro que o cara me derreta.
2: Pode falar, ele falou que o Léo é foda, o Léo ficou triste porque tá todo mundo sendo derretido e ele não. Aí ele ficou, porra, é...
4: Ah, sacanagem, só tu, ele gosta só de ti, né? É
1: ruim. Eu não gosto disso,
2: cara. É ruim, o cara não gosta.
1: É ruim.
4: Rafinha, tu é monstro sagrado, fica firme, meu velho. Hoje tu é um camisa 10 do time. Os caras podem até tentar te diminuir, mas isso é normal quando o cara é desequilibrado, ou desequilibra melhor. Mesmo com as expulsões injustas e toda essa perseguição, tu segue sendo o meu cara do time.
2: Ah, mas, ó, meu, o Leleu veio pro tão mesmo.
1: É. Bah, levou o Soteldo.
2: Bah, tu vai comer outro, não estraga.
4: Brincadeiras à parte, vocês são todos monstros sagrados do entretenimento e talvez nem tenham dimensão do quanto ajudam as pessoas.
2: Meu Deus.
4: Posso falar especialmente por nós que moramos longe de casa.
1: Meu cara.
4: Mesmo eu não sendo do Sul, vocês viraram um pedaço do Brasil.
1: Ai,
4: que me acompanha diariamente aqui do outro lado do mundo.
1: Esse canguru quer virar bom.
4: Jorginho, manda um... Ai, é muito legal.
1: Muito legal, Brisbane Mongolão.
2: É
1: muito
2: legal.
4: Olha só, ele não gosta do Adams, ele gosta do Jorginho. É. Me desculpem o e-mail longo, abraços do Matheus diretamente da Austrália. Valeu, Matheus. Obrigado, meu irmão.
2: O Matheus quer fazer um canguru peledo, Dinho. O meu cara.
4: O Matheus tá...
2: Meu cara. Meu cara. Meu cara. Meu camisa 10.
4: Para com isso. Peraí.
2: E aí, meu irmão?
1: Tranquilo, meu irmão? Não, tô aqui, tô na vibe, meu irmão.
4: Dá pra ver, né? Tranquilo, tá na vibe. Pô,
1: que beleza.
4: A galera não tá muito na vibe, né?
1: Não, o Teabuano tá feliz ali, o garoto vai sentar agora.
4: Tá cansado.
1: O Adams tá bem, tá bonito, o Adams. Feliz por ti, meu irmão.
4: Por quê? Vai pra Copa,
1: né? Vai pra Copa, né, meu
4: irmão? Lelê também.
1: Vai levar uma mochila.
4: Tu vê os dois mais bem-humorados vão pra Copa, tu já viu isso?
1: Pode levar uma mochila pra mim?
4: Se tem uma coisa que eu não vou arriscar na vida, é levar uma mochila tua, cara.
1: Não, mas educativa, não é isso, eu vou fazer o...
4: Ah, é, o que teria dentro
1: ali? Papaduras.
4: Ah, legal.
1: Mas não mexe. O cheiro é meio forte.
4: Cheiro é forte. Né? Cachorrada, como
1: eu
4: é que fica?
1: Eu tô feliz, cara. Ah, agitado.
4: Eles deitam na frente dele.
1: Deita.
4: Já viu que os dois mais felizes do programa hoje vão pra Copa.
1: É que eles estão loucos pra ir embora, pra dar uma
4: azar. Eles não aguentam mais estar aqui.
2: É que avisaram muito antes que eles vão, aí eles
1: estão... Você tem que avisar o cara na quinta-feira.
2: É isso, amanhã tu vai.
1: Sequestrar o cara na frente de casa, vem.
4: Isso, vem, que tu foi...
2: Vai pegar uma escala dos garotão.
4: Convoca. E aí? Ah, não, é. Contei o Dinho, né? Eu vou estar só aqui. Vamos, Adão! Vem! Ô, Lelê! Vai, entrevista lá, Lelê!
1: Hoje eu já descobri que tem 92 também, meio-dia.
4: É mesmo?
2: É, não, eu vi a escalinha dele.
4: Vai, eles vão voltar fininho ou um gordalhaço?
1: Cara, nos Estados Unidos é gordalhaço.
4: É gordalhaço. Não, mas é muita caminhada, né?
2: Fast food.
1: Uma cada paradinha, pizza um dólar,
4: mas
1: e vai.
4: Mas quer dar uns destaques aí, não?
1: Pô, eu tô no teu tempo, meu irmão.
4: Então vamos lá, meu irmão. Vamos botar
1: três. Vamos lá, então, que eu tive um encontro hoje à tarde, o dia, mas acabei me queimando.
4: Confeta?
1: Tô com uma namorada aí, né?
4: Ah, é? Pô, que legal.
1: Nayara, o nome dela.
4: Qual
1: o
4: nome? Como?
1: Nayara.
4: Nayara.
1: Isso, ali de Cachoeirinha do Sul.
4: Nayara. Opa. Não, aí, não tem Cachoeirinha do Sul, não existe.
1: Não, ou é Cachoeira.
4: É, ou é Cachoeira ou Cachoeirinha.
2: Ou três cachoeiras.
4: Ou três cachoeiras.
2: Mas se for o sul de Cachoeirinha.
1: Ou Cachoeira do Bom Jesus.
4: Cachoeirinha, então?
1: Cachoeirinha.
4: Grande Porto Alegre.
1: Ela foi apresentar o pai dela e durante o papo o velho peidou na minha frente.
10: Era na casa dele? Tá aí, qual é o problema?
1: Aí eu olhei pra ele e falei, ó, de fome o mudinho não morre, tá aprendendo a pedir linguiça.
10: Falou isso pro teu sogro.
1: Falei, de fome, ele não morre, mudinho, aprendeu.
4: A gente entendeu. Eu achei uma merda, mas tudo bem. Achei que tu ia com um destaque legal.
2: Cara. É bom,
4: eu
2: tô falando que eles são difíceis hoje.
1: Agora vai.
4: Ele pode ser usar inteligência mais lúdica e tal, aquela coisa, destaque não. Ele vai e larga essa merda na primeira.
1: Ele pode usar inteligência.
4: Porra, velho. Vamos tentar de novo.
1: Vamos lá, então. Só convidar a galera que ia amanhã no Kelly's.
4: Amanhã é quarta-feira.
3: Uma bandinha que eu montei só com carteira.
4: Véspera de feriado, véspera de feriado amanhã.
3: Amanhã, é, amanhã no Kelly's tem quente. Bacana aí.
2: Até um galo.
3: Sou, meu irmão.
4: Sou,
3: vai ser bacana mesmo. Montei uma banda.
4: Sou Music.
3: São três carteiros obesos e três carteiras tão mais
4: robusta.
3: Parrudas, sim, os gordões. E aí elas vão cantar uma muito bacana, são todos parentes, os carteiros gordão. Vai ter então o meu show do Fret Family. Vai ser bem legal.
4: Fret. Ah, o Fret Family.
3: Tu tinha razão.
4: Tem dia que a noite. Não, mas aí assim, todo bem, mundo. Bem, por bem, mais que a gente queira te ajudar, assim, mas.
3: Não, mas assim.
2: Pois é, que
3: carteiro não faz frete, mano.
4: Fosse um. É aí que pegou.
2: Não, não, é frete, é frete.
4: Não, os gordão que. Não. Carteiro não faz frete. Frete, tu leva.
2: Frete é caminhãozinho de mudança.
4: Exatamente.
2: Tu vai lá no site comprar. Tem o frete grátis, por exemplo, que tu pode mandar via Correios. Ah, então é frete.
4: Ah, bom.
3: Não.
2: Não, não é frete.
4: Não, peraí.
2: Carteiro não faz
4: frete. Me desculpa. Então, tu pode sair e ver qualquer caminhãozinho na rua. Faça o frete. O que tu vê ali?
3: Entrega uma carta pra ele.
4: Isso. Entrega uma carta e manda ele atravessar a cidade.
2: Vamos avisar todos os e-commerce do país, então, pra tirar os
3: gordos. Me encontra um carrinho amarelinho dentro do
4: correio. E tá escrito frete.
3: Exatamente. Eu quero um carrinho dos Correios com uma geladeira.
4: Pode não, tirar. Pega, pode encontra um carteiro e diz, irmão, tu faz um frete pra mim e leva isso aqui até lá.
2: Nunca recebeu um micro-ondas pelos Correios, então.
4: Não.
2: Tá, beleza.
4: Não.
2: Então tá, beleza.
4: Recebi pelo um frete.
3: Do carteiro? Nunca.
4: Nunca.
2: Cara, me desculpa, o cara que dirige a combizinha do Correio, ele é carteiro também.
4: Não, velho. Não.
3: Dá tempo.
4: Cara, carteiro é o que leva carta. É, tu viu que essa merda aí acabou gerando isso. Tem mais alguma coisa?
3: Tu viu que eu consegui gerar um debatezinho.
4: Não,
3: vem com mais. Vamos lá então, só convidar a galera que a gente vai estar no aniversário lá em Canoas no sábado com dois palhaços, amigo meu.
4: Opa!
3: Palhaços do Grunge.
4: Ah, é?
3: Tá, já tá ficando legal, né? Palhaços do Grunge, meu irmão. Vou estar numa festinha do amigo meu, não posso revelar aqui o nome.
4: Tá.
3: Eu só mandar um beijinho pra ele, né, pro aniversário antes.
4: O Rafa.
3: Isso.
4: Uhum.
3: E aí o quê? E aí a gente vai ter, vou levar, e o pai dele pediu pra mim um Grunge com dois palhaços. Então vai ter um showzaço aí, né, meu irmão?
4: De?
3: Smell like a Teen Spirro.
4: Muito bom, muito bom. Essa foi
3: aí,
4: velho.
3: Aí, velho. Essa foi a laço, cara.
4: Qual a diferença da primeira pra essa, né?
2: Informação.
3: A primeira gerou debate.
2: Informação. Os Correios, né? Segundo os Correios.
4: Sem Correios.
2: Sim, o carteiro realiza frete de encomendas e cartas. É só isso.
4: Ah, então conta de novo aí pra gente dar uma gargalhada agora.
3: Não, agora já perdeu o time.
4: É. Bom, da pena, obrigado pela informação.
3: Só mandar um abraço.
4: Meu caro,
3: amigo meu que é diretor estrangeiro, mudou de time agora, tá interior de São Paulo agora.
4: O quê?
3: Um diretor de cinema, amigo meu, mandar um beijo pra ele.
4: Ah.
3: Agora tá torcendo por um time aqui do Brasil.
4: Uau.
3: Um time muito bom, time igual do Inter, né? Um amigo meu, diretor.
4: Quentin
3: Bragantino.
4: Quentin Bragantino.
2: O ChatGPT, carteiro faz frete? Não. O trabalho do carteiro é com entregas.
3: O ChatGPT erra pra cacete.
2: ChatGPT é o correspondência.
3: Tu nem paga. Tu nem
2: e
3: paga
2: encomendas pelos serviços dos Correios. Se você precisar frete, o ideal é contratar uma transportadora ou um serviço de frete ou carreto.
4: Claro.
2: Este aí, não é o serviço dos
4: Correios. Então chegamos à conclusão, o ChatGPT não erra.
2: Isso não, é chegamos à conclusão que os Correios fazem entregas.
4: Não, mas tu perguntou pro ChatGPT, pesquisa aí.
2: Não, o ChatGPT não dá.
4: O quê?
2: O ChatGPT não pode ser a nossa base pra gente dizer que tá certo ou não.
4: E tu pesquisou onde?
2: Eu fui no Google, fui no site dos Correios.
4: Que tu acha que ele vai onde às vezes, o Google?
2: Não, mas
3: não, o ChatGPT pode ir em outro lugar, não, o ChatGPT lugar errado.
4: Ah, então tá, mas só um pouquinho, cara, frete é frete, cara.
2: Beleza.
3: Pergunta no ChatGPT quem é Rafinha Menegasso.
4: Boa.
3: Não, faz o testezinho. Testezinho.
4: Tá bom.
2: Ah, mas essa aí tá fazendo nada.
4: Isso é legal, isso é legal.
3: Quem é Rafinha Menegasso?
2: Buscando Rafinha Menegasso. É um radialista, jornalista, humorista e apresentador, conhecido por seu trabalho na Rádio Atlântida, né? Pela participação no programa Pretinho Básico. Ele estudou jornalismo na UBRA e atua há mais de 20 anos na Atlântida.
4: Acertou?
2: Rafinha participa de projetos de humor, podcasts e apresentações de stand-up comedy. também já trabalhou na cobertura de eventos como Planeta Atlântida e ocupou funções de coordenação de programação de rádio. Nasceu no dia 31 de agosto de 77.
4: Vai ver, boa!
2: Vai ver, é conhecido pelo, tá certo, pelo, né, apelido Miniman, tem uma filha chamada Lívia.
4: Olha aí.
2: Apresentou programas ligados ao MMA e UFC na Atlântida.
4: All right.
2: Acertou. Se quiser, também posso contar a trajetória dele no Pretinho Básico.
4: Não, tá bom.
2: Ou histórias curiosas da carreira. Histórias curiosas da carreira dele.
4: Vamos ver.
2: Começou muito jovem no rádio e construiu sua trajetória praticamente toda dentro do universo da Rádio Atlântida, passando por diferentes funções. O apelido Miniman virou marca registrada. O nome surgiu de brincadeiras entre colegas de rádio e foi incorporado à sua identidade. Além de humor e entretenimento, ele já apresentou conteúdos ligados ao UFC, mostrando seu lado menos conhecido e sua paixão por esportes de combate.
4: Viu?
2: Nos bastidores do planeta, participou de diversas coberturas ao vivo, entrevistando artistas nacionais e internacionais em situações improvisadas.
4: Internacionais.
2: No Pretinho Básico, ficou conhecido pela rapidez nas respostas e pelas brincadeiras entre os integrantes, que muitas vezes rendem momentos espontâneos e histórias lembradas. Também se aventurou no stand-up comedy, levando para o palco experiências acumuladas ao longo de anos de rádio e contato com o público.
4: Tá bom.
2: MMA, ah, muitos comunicadores de rádio ficam conhecidos apenas pela sua voz. Mas Rafinha também se tornou figura popular em eventos, redes sociais e apresentações ao vivo.
4: Na época Rafinha, boa, né, dos eventos.
11: Tá, tá faltando ali as palestras, né?
4: Ah, faltou palestra ali.
11: Né? Palestrante brasileiro.
12: É clá, clá, é clá, clá, é clá, clá. 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
4: 10 minutos para 7, está na hora dos classificados para a Redemac. 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Vão vender o que, Gomes?
2: Fala, Pretinhos. 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
4: 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Já voltando.
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18: Para fechar a edição do Pretinho Básico desta terça-feira, 19h, tá na hora de eleger aqui o craque do programa. E assim a gente vai deitar o cabelo para kto.bet.br. 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Teu voto, Lelê?
19: Ah, eu vou votar em Tiafi.
18: Obrigado, Lelê.
19: Muito bem na ancoragem, coordenando a patota.
18: Difícil, né, Lelê?
19: Não, às vezes é difícil, cara, mas hoje algumas discussões mais acaloradas aqui foram todas muito bem, né, porque depois ficam dizendo que eu só voto no Fetter, apesar de quem mais vota no Fetter é tu, né? Por dados estatísticos, né?
18: Não sou eu não levo muita fé nesses dados aí, né, Lelê?
19: Não dá, né?
18: Os dados, né? Obrigado, Lelê. Tu, Adams, vai de quem?
20: Eu vou votar no Gomes, que relembrou do Mike Salgado, Polícia em Ação, cara. Pá, já tô vendo os vídeos aqui, velho.
18: Coisa linda. E tu, Gomes?
21: Ah, cara, eu vou dar um voto pra ti, que o sincericídio foi o único que reagiu bem. Por mais que o cara só tivesse te elogiado, tu é o que mais leva o sincericídio e aguenta no osso. Hoje ninguém aguentou no osso. Voto em ti.
18: É ruim, né? O que houve?
21: Eu aguentei. Falei,
18: mais ou menos. Não aguentou.
21: Sim, não te trouxe citado.
19: O que ele falou de mim não tem problema nenhum.
21: Teus personagens. Nada demais.
19: E eu não reagi?
21: Ah, tá bem.
22: Então tá. Eu vou votar no da pena aqui.
18: Que emoção, né?
22: Vou falar aqui porque, claro, na real foram bons os destaques do Da Pena. Sim, a galera não engajou muito.
18: Obrigado, meu irmão.
19: Não foram muito bons.
22: Né? Não, engajou, sim. A do Fred foi boa, por exemplo.
21: Gerou um debate.
22: Galera não.
21: Que é falou. Onde vai o
22: do
21: voto.
22: Fred não foi boa.
18: Então, peraí, deixa eu só entender. Se gerar debate é tri.
21: Não, mas o programa de conversa.
19: Vamos botar no conversa cruzada lá, né?
21: Eu tô fazendo
18: conversa. Não, mas tudo bem, o voto é teu. Tem razão.
22: Democracia.
18: É o voto do Vini. E tu,
21: Vou votar. O programa Palavras Cruzadas, que eu e os velhos fazendo palavras cruzadas.
18: No centro.
21: Patrocínio é Coquel, né?
22: Palavras. E uma dama, né? Uma daminha no meio da.
21: Não, damas aí tem que ser mais tarde, né?
18: Vou votar.
21: Vou votar no Bini Bora.
18: Quem?
21: Bini Bora.
18: Ah, no Vini Bora.
21: Bini Bora, porque ele foi muito bem trazendo aí a notícia, pesquisando no site dos Correios.
22: Correios não fazem frete.
21: Ah, o site é mentiroso, então.
22: Sim, quem sabe
21: o chat. Tu botou a camisa que tu.
22: Tu pode calcular o frete, que é a expressão pra entrega.
21: Botou a camisa e acha que.
19: Camisa e olha, correio meio. Cara inteligente, né?
22: Deixa. Segundo os Correios, né? Os carteiros fazem frete de encomendas e cartas.
18: O próximo frete de. Frete de sofá, eu vou ligar pros Correios.
19: Isso, então. Isso. E o próximo carrinho dos Correios que eu encontrar.
18: Tu larga uma carta pra entregar. Frete,
21: não, você que quer se mudar, liga pros Correios.
22: Isso. Não, beleza.
21: O caminhão do Correio frete? Cabe um sofá.
22: O português é uma língua muito rica, né? Acho que uma palavra ela não significa
19: nada. Alexandre só Frete.
18: Eu vou dar meu voto pro Lelê, que tomou um sericídio ali, né? Assim, administrou velho, mais ou menos, né?
19: Não, cara, eu acho que vocês não entenderam.
21: Homossexual,
19: eu não tenho nada contra o que ele disse em relação a mim.
21: Eu só não concordo
19: que ele queria me convencer que na Austrália, nesse momento, não é amanhã.
22: O tempo te deu razão, Leandro.
18: Quem ganhou?
21: 7
18: horas, quem ganhou?
19: Leandro.
21: O Adams votou nele.
22: O Adams votou no Lelê.
18: O Adams votou em quem, Adams?
21: O Adams votou em mim, cara. O Adams votou em mim, velho.
19: Então, votou em quem, ô garotão?
18: Eu já me perdi, cara.
21: Eu votei no Rafinha.
19: Eu também votei no Rafinha.
21: Então ganhou o Leandro.
19: Não, cara, ganhou o Rafinha, cara.
18: Meu Deus do céu, cara. Que tu votou em quem? Tá, eu então ganhei eu. Tu votou no Da Pena. Não, tu votou no Da Pena dos Estados.
19: Vai te cagar, meu.
18: Pelo amor de Deus.
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24: Sim, depois do Pretinho Básico, vem aí Mr. P na rede, depois do intervalo. Aí está.
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1: Opa, estamos para mais um momento das pirações de Pi, que nada mais, nada menos é do que simplesmente uma vontade de compartilhar ideias que surgem na cabecinha. Dia desses, olhava uma figura emblemática do cenário atual da música do rock e a imaginava, mas ele tinha tudo para ser um lenhador. Porque cada vez que eu vejo ele, eu penso numa floresta, um cara com um machado, literalmente cortando lenha, aqueles troncos. Aliás, tem vídeos assim de muitos americanos fazendo isso no matagal, todos eles, alguns de suspensório, sedutores. Este é uma figura, eu não sei por que ele largou a lenha para ser cantor. Porque ele é um lenhador, aliás, um lenhador maravilhoso, impressionante. E na recente passagem pelo Brasil, não é que ele compartilha com os fãs, com a plateia, com o público, que quando ele tinha 10 anos de idade, ele fez trabalhos na escola, porque o pai dele morou 2 anos no Brasil, trabalhos para a escola falando do Brasil, e ele gostava de jogar play com a seleção brasileira. Mais do que isso, amou e ama Pelé. Que espetáculo! Estou falando de Dan Reynolds, o vocalista do Imagine Dragons, que é uma banda absurdamente maravilhosa. Nós vamos ouvir agora na Atlântida, com este lenhador, na voz deste lenhador, Follow You, que eu gosto demais. Aí está.
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0: Sim, voltamos para mais um momento das Pirações de Pi. A pergunta neste momento é: você já elogiou alguém hoje? Como é bom o elogio, como faz bem o elogio. Eleva a autoestima daquele que é elogiado e reconhece naquele que elogia uma bondade, uma benevolência, um bem-querer. Como é bom bem-querer. Não espere quando elogia. Não espere quando elogie. Não espere, apenas faça, porque é bom elogiar. Estou falando em elogios porque merece muitos e muitos elogios Samuel Rosa. O trabalho solo do Samuel Rosa é absolutamente extraordinário. E é claro, nada melhor do que ouvir o Samuel Rosa. A minha preferida desse trabalho solo dele, Rio Dentro do Mar, é o que a gente vai ouvir agora, com muitos e muitos elogios para ti, Samuel Rosa. Aí está.

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0: Mr. P na rede volta já. 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
3: Opa, estamos aí com mais um momento das Pirações de Pi. Os amores, os romances, as paixões, como isso está presente nas músicas, das mais diversas possibilidades. A arte inevitavelmente envolve tudo isso, o calor humano, os desejos, os anseios, aquilo que a gente busca. Existem, claro, alguns artistas, compositores que deixam muito claro a pessoalidade, suas experiências próprias. Outras não, outras relações musicais talvez tragam coisas subjetivas do todo. O fato é que o amor, a paixão que move e mantém a humanidade viva e intensa está, acima de tudo, presente na arte das belas canções. Um exemplo disso, vejamos, Roberto Carlos, maravilhoso, mas não é o que vamos ouvir agora na Atlântida, não é não. Nós vamos ouvir Nando Reis, porque afinal de contas ele também está no Atlântida Celebration e nós vamos celebrar a história das nossas vidas, que, é claro, o amor faz parte também. Aí está.
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0: Opa! Que a sequência da noite contemple as suas expectativas positivas. Encerramos aqui, Mr. P na rede. Aí está.
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0: Opa, aspirações de Pi mais uma vez na Atlântida. Agora nós vamos ouvir uma música de um artista que é daquelas que eu não sei explicar o porquê que gosto tanto. Não sei dizer o que faz com que eu sinta e tenha sensações inexplicáveis. Acontece que quando ela começa, de alguma maneira vai me envolvendo e me levando para algum lugar desconhecido e ao mesmo tempo conhecido em mim. Mas desperta coisas, pensamentos. Agora, o mais impressionante é quando a gente tem uma boa sensação, quando a gente tem bons sentidos, quando a gente abre um sorriso interno sem que seja explícito e nos faz tão bem. Esta música é um caso desses. E repito, não tem explicação. Me refiro a Circles, de Post Malone. Maravilhosa aqui na Atlântida.
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